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muito bom dia, tudo bem com você? Tudo certo por aí? Já está começando mais um Mais Brasil, ao vivo para Jaraguá do Sul e toda a nossa região, aqui pela RBN 94.3, a rádio que faz parte da minha e também da sua vida. Muito prazer, eu sou Renato Santos e vou te fazer companhia nesse início de manhã, nessa madrugada gostosa, e vamos até as 6 horas da manhã, tá bom? Porque aqui tem o melhor da música sertaneja para você. E claro que a gente conta também com a tua participação através do nosso WhatsApp 8837-5377. Vai lá participando e espalha para todo mundo. O nosso programa Mais Brasil já está no ar. E eu começo com esse grande sucesso.

0: Esse é o nosso Mais Brasil, o programa mais alegre do rádio jaraguaense e ao vivo para todo o norte de Santa Catarina na sua madrugada. Início de manhã, deixando o teu dia muito mais alegre e muito mais descontraído. Eu vou para um rápido intervalo, daqui a pouco a gente volta trazendo muito mais sucessos aqui na RBN. RBN 419.
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0: Brasil já voltou e eu quero agradecer o seu carinho, sua audiência, que coisa boa, hein? Bom dia pra você, ligado com a gente em qualquer parte da nossa querida Jaraguá do Sul, Guaramirim, você que me ouve no campo também, tá começando já o dia na companhia da RBN, obrigado pelo carinho e também pela preferência, tá bom? E eu já trago esse grande sucesso pra você.
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0: rádio que você escolheu faz parte da minha e também da sua vida, fechando mais um bloco do nosso Mais Brasil com o melhor da música sertaneja. Eu vou para um rápido break, mas a gente volta. É só um tempinho de você tomar água, tomar o teu cafezinho nessa manhã gostosa e aí eu já volto trazendo muito mais sucessos aqui na nossa programação. RBN 4:36.
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rádio que faz parte da minha e também da sua vida, de volta com o nosso Mais Brasil. E agora já trazendo este grande sucesso para deixar a tua manhã muito mais alegre.

0: Confira a hora do nosso Mais Brasil. E eu fico muito feliz em ter você com a gente aqui na nossa programação. Obrigado por seu carinho e por sua audiência. Espalha para todo mundo. O Renato Santos também está no Mais Brasil todas as manhãs para deixar o teu início de manhã, o teu começo de dia muito mais gostoso, tá bom? Vamos fazer o seguinte, vou para um rápido intervalo, mas eu volto em instantes, trazendo muito mais sucessos aqui na RBN. RBN 5 e 1.
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Bom dia, meu amigo. Bom dia, minha amiga. Dona de casa, trabalhadora, meu amigo trabalhador que já está na lida, no início da manhã, acompanhando o nosso programa, madrugando, os madrugadores, né? Bom dia pra você. Obrigado por seu carinho e por sua sintonia. Olha só esse sucesso que tá chegando. É pra vocês.

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0: fechando mais um bloquinho do nosso Mais Brasil nessa manhã gostosa e abençoada. E desejando que o seu dia seja alegre, descontraído, um dia perfeito e produtivo. E na companhia da RBN fica ainda melhor, não é verdade? Que coisa boa, né? Vamos para o intervalo, mas em instantes eu já volto, trazendo muito mais sucessos aqui no nosso Mais Brasil, na RBN. RBN 5:19.
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0: 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A rádio que faz parte da minha e também da sua vida. Bom dia pra você. Bom dia, meu amigo, minha amiga. Você do transporte, caminhoneiro, nos dando carona, transitando agora pela 280, seguindo viagem, mas na companhia da RBN, que coisa boa, né? Bom dia pra você, viu? Ótimo trabalho, que o seu dia seja proveitoso. E eu já trago esse sucesso pra você que tá curtindo a nossa programação.

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0: A gente vai dando uma rápida pausa aqui no programa, mas é só o tempo de você tomar um cafezinho e continuar na companhia da RBN. Afinal de contas, o nosso programa é a melhor companhia do teu dia. Fica com a gente, RBN, a rádio que faz parte da minha e também da sua vida. Intervalo, volto na sequência. RBN 5:40.
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0: 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Bom dia pra você, minha amiga da indústria, meu amigo, que também já tá trabalhando no setor industrial, fazendo a nossa economia movimentar e crescer, ficar ainda mais impulsionada. Que coisa boa, né? Tem muita gente que madruga aqui com a RBN. Obrigado pelo carinho de vocês, tá bom? Olha só esse grande sucesso. Eu adoro ele e é pra você também.

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0: Deus abençoe você e toda a sua família. Que alegria estar aqui com você, começando mais um programa Eu Seguirei. Eu tenho certeza de que Deus vai falar muito ao seu coração através deste programa. Olha, se você pode, eu já quero convidar você a pegar a sua Bíblia, porque hoje nós vamos meditar a palavra de Deus. A palavra de Deus é o nosso alimento, a palavra de Deus que é o nosso sustento. Eu tenho certeza que essa palavra vai mover seu coração. Olha, aqui você vai ouvir a palavra de Deus, aqui você vai poder cantar. São minutos que ficaremos juntos, onde você vai fazer uma experiência com Deus. Lembrando que tudo que você ouvir aqui, depois fica registrado no meu canal do YouTube, Frei Gilson / Som do Monte, no meu Instagram, no meu Facebook, todos com o mesmo nome, Frei Gilson / Som do Monte, para que você possa também compartilhar essa palavra com os seus amigos, tá bom? Então, vamos escutar a palavra de Deus.
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1: O casamento é indissolúvel. Este é o ensinamento de Cristo, que Deus uniu, o homem não separe. Veja que isso não é uma doutrina minha, não é uma invenção da igreja, mas é o próprio Cristo que falou. O que Deus uniu, o homem não separe. Nós vamos falar sobre indissolubilidade matrimonial, tá bom? Algo muito importante para você que é casado, para você que não é. É muito importante a gente entender que um casamento é indissolúvel. Em nome do Pai, do Filho e do Espírito Santo. Amém. Eu quero antes dizer o seguinte, amanhã nós vamos começar os 40 dias com São Miguel Arcanjo. Eu estou muito feliz. Então amanhã, daqui a pouco, 4 horas da manhã, nós vamos rezar o Santo Rosário. E nós vamos começar dia 15 de agosto até dia 29 de setembro. 40 dias. Ei, ainda dá tempo. Você que está ouvindo esse vídeo, você que está vendo esse vídeo, ainda não se decidiu, venha rezar conosco, tá bom? Ao vivo, nas minhas redes sociais, venha rezar conosco. De 15 de agosto a 29 de setembro, de segunda a sábado, nós vamos rezar o Rosário às 4 horas da manhã. Milhares de pessoas já tomaram sua decisão. Se você ainda não tomou sua decisão, venha rezar conosco. Você sozinho, com a sua família, venha. 4 horas da manhã, eu te espero, tá bom? Então hoje é dia 14 de agosto, daqui a pouco, 4 horas da manhã, eu espero por você, tá certo? Em nome do Pai, do Filho e do Espírito Santo, amém. Mateus capítulo 19, versículo de 3 a 12. Naquele tempo, alguns fariseus aproximaram-se de Jesus e perguntaram para o tentar, é permitido ao homem despedir sua esposa por qualquer motivo? Então aqui eles estão perguntando, é permitido despedir a esposa por qualquer motivo? Jesus respondeu, nunca lestes que o Criador desde o início os fez homem e mulher? E disse, por isso o homem deixará pai e mãe e se unirá à sua mulher e os dois serão uma só carne? De modo que eles já não são dois, mas uma só carne, portanto o que Deus uniu o homem não separe. Interessante, Jesus lembra o livro do Gênesis. A vontade do meu pai é que homem e mulher não se separem. Os fariseus perguntaram, então como é que Moisés mandou dar certidão de divórcio e despedir sua mulher? Jesus respondeu, Moisés permitiu despedir a mulher por causa da dureza do vosso coração. Mas não foi assim desde o início. Interessante, por que Moisés, Deus tolerou? Não é que Deus quis, porque está claro que Deus não quis. Por que Deus tolera

0: Deus tolerou a certidão de divórcio? Porque Moisés estava vivendo um tempo onde as mulheres estavam sendo agredidas, onde mulheres estavam sendo violentadas. E a única forma de libertar essas mulheres de homens autoritários, de homens maus, era lhes dando uma certidão de divórcio. Então, isso é importante eu também dizer, que quando a gente fala que o casamento é indissolúvel, ele não pode acabar, isso não se aplica a casos extremos, onde uma mulher está sendo espancada, onde uma mulher está apanhando. Então ninguém é doido de dizer, olha, você que está apanhando a mulher do seu marido, você tem que ficar até a morte. Lógico que não. Lógico que não. A igreja nunca falou isso. A igreja nunca pediu isso. Então você que me escuta, casos extremos. Aliás, esse caso que eu estou dizendo é caso de polícia, né? Caso de polícia. Casos extremos não se aplica à indissolubilidade. Ou seja, você vai ter que permanecer com esse homem até a morte. Não. Agora aqui, veja que a pergunta é por qualquer motivo. Qualquer motivo. Ah, não gosto mais de você. Ah, e tantos motivos que a sociedade de hoje cria e o mundo antigo também criava. Jesus fala, não, que Deus uniu, o homem não separe. Por isso eu vos digo, quem despedir sua mulher a não ser em caso de união ilegítima e se casar com outra, comete adultério. Os discípulos disseram a Jesus, se a situação do homem... Se a situação do homem com a mulher é assim, não vale a pena casar-se. Jesus respondeu, nem todos são capazes de entender isso, a não ser aqueles a quem é concedido. Com efeito, existem homens incapazes para o casamento porque nasceram assim, outros porque os homens assim o fizeram, outros ainda se fizeram incapazes disso por causa do reino dos céus. Quem puder entender, entenda. Palavra da salvação. João Paulo II, ele diz assim, é dever fundamental da igreja reafirmar vigorosamente, isso está na exortação Familiares Consórcio, algo importante que Papa João Paulo II fala, é dever fundamental da igreja reafirmar vigorosamente, como fizeram os padres no sínodo, a doutrina da indissolubilidade do matrimônio, a quantos nos nossos dias consideram difícil. Então, quantas das pessoas nossos dias acham isso difícil ou mesmo impossível ligar-se a uma pessoa por toda a vida e a quantos subvertidos por uma cultura que rejeita a indissolubilidade matrimonial e que ridiculariza abertamente o empenho de fidelidade dos esposos. É necessário reafirmar o alegre anúncio da forma definitiva daquele amor conjugal em que tem em Jesus Cristo o fundamento e o vigor. Radicada na doação pessoal e total dos cônjuges e exigida pelo bem dos filhos, a indissolubilidade do matrimônio encontra sua verdade última no desígnio que Deus manifestou na revelação. Ele quer e concede a indissolubilidade matrimonial como fruto, sinal e exigência do amor absolutamente fiel que Deus Pai manifesta pelo homem e que Cristo vive para com a igreja. Que pena que não dá tempo de a gente falar tanta coisa importante desse assunto. Você que tem o Catecismo da Igreja Católica, peço que você leia depois. Parágrafo 1614, 1615, 1643 e 1644. Leia para você entender a importância e por que a igreja diz que um casamento é indissolúvel. O amor conjugal é indissolúvel. Pai, Filho e Espírito Santo. Amém.
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4: Olá, muito bom dia para você. Sejam bem-vindos ao Portal RBN. Já estamos no ar a partir de agora com muita notícia, informação, serviço para você. Sejam bem-vindos. Muito obrigado pela sua audiência. Você que está no YouTube, bom dia, sejam bem-vindos. Não esqueça de deixar o seu like, a sua curtida pra gente, né? De se inscrever no canal, ativar o sininho e, se possível, compartilhar também a nossa live. Muito obrigado pela sua audiência. Sejam bem-vindos. Estamos no ar também no rádio, em 94,3 FM, na maior audiência da cidade. Muito obrigado pela sua audiência, pela sua companhia, né? São milhares de ouvintes por minuto no rádio. Nosso muito obrigado a você de Jaraguá do Sul, pessoal de Schroeder, pessoal de Guaramirim, Massaranduba, Corupá, em toda a região. Nosso muito obrigado pela audiência, né? Para começar o dia sempre muito bem informado, com muitas notícias e com muitas informações. Você que está em casa ainda, você está tomando o seu café da manhã, você está tomando o seu chimarrão, né? Você que já está acordando as crianças para a escola, muito obrigado pela sua audiência, pela sua companhia. Quem já está na estrada, muito cuidado, muita atenção, né? Movimento sempre intenso, é segunda feira, é o começo de um novo dia, o começo de uma nova semana, sempre com muita cautela, com muita prudência, com muito cuidado, principalmente nas rodovias da região, né? SC-108, SC-116, BR-280. Por falar em BR-280, tem uma novidade na Serra de Corupá. Uma novidade interessante, preocupante, inclusive, né? Do nada, surgiu de repente um quebra-molas, uma lombada física, um obstáculo que foi colocado ali no KM 85, 87, mais ou menos da Serra de Corupá. Bem perto, segundo Cláudio da Defesa Civil, onde os caminhões estavam patinando. Qual foi o objetivo dessa implantação? Ninguém sabe, né? Tomara que alguém tenha alguma explicação para isso, alguma justificativa. Estamos desde ontem já atrás do DENIT, em busca de informações, em busca de explicações, em busca de quem foi o autor dessa ideia de colocar uma lombada física na Serra de Corupá e na subida ainda, né? Ou seja, onde normalmente as pessoas não exercem muita velocidade. E às vezes exercem um pouco mais de velocidade justamente para pegar um embalo para subir lá aquele top brabo da serra. E agora os caminhões que já não estavam conseguindo fazer o embalo suficiente, a situação parece que vai piorar. Enfim, se você é caminhoneiro, se você é motorista, se você passou pela região ontem, teve gente que passou sexta, não viu nada. Teve gente que passou sábado, não viu nada. E ontem, domingo, de repente, o pessoal trabalhou no domingo e fez uma lombada física na Serra de Corupá. E o mais impressionante é essa questão toda fora da lei, né? Toda ilegal. Porque quando você coloca uma lombada física, um quebra-molas, como a gente chama lá no Rio Grande, quando você coloca um obstáculo, você primeiro tem que colocar a sinalização um tempo antes. Geralmente 30 dias antes, né? Você coloca a placa, a lombada física, ou seja, mas não coloca a lombada no chão, você só coloca a placa. Para as pessoas, aos poucos, e se acostumando que ali vai ter uma lombada física, né? Agora, do nada, você coloca só a lombada física, parece que nem placa não tem no local, e você só tem cones. Ou seja, a situação é pior ainda, né, do que se pensava. Então, se você passou pela região, se você está passando, diga pra gente. A situação é bem delicada, bastante preocupante, inclusive. Muito cuidado. Você que está circulando pela região, principalmente motociclistas, né? Alguns vão perder o controle da moto, porque de repente você passa a vida toda ali, não tinha lombada nenhuma, e de repente, da noite pro dia, surge uma lombada física. Ou seja, naturalmente, motociclistas, carros, né? Tem gente rampando lá, enfim. É uma situação bem complicada, bem delicada. E é uma lombada física, por aquilo que a gente viu nas imagens, bem estreitinha, né? Bem curtinha, ou seja, é pior ainda. Bom, sejam bem-vindos ao portal. Estamos no ar com muita notícia, com muita informação, e você, é claro, participa com a sua opinião, com o seu comentário. 8837-5377 é o nosso telefone para você mandar já a partir de agora a sua opinião.
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4: 6h14, fim de semana teve muitas notícias da polícia, do setor de segurança pública, algumas confusões, né? Algumas brigas, vários acidentes registrados também neste sábado, especialmente. Ontem também foi um dia de muitos acidentes. Já os detalhes, né? Dessas informações todas de um fim de semana bastante agitado aqui na região de Jaraguá do Sul. As principais manchetes nas últimas horas. Pretos e pardos representam 49,9% das candidaturas nas eleições. Ontem foi o dia que começou o prazo para a campanha eleitoral, né? E foi uma enxurrada de postagens de candidatos nas redes sociais. Outros destaques para hoje: Discord tem até hoje para suspender as lives no Brasil. É uma medida preventiva. Climem atenção, o Super El Niño pode estar entre os mais intensos já registrados na história. O Rio Grande do Sul vai ter chuva, onda de calor e chance de granizo nesta semana. Santa Catarina terá sol e calor com máximas que podem passar dos 32 graus. Drones com explosivos viram nova arma na disputa entre facções no Rio de Janeiro. Polícia desarticula esquema milionário de anabolizantes falsos. Cruzeiro bate o Corinthians fora de casa e se aproxima do G4. Carros elétricos levam carregadores para centro de brigas em condomínios. Quem vai pagar esta conta? Serra do Rio de Janeiro. Veja o que se sabe sobre o acidente que deixou 10 pessoas mortas em Petrópolis. Grávida e criança estão entre as vítimas. Passageiros reclamaram de alta velocidade, diz sobrevivente. E vem aí uma preocupação muito grande. Doença altamente contagiosa e que já estava praticamente erradicada está voltando nos Estados Unidos e também no Brasil. É o sarampo. Sarampo pode matar e causar inflamação no cérebro. É a campanha contra as vacinas, né? Muita gente está deixando de se vacinar contra o sarampo e a doença está voltando. Na economia, Correios. Balanço aponta prejuízo de 5,4 bilhões de reais no primeiro semestre. Novo golpe do Desenrola cobra acordo por Pix. Brasil conquista 2 ouros inéditos no Mundial de Ginástica Rítmica na Alemanha. No portal G1 em Santa Catarina, candidatos ao governo de Santa Catarina iniciam campanha com atos públicos e visitas a eventos. O domingo marcou o primeiro dia oficial da campanha. Mãe morre, filha de 10 anos fica ferida, após deslizamento atingir casa. Chuva causa estragos em várias cidades do estado. Florianópolis recebe a maior orquestra céu aberto das Américas. Mulher é achada morta com sinais de estrangulamento em casa. Como o recordista negociou com a mente para correr 866 quilômetros em 7 dias? No portal NSC, alta demanda exige nova pista em aeroporto litoral norte de Santa Catarina. Algumas das principais manchetes das últimas horas pelo estado, pelo Brasil e também pelo mundo. Os números do mercado financeiro, a movimentação da economia. Entre os destaques, a movimentação especialmente do dólar comercial, as moedas estrangeiras e também o índice Ibovespa. O índice Ibovespa da Bolsa de São Paulo, sexta-feira, fechou em queda de 0,1%, fechou a 166.934 pontos. As moedas estrangeiras, o dólar comercial subiu 0,52%, fechou a R$ 5,21. O euro, com alta de 0,86%, fechou a R$ 6,03.
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4: Agora são 6:18 no horário de Brasília. 6:18, nosso giro do placar. No sábado, Campeonato Brasileiro da Série A, o Fluminense bateu o Palmeiras por 3-2. Gols do Hulk, do Serna e também do Cano. Gustavo Gomes e Maurício marcaram para o Palmeiras. Ainda no sábado, o Atlético Paranaense empatou em 1-1 com o Bragantino. O São Paulo empatou em 1-1 com o Curitiba. E tivemos também o jogo do Criciúma na Série B sábado, né? O Criciúma venceu o Goiás por 1-0. Já no domingo, mais Campeonato Brasileiro da Série A, Chapecoense empatou em 3-3 com o Bahia. O Vasco tomou uma chinelada do Santos no Rio, 3-0. O Atlético Mineiro deu uma chinelada no Grêmio, 3-0 lá em Minas Gerais. O Flamengo deu uma chinelada no Mirassol lá em São Paulo, 5-1. E o Vitória venceu o Botafogo por 1-0. E teve essa vitória aí do Cruzeiro sobre o Corinthians em São Paulo, 2-1, né? Ontem na Série B, o Avaí venceu o Operário lá em Ponta Grossa por 2-1. Hoje tem o complemento na rodada do Campeonato Brasileiro da Série A. Tem jogo em Porto Alegre, no Beira-Rio. O Internacional recebe o Remo. Com relação ao futsal, a equipe do Jaraguá Futsal jogou no sábado. Jogou contra o Jack lá em Joinville e acabou perdendo o seu jogo por 2-1. Campeonato Estadual de Futsal. Com o resultado, o Jaraguá Futsal vai para a quarta posição. Tem 12 pontos ganhos no Campeonato Estadual da Série Ouro de Futsal. E o Joinville sobe para quinta posição, né? Estava em sétimo, subiu para quinta posição. O Campeonato Catarinense de Futsal tem a Chapecoense em primeiro com 16 pontos. O São Lourenço do Oeste em segundo com 14 pontos. O Pouso Redondo em terceiro com 13 pontos. O Jaraguá Futsal em quarto com 12 pontos. Em quinto, o Jeque com 12 pontos. Em sexto, Concórdia com 9 pontos ganhos. São 12 times, né, no Campeonato Estadual de Futsal. A partir da quinta colocação, ali nós temos o Jeque, depois o Concórdia. Em sétimo, a equipe do Florianópolis. Em oitavo, Caçador. Em nono, Criciúma. Em décimo, Tubarão. Em décimo primeiro, Blumenau Futsal. E em último lugar, o Lages Futsal no Campeonato Estadual de Futsal. Portanto, alguns destaques aí também do futsal neste fim de semana. Lembrando que, pelo Estadual de Futsal, a equipe do Jaraguá volta a jogar contra o Lages só no dia 3 de setembro aqui em Jaraguá do Sul. E já estão definidos os jogos da Liga Nacional de Futsal, né? Aqueles playoffs antes das oitavas de final. O jogo do Jaraguá contra o Tubarão na Liga Nacional de Futsal, primeiro jogo vai ser dia 2 de setembro. E o segundo jogo, o jogo da volta, no dia 2 de outubro. Ou seja, temos aí uma longa parada na Liga Nacional de Futsal ainda. 6:21 agora.
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5: Bom dia. Segue com nebulosidade bem variável, com alternância entre muitas nuvens, intercalando com períodos prolongados de sol, temperatura em gradativa elevação, a máxima prevista deve chegar próxima ou acima dos seus 30 graus, e algum chuvisco fraco e isolado ainda não pode ser descartado por conta dessa circulação marítima de intensidade fraca. Mesmo assim, é bem aproveitável. Durante o decorrer dessa terça, quarta, segue quente, estável, com temperatura alta, beirando, passando aí dos 30 graus. A maior parte do período é relativamente aproveitável. Na quinta, ainda mantém uma condição de tempo seco, quente, abafado, mas não demora muito para começar a ter mudanças. Uma nova frente fria passa sobre o estado durante o decorrer aí da noite da quinta-feira em direção à sexta-feira, mas traz mais nuvens do que chuva propriamente dita. É uma frente fria de fraca intensidade e depois, respectivamente, cai a temperatura. Então, ali na quinta para sexta-feira vai trazer uma frente fria trazendo mais nuvens do que chuva propriamente dito e queda brusca da temperatura e ventania. Peter Scheuer, meteorologista, com a previsão do tempo.
4: 6:23. O nosso mapa das temperaturas que você está vendo ali no YouTube são as temperaturas no estado inteiro, né? As temperaturas que estão apontando aí, temperaturas mais amenas, mais elevadas, né? Inclusive aqui na região de Jaraguá do Sul, temperaturas entre 18 e 19 graus. Aqui na Vila Nova, agora, temperatura quase 19 graus, 18,9, né? Parece mais frio, mas não é. Em função de uma certa neblina, uma cerração, uma névoa, uma garoa bem fraquinha, por isso essa sensação de um pouco mais de frio. Mas a temperatura está em 19 graus praticamente. É a mesma temperatura da capital, Florianópolis, 19, 20 graus, mais ou menos. Subindo a Serra de São Bento, temperaturas um pouco mais baixas, na casa aí dos 15 a 16 graus. Lá em São Miguel do Oeste, 21 graus. Lages tem 15 graus. A região da Serra, Urubici, Urupema, São Joaquim, com temperaturas de 14, 15 graus, mais ou menos. E no sul do estado, temperatura de 18 a 19 graus também. O meio oeste da região aí de Videira, de Fraiburgo, com temperaturas de 15 a 16 graus. Curitibanos está com 16 graus agora. São as temperaturas pelo estado afora, temperaturas bem altas, como disse o Peter. Vamos ter uma semana com temperaturas um pouco mais altas, né? Com certa instabilidade, com muito calor e temperaturas que em alguns pontos do estado, à tarde especialmente, pode passar dos 32 graus. O nosso mapa das temperaturas está ali no YouTube para você conferir as temperaturas em todo o estado de Santa Catarina.
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4: Agora são 6:24, nosso ouvinte repórter deixa o seu comentário, deixa a sua opinião pra gente, participa, né? Traz a sua sugestão de pauta, faz o seu elogio, participa aqui do programa sempre, é importante e fundamental a sua participação, né? Através do nosso WhatsApp, que é o 8837-5377, e também através do nosso YouTube. Vamos lá com os ouvintes que vão chegando com o seu bom dia, com a sua participação, deixando o seu recado pra gente. Fala, Maria Aparecida!
6: Bom dia, Maria Aparecida. Ótima semana pra você, pra sua família, Rony. RBN faz parte da minha vida. Rony, que goleada do meu Mengão, Rony. Não gostei que o Vasco perdeu. Pena que o Grêmio perdeu. A única coisa que eu gostei que o Palmeiras perdeu, Rony. Que Deus abençoe nossa semana. Vamos que vamos junto com você no portal. Abraço para todos meus amigos, um abraço para Daiane e especialmente um abraço para você, Rony.
4: Valeu, Maria Aparecida, bom dia. Palmeiras segue liderando com 48 pontos atrás do Flamengo, que tem 45, mas o Flamengo tem um jogo a menos, né? Palmeiras tem 23 jogos e o Flamengo tem 22. O Atlético Paranaense é o terceiro colocado com 41 pontos e o Fluminense, da Neuci, já está em quarto. Já está no G4 com 38 pontos ganhos com esta vitória aí sobre o Palmeiras. 38 pontos ganhos. E o Cruzeiro está chegando com 36, né? E hoje tem jogo do Internacional contra o Remo lá em Porto Alegre. Mais ouvintes que vão chegando aqui, mandando o seu alô, mandando o seu bom dia. Fala, Gil. Bom dia, Gil.
7: Bom dia, Rony. Uma ótima semana, um excelente trabalho a todos. Deus abençoe, nos livrando de todas as coisas ruins. E eu queria agradecer ao Corpo de Bombeiro pela excelente, pela maravilhosa feijoada. Tava tudo maravilhoso, ontem estava lá com a minha tropinha. Foi incrível, parabéns, me virei fã. Agora, todo ano que eu tiver, eu vou. Vale a pena mesmo, muito bom, muito bom. Parabéns aos envolvidos e que Deus nos acompanhe nessa semana maravilhosa, hein? Ótimo dia e saudações do Brunego. E o Mengão meteu 6, Rony. Ai, ai, ai, vou pra
4: cima. Tá chegando o Flamengo aí, tá encostando no Palmeiras, né? Bom dia pro Luiz, pra Ivanilde, um grande abraço, bom dia. E os bombeiros completaram 60 anos, né? Com a feijoada neste domingo, a grande festa dos bombeiros, muita gente, um público gigante, né? Muita gente prestigiando esse trabalho importante dos bombeiros de Jaraguá do Sul. O Irineu Pereira tá por aqui mandando um bom dia para todos. Valeu, Irineu. Um abraço, bom dia. Fala, Jeremias.
8: Bom dia, Rony. Que Deus abençoe. Um grande abraço do agricultor Jeremias. Vamos pedir a Deus que dê uma semana melhor do que semana passada, com menos chuva. Misericórdia. Deus que abençoe. Uma semana cheia das bênçãos de Deus para todos nós.
4: É, chega de chuva, né? Muita chuva, uma semana inteira de muita umidade na semana passada.
9: Bom dia, Rony.
4: Fala, Valmor.
9: Eu, Valmor de Nereu Ramos. Eu passei sábado de manhã ali, Rony, 6:30, não tinha nada, só tinha aquelas ranhaduras no asfalto. Eu voltei ontem, era 6:00 e pouco, eu não vi nada descendo, eu não vi nada, não tinha lombada física nenhuma. Nem sábado de manhã, nem ontem à tarde, quando eu desci de volta. 6:00 e pouco da tarde.
4: Parece que é só na subida lá, né? Só na subida, no sentido de quem sobe lá justamente em direção a São Bento. Fala, Fábio Gili.
10: Olá, muito bom dia, Valinha. Gisela e ouvintes aí do portal. Olha, não dá nem pra acreditar que aquele engenheiro fez aquilo ali, né? Colocaram uma lombada, moro acima, aonde que nós temos aqueles caminhões, carretas, com tantas dificuldades, né? Patinando pra subir a serra. Que é isso, né, gente? Tá complicado hoje em dia de engenheiro bom, né, Valinha?
4: Tá difícil, né? Ouvintes que vão mandando o seu recado aqui, a Vani tá mandando um bom dia pra gente também, muito obrigado pela audiência. O Lori lá da Sul Brasil Rolamentos tá mandando um abraço pra todo mundo, bom dia, obrigado pela audiência. Fala, Jair Borba.
11: Bom dia, Rony de Oliveira, bom dia, ouvintes da RBN, todos apostos aí pra mais uma semana, isso é muito importante. Claro, ainda mais com a vitória do Mengão, né? É com direito até a musiquinha da Mariana, né? Mariana canta 1, 2, 3, 4 e 5 e assim por diante. Não é verdade? Beleza, tudo de bom. Um abraço para todos os ouvintes aí. Uma boa semana de trabalho, uma semana abençoada para cada um aí que estão na escuta aí. Principalmente o pessoal do grupo da RBN ali. Abraço.
4: Valeu, abraço, bom dia. Fala, Leomar.
12: Rony Oliveira, tudo bem, cara? Muito bem, né, pros flamenguinhos, pros vascaínos, pros gremistas, pros corintianos, pelo menos nós vascaínos, né, vivemos 3 chapalhadas, 3 espinhas do peixe, o Grêmio levou 3 esporos do Atlético Mineiro, quem tá contente é os flamenguistas, né, o Jair Borba, golearam o Mirassol 5-1, nós fomos goleados, tomamos no rebaixamento, e tudo que eles queriam, né, faz perto das 6 horas, passou uma ambulância aqui na Figueira, num cacete. Não sei o que que deu aí, meu amigo Runibir. Mas tá bom. Agora tá vindo o SAMU aí também, agora aí, passando. Valeu, tchau.
4: Valeu, deu um acidente lá, uma saída de pista, algo nesse sentido aí. O Fabiano tá reclamando aqui do governo federal, a implantação na BR-280 da lombada. Tem mais gente chegando aqui também, a Maria do Baipendi, a Helena, bom dia, Helena do bairro Chernefs e a Maria do Baipendi. Bom dia, dona Maria.
13: Bom dia a todos da RBN, bom dia Sardinha da Bolacha, bom dia Jair Borba, bom dia a todos os ouvintes da Rádio Brasil Novo, que Deus abençoe cada um de nós, tá bom? Vamos comprar bolacha, seu Sardinha.
4: Bom dia, boa semana. O Paulo Botti tá por aqui mandando um abraço pra gente também. Bom dia, boa segunda, boa semana. O pessoal aqui do bairro Baipendi, né? Ouvinte mandando aqui também, a Solange mandando um bom dia para todos, boa semana, muito obrigado pela audiência, muito obrigado pela companhia. O pessoal que vai participando e mandando o seu recado através do nosso WhatsApp.
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4: Agora são 6:31 no horário de Brasília, 6:31. Já as informações aqui das últimas horas. Já chegou aqui o relatório, inclusive, dos bombeiros, né? Dos bombeiros de Jaraguá do Sul, relatório da noite. Acabou de chegar aqui o relatório da noite dos bombeiros. Nós tivemos, mas não é um relatório assim completo, né? Das últimas informações. Ontem, domingo, uma ocorrência ali de traumas diversos, condutor da moto de 20 anos que foi encaminhado ao Hospital São José. Foi uma queda de moto, possivelmente, perto das 8 da noite, na Epitácio Pessoa. Ocorrência dos bombeiros de ontem à noite. Já em relação à polícia no setor de segurança pública, nós tivemos aí de ontem para hoje também uma ocorrência de tráfico de drogas. De acordo com o relatório da Polícia Militar, as guarnições fizeram buscas depois de abordar aí um rapaz aí com um cigarro de maconha e com ele encontraram 11 comprimidos de êxtase, 13 gramas de haxixe, 11 gramas de maconha, 37 gramas de cocaína, 1 grama de crack, além de porções fracionadas e prontas para comercialização. Também tivemos ontem um registro de resistência. Ontem, lá no bairro Imigrantes, na rua Rodolfo Tepacê, de acordo com as informações da Polícia Militar, um homem de 33 anos que pretendia retirar os seus pertences da residência lá, após um desentendimento com a sua esposa, uma mulher de 34 anos, houve lá uma confusão, enfim, um empurra-empurra, ele acabou desobedecendo reiteradamente as ordens da Polícia Militar. Diante da resistência, os policiais tiveram que usar aí o dispositivo elétrico, né? O choque elétrico, a Spark, o dispositivo incapacitante elétrico da Polícia Militar. Nós tivemos também um registro de posse irregular de munição e acessório de uso permitido. Foi na Barra do Rio Mole, a Polícia Militar prendeu ontem um homem de 44 anos por posse e porte irregular de arma de fogo e munições, além de suspeita de caça ilegal. A ocorrência teve início após denúncias de disparos de armas de fogo numa área de mata. Durante monitoramento, a guarnição abordou um veículo e localizou duas munições calibre 12. O abordado indicou o local onde estaria escondida uma espingarda do mesmo calibre. Nas buscas, os policiais acabaram encontrando uma espingarda calibre 12, mais 5 munições e vários equipamentos relacionados à possível prática de caça, como binóculo e câmera de visão noturna, lanternas, baterias e material para serra. O homem recebeu voz de prisão e foi conduzido para a delegacia de polícia. Teve um registro também de lesão corporal, né? Registro do sábado. A Polícia Militar atendeu aí uma ocorrência de ameaças e agressão numa empresa de Jaraguá do Sul, e no local, uma mulher de 38 anos relatou que vinha sendo provocada por um colega de trabalho. E ao chegar no trabalho sábado, ele teria impedido a sua entrada, empurrado o portão contra suas mãos, enfim, foi uma confusão. O filho da vítima, de 21 anos, que também trabalha na empresa, relatou que havia sido ameaçado. A polícia foi acionada e vão todos responder a um termo circunstanciado. E teve também em Massaranduba um caso de Lei Maria da Penha, né? Ocorrência de violência doméstica. Lá no bairro Alto Guarani Mirim, Massaranduba, a polícia acabou encontrando um homem de 51 anos, completamente alterado. A vítima, a mulher de 25 anos, disse que sofreu ameaças e agressões recorrentes do companheiro. Os dois foram conduzidos para a delegacia de polícia. Alguns registros da Polícia Militar neste fim de semana. 6h35, faltam 25 para as 7. Depois do intervalo tem mais ouvintes, a participação do ouvinte mandando seu recado, mandando seu bom dia pra gente. Vamos falar também do início da campanha eleitoral neste domingo. A partir de agora, os candidatos estão todos nas ruas, né? Estão nas redes sociais com as suas postagens, enfim, uma enxurrada de postagens, né? Nas redes sociais, os candidatos que estão buscando o seu voto a partir de agora na campanha eleitoral. 6h35.
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0: Agora são 6:38, 6:38. 6:38, atenção, pais e mães que têm crianças pequenas, muito cuidado com a vacinação e principalmente com a imunização, proteção contra o sarampo. Nós estamos com epidemias, com surtos agora, por enquanto, na verdade, né? Um grande surto de sarampo nos Estados Unidos. O Brasil começou a registrar mais casos de sarampo a partir de agora. Era uma doença já erradicada no país e começou a ganhar força de uma forma bastante acentuada. Muita gente, inclusive, não teve sarampo. E é por isso que o Ministério da Saúde está ampliando a vacinação agora, inclusive, para pessoas até 60 anos. Muita gente no passado, quando a gente ainda não tinha ainda a vacina, quem teve o sarampo, né? Quem teve o sarampo quando criança, enfim, tá imunizado porque o corpo já ganhou, digamos assim, a resistência contra o sarampo. Mas teve gente que não passou pelo sarampo. Ou seja, teve gente que nasceu depois que o sarampo já estava erradicado. Não teve sarampo e não se vacinou. Então, se tiver 40, 50 anos, pode pegar o sarampo. Olha só que situação a gente acaba se deparando, né? Em função da não vacinação. Ou seja, lá atrás, eu fui vacinado, eu tive sarampo, e aí não preciso me vacinar mais, porque o corpo já está imunizado contra isso, e muita gente na minha faixa etária teve sarampo quando pequena, mas as outras pessoas mais novas, outras pessoas, teve gente que não teve sarampo. Teve gente que não teve sarampo e não foi se vacinar porque a doença já estava erradicada. Então essas pessoas correm o risco de ter sarampo agora, inclusive depois de adultas. Então a situação, veja que ponto chegamos, né? Nessa situação de surtos de sarampo, muito grande nos Estados Unidos especialmente, e agora ganhando força também no Brasil. O estado de Santa Catarina está monitorando o risco de reaparecimento do sarampo diante do surto nas Américas e vários casos no Brasil. São mais de 22 mil casos confirmados de sarampo neste ano no continente americano, que amplia a chance de importação do vírus. Santa Catarina não tem ocorrências de sarampo desde 2020. E quem tem mais informações sobre esta situação preocupante é o repórter Cadu Reis, da Rede de Notícias da Caerte.
1: A Diretoria de Vigilância Epidemiológica do estado monitora o risco de reaparecimento do sarampo em Santa Catarina diante de surto no continente americano. Pelo menos 22 mil casos da doença e 38 óbitos foram registrados neste ano em 17 países, especialmente no Canadá, Estados Unidos, Guatemala e México. No Brasil, conforme o Ministério da Saúde, há registro de 24 diagnósticos relacionados à importação do vírus em São Paulo. Em Santa Catarina, não há casos de sarampo desde 2020 e nenhuma morte relacionada com a doença foi confirmada nos últimos 35 anos. O diretor de Vigilância Epidemiológica do Estado, João Fuch, ressalta.
2: A gente tem vários alertas da Organização Mundial de Saúde, Organização Pan-Americana de Saúde, para a questão do sarampo. A gente tem visto aí um aumento de casos desde o ano passado e especialmente nesse ano. Lembrando que as pessoas que por acaso forem para esses países e voltem sintomáticas, que procurem o serviço de saúde rapidamente, informem sobre a viagem. A detecção dos casos precocemente permite que a gente possa estabelecer as medidas de controle, seja buscando outros casos, seja iniciando um processo de vacinação, para que a gente consiga evitar a transmissão dessa doença. Sarampo é uma doença que causa aí febre, pode ter sintomas respiratórios, conjuntivite, manchas pelo corpo. Lembrando que é uma doença altamente transmissível, então as pessoas que são sintomáticas, que estão com o vírus do sarampo, podem passar para várias outras. Então é fundamental lembrar da vacinação, mas para quem está voltando agora desses países, buscar rapidamente o serviço de saúde para que a gente possa estabelecer todas essas medidas, né, e evitar novamente uma reintrodução do sarampo.
1: Conforme o Ministério da Saúde, a cobertura vacinal com o imunizante tríplice viral, que protege contra o sarampo, está em 93% em Santa Catarina neste ano para a primeira dose e 80% na segunda dose. A meta de imunização é de 95%. O diretor de Vigilância Epidemiológica do Estado, João Fuch, alerta.
2: Ter alguns grupos, algumas crianças não vacinadas representam um risco de você ter o retorno da doença. O país tem um certificado de eliminação do sarampo. É claro que mesmo tendo esse certificado, a gente ainda pode ter casos com esses históricos de viagens a outros países, mas certamente para que a gente possa manter isso é importante manter coberturas vacinais elevadas. É uma vacina que está no calendário das crianças, elas fazem uma dose aos 12 meses de vida com 1 ano de idade, depois fazem um reforço aos 15 meses. Adultos que não tenham comprovação, não sabem se tomar a vacina, há também uma recomendação para tomarem a vacina, enfim, uma vacina que está recomendada até os 59 anos de idade. Então é importante manter a vacinação em dia, porque isso também ajuda a manter esse status de eliminação da doença.
1: A vacina tríplice viral é um dos imunizantes disponibilizados na campanha nacional de multivacinação, que ocorre ao longo deste mês em todos os municípios brasileiros. De Florianópolis, da Rede de Notícias Acaerte, Cadu Reis.
0: Agora são 6h43, vacina contra o sarampo até os 59 anos, né? Se porventura você não teve sarampo quando era pequeno, se você não foi vacinado, tem essa possibilidade também de se imunizar, né? Porque o sarampo pode provocar a morte. Agora são 6h43, chegou aqui o relatório dos bombeiros de Guaramirim, a informação aqui do Anderson Pianeser, carro contra moto ontem, 6h30 da tarde, na Corticeira. Um senhor de 38 anos, o condutor da moto, acabou sendo conduzido para o pronto-socorro do Hospital São José. Nós tivemos também ontem uma queda da própria altura, 9 da noite, um registro lá no bairro Caixa d'Água e um outro registro também de carro contra moto, né? Foi o acidente da Corticeira, carro contra moto, que teve o atendimento dos bombeiros e também do SAMU. Um senhor de 38 anos que acabou sendo conduzido para o pronto-socorro do Hospital Santo Antônio. Registro dos bombeiros de Guaramirim e também de Jaraguá do Sul, que nós já repassamos aqui durante a noite, nas últimas horas, né? De ontem, no final da tarde, até a madrugada de hoje, nesta segunda-feira. 6h44.
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0: Ouvinte, participe, manda o seu recado, manda o seu alô pra gente através do nosso WhatsApp, que é o 8837-5377, né? Fala, Jair.
4: Bom dia. Segundo, semana abençoada pra todos, a proteção divina, bola pra cima, fazer a máquina girar.
5: É, Rony, tava fazendo os cálculos aqui do Vasco aqui, e tem muitos jogos ainda para frente ainda. Vamos ver, a esperança é tomar que more, vamos ver. Se sair do rebaixamento, entre os quatro já tá bom já. Vamos ver, tem muitos jogos ainda.
0: Vai fazendo as contas, Elmar.
6: Bom dia a todos. É uma boa semana para nós todos aí, que Deus nos abençoe. Eu vim agora ali da banda da Anélia Nicochelli, na Pedreira, no Figueirinho. Na descida ali tem um, parece-me um grave acidente ali com um motoqueiro. Não sei como é que tá o estado de saúde dele, mas estava bem crítico. Ele tinha duas ou três viaturas aí da bombeiro, SAMU aí. Um alerta aí pra quem passa por ali. Valeu, obrigado e uma boa semana pra todos.
0: Valeu, um abraço, bom dia. O Leomar mandou uns vídeos, umas fotos pra gente dessa ocorrência. Mas tem um carro, né? Carro e moto nessa ocorrência. Deixa eu verificar aqui o vídeo pra ver se dá pra gente mostrar, né? Tem alguns vídeos que chegam aqui que às vezes mostram a vítima, mostram as pessoas envolvidas, por isso a gente tem que ter um cuidado aqui na hora de olhar as fotos e mostrar os vídeos, né? Mas a princípio é um acidente de carro e moto. E a princípio não tem problema nenhum aqui com relação especialmente a mostrar aqui a pancada violenta que houve entre carro e moto. E essa pancada aí violenta entre carro e moto, tô mostrando ali agora no YouTube. No nosso YouTube, você que está conferindo aí a nossa programação através do nosso YouTube também, tá ali uma foto que estamos mostrando ali desse acidente, né? Que envolveu carro e moto lá na Figueira. Agora há pouco, os bombeiros já estão no local, já estão prestando atendimento, mais informações daqui a pouco. Mas a princípio, danos materiais, né? Nada de pessoas assim feridas gravemente, a pessoa do carro não se feriu. Naturalmente, o motociclista sempre acaba levando a pior nessas pancadas, nesses acidentes, né? Vamos torcer para que nada de grave tenha acontecido aí nesse acidente. Bom, 6h47. Mais alguns ouvintes que vão chegando, mandando o seu recado através do nosso WhatsApp, que é o 8837-5377, né? Mande o seu alô, mande o seu recado, mande o seu bom dia pra gente. 8837-5377. Quem tá por aqui também, tá chegando agora aqui o Reginaldo, né? Do bairro Escolinha. Fala, Reginaldo! Alô, Reginaldo! Bom dia!
7: Bom dia, Roni, Reginaldo do bairro Escolinha. Roni passando aqui para desejar uma excelente semana para todos os ouvintes e para vocês também aí da rádio. Valeu, Roni, um abraço.
0: Valeu, um abraço.
8: Fala, Roni Oliveira, bom dia a você, bom dia aos ouvintes, como é que estão? Tudo certo? Roni, hoje eu quero chamar a atenção ao do setor de trânsito, inclusive dos nossos colegas aí que são motoristas de aplicativo e também as pessoas que acessam a rua que eu vou comentar. A rua Arthur Miller, Essa rua é aquela rua para todos situares, é a rua que fica entre o shopping e o terminal de ônibus. Ali tem uma faixa de pedestre, é bastante movimentada aquela faixa de pedestre, divide o, tanto o shopping como o terminal de ônibus. Porém, o que acontece? Na Getúlio Vargas tem um semáforo que fecha. Quando aquele semáforo fecha, deveria ter um semáforo para pedestre, para fechar também ali na Arthur Miller. Fechando para o pedestre, a gente conseguiria ter uma fluidez muito melhor no trânsito ali de veículos. Porque acontece, o semáforo está fechado, porém tem pedestre cruzando a todo momento ali. E os pedestres ficam cruzando tipo formiguinha, um atrás do outro, não tem como você acessar. Então, realmente, seria extremamente importante colocar um semáforo para pedestre. Fechou lá, fecha aqui o semáforo de pedestre. Aí ia dar fluidez no trânsito nessa rua. Tá bom? Um grande abraço aí. Se possível, encaminha para o marido.
0: É uma boa sugestão, viu? Uma boa sugestão, porque ali realmente quem está nessa rua, ali na rua Arthur Miller, que é a rua do lado do shopping, né? Você vem lá da Epitácio Pessoa, aí você vai querer acessar na Avenida Getúlio Vargas. Só que quando fecha lá naquele semáforo ali, antes do terminal, tem muita gente fazendo a travessia na faixa de pedestre ali. E aí você não consegue entrar na Getúlio Vargas, né? O sinal tá fechado lá e você fica torcendo ali pro povo passar ligeiro para você entrar na Getúlio. E quando tem muita gente, que é um sábado, é um fim de semana, uma sexta-feira, muita gente caminhando ali naquela faixa de pedestre, o sinal abre lá e você não conseguiu entrar na Getúlio. Então fica essa dica aí pro Gilmar Marieto, pessoal do trânsito. Coloca ali um semáforo, digamos assim, que ele fecha pro pedestre, só quando fecha lá para os veículos antes do terminal. Aí quem está na Arthur Miller vai seguir embora, né? Vai seguir reto, enfim, em direção a Getúlio Vargas, vai conseguir fazer a conversão à esquerda ali. Porque do jeito que está, como diz o Paraíba, fica realmente difícil, fica complicado. Ali naquela faixa de pedestre, deveria ter um sinal para pedestre, fechando para o pedestre, enquanto está fechado também lá o trânsito na Getúlio Vargas antes do terminal. Para que quem está na Arthur Miller possa entrar na Getúlio Vargas, porque às vezes, conforme eu disse, se tem muito movimento de pedestre, você não consegue entrar na Avenida Getúlio Vargas, né? Em função justamente do movimento ali de pessoas em cima da faixa de pedestre. 6:50, faltam 6:50.
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0: Agora são 6:50, faltam 6:50 no horário de Brasília. Já tem mais informações e outras notícias da polícia, do setor de segurança pública e as informações também do trânsito neste fim de semana, né? Vários acidentes e várias ocorrências que foram registradas. Faltam 6:50. Nós estamos no período eleitoral já, no período de campanha eleitoral, né? Ontem nós tivemos vários eventos de campanha eleitoral, de lançamentos de campanhas e do início da campanha eleitoral. A partir de agora são todos candidatos em campanha eleitoral, né? E a Justiça Eleitoral está disponibilizando ferramentas para que todos nós fiscalizemos as campanhas das eleições, né? Quem tem mais informações é um boletim especial aqui da Rede de Notícias da Caerte.
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1: Olá, eleitor catarinense. O período de campanha das eleições 2026 começou no domingo. O eleitorado tem papel fiscalizador, podendo denunciar irregularidades como compra de votos, uso da máquina pública e propaganda ilegal. A comunicação deve ser feita pelo aplicativo Pardal, ferramenta oficial da Justiça Eleitoral Brasileira, disponibilizada nas lojas virtuais dos smartphones. Casos de disseminação de notícias falsas podem ser registrados junto ao sistema de alertas de desinformação eleitoral no site do Tribunal Superior Eleitoral, onde o eleitor também encontra a página Fato ou Boato para conferir a veracidade de informações. Lembre-se sempre de checar aquilo que você lê ou vê, avaliando a credibilidade da autoria das publicações. Até o próximo Minuto do Eleitor. De Florianópolis, da Rede de Notícias Acaerte, Cadu Reis.
0: 6:52, vamos ficar ligados aí nas campanhas eleitorais, né? 6:58, ali no YouTube já tem fotos ali do Fernandes, do Márcio da Tifamonos. O dia, segunda-feira, está começando com nebulosidade, com instabilidade aqui na região, né? São as fotos de mais um dia começando aqui na região de Jaraguá do Sul.

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4: Agora são 6h55. 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

6h56. Tem foto ali da BR-280, né? Foto lá que foi feita pelo mastro da Tifa Mondos, região ali da faculdade, lá da Rames, né? Enfim, a BR-280 com bastante movimentação e com muita neblina, com muita cerração, com muito nevoeiro, né? Um céu fechado aí de muita nebulosidade. Então, muito cuidado, muita atenção aos motoristas que estão trafegando aí pela região. Tem fotos também ali do Fernandes, o dia tá começando com instabilidade, com muita nebulosidade, né? Com boca vista.

0: reproduzir uma fala do Cláudio ontem, no começo da noite. O Cláudio já mandou um áudio pra gente pra alertar os motoristas sobre essa lombada física. Nós vamos saber como é que está a situação no momento, né? Reforçando mais uma vez esse alerta para os motoristas que estão subindo a serra em função justamente desta situação aí. Vamos ouvir o Cláudio Siqueira, da Defesa Civil de Corupá.
1: Bom dia, Rony. Bom dia, ouvintes da RBN. Cláudio Siqueira, diretor da Defesa Civil de Corupá. Passando para lembrar aí quem está fazendo o trajeto em Corupá, São Bento, São Bento, Corupá. Muita atenção aqui no KM 85-86, ali no Top Brabo. Lembrando que foi feita uma colocação de uma lombada física ali, um pouco antes da subida. Então, o tempo está sem chuva, mas está nublado. Então, a visibilidade aí sempre pode estar prejudicada. Com muita atenção. E no geral, assim, na serra inteira, tá, pessoal? Né? Nós temos ali no Britador, nós temos vários pontos ali, que quando fecha de serração, a visibilidade fica muito baixa. Com muita atenção nesse trajeto aí. Quanto mais cuidado, melhor. Um abraço a todos. Bom dia.
0: Está aí, portanto, reforçando essa informação aí do Cláudio, que nós já repassamos nas redes sociais ontem à noite, né? Em relação justamente a essa situação, alguns ouvintes que mandaram vídeos e imagens pra gente dessa situação bastante complicada, bastante crítica, né? Você está vendo, inclusive, as imagens aí da lombada física. É uma lombada física, um obstáculo bem estreito, bem curtinho, né? E que complica, dá um susto em quem está subindo a serra. E não se tem justificativa, não se tem explicação, né? Não se tem uma razão, uma motivação convincente que possa realmente nos dizer o porquê dessa lombada física aí. Se para subir, claro que tem alguns motoristas que acabam exagerando na velocidade, mas no geral esse ponto aí, segundo o próprio Cláudio, era onde os motoristas, os caminhoneiros especialmente, estavam patinando para subir. Fizeram as arranhaduras ali que melhorou um pouco, né? Que deu um pouco mais de aderência dos pneus no asfalto, mas depois no domingo os caras vieram com essa lombada física. E um outro detalhe que eu já comentei no começo do programa, me parece completamente ilegal com relação àquilo que preconiza o trânsito, as leis do trânsito. Porque se você vai colocar um obstáculo, uma lombada física, primeiro você tem que colocar uma placa, uma sinalização vertical, informando que o local vai ter uma lombada física para que as pessoas comecem pouco a pouco, né? E se acostumando com a ideia de que vai ter ali uma lombada física, mas não de repente, assim, da noite pro dia, né? Quem passou sábado não tinha lombada física. Aí quem passou no domingo, quem desceu no sábado não tinha nada. Agora quem subiu domingo já tinha uma lombada física. Ou seja, uma situação bastante complicada e que exige aí, que merece uma explicação por parte do DENIT, né? Uma explicação convincente em relação a esta situação aí. Portanto, está aí o desabafo de muitos motoristas e muitos caminhoneiros. A informação está repercutindo bastante nas redes sociais em função justamente desta situação aí lamentável. Bom, são 7 horas da manhã, pontualmente no horário de Brasília. Mais alguns ouvintes que vão chegando para fechar aqui essa primeira hora do nosso programa, com os ouvintes que vão mandando o seu recado, mandando o seu bom dia através do nosso WhatsApp, né? Quem está por aqui é o Jair. Mandando o seu áudio. Fala, Jair.
2: Bom dia. Época de os políticos saírem da toca agora, né? Agora eles começam a aparecer, né? Depois de 4 anos, saem da toca.
0: O Fabiano tá dizendo que parece que houve morte nesse acidente aí de carro e moto lá na Figueira, né? Esse acidente que nós já ressaltamos aqui no começo do programa, com a movimentação do SAMU, dos bombeiros, mostramos aqui uma parte, né, da foto, inclusive do carro com a moto. E, enfim, daqui a pouco mais detalhes sobre esta situação aí. Mas parece que temos a confirmação de um óbito nesse acidente de carro e moto lá na Figueira, perto da Pedreira. Vá lá, o Chorão.
3: Bom dia, Rony. Partiu mais um dia de trabalho e tudo de
4: bom.
3: Ô, Rony, só pra avisar os motoristas aqui na Manuel Francisco da Costa, que acidente com 2 automóveis. Só dando os materiais, Rony.
0: Valeu, um abraço, ao Choreu, bom dia.
5: Meu amigo, tu tem como dar um alerta aí pros vereadores de Guaramirim aí, começar a dar uma olhada aí nesse trecho da ponte do portal até o trevo do relógio aqui. Cara, tá uma desgraça esse assalto. A Casan ou o Samai, eu não sei quem que é o responsável pela rede de esgoto, já fizeram no mínimo 100 buracos aí nessa rodovia. Tá uma desgraça para andar ali. E sem falar que em cima da ponte nova, do lado novo ali, tem um buraco ali que se entrar dentro com o rodado ali, perde a roda, tá?

0: Então, para a prefeitura de Guaramirim, realmente esses vereadores tirar um pouco a bunda da cadeira e começar a fiscalizar. Tá terrível esse trecho aqui. Valeu, forte abraço aí e um bom dia a todos.
1: Pois é, Rony, olha, tem pessoas que ainda insistem, né, em passar em faixas de pedestre, né, com seus patinetes, bicicletas elétricas, motonetas elétricas, né, sem desembarcar do equipamento, Rony. Agora há pouco veio um caminhão e quase atropelou uma moça, que ela não viu que tinha outro caminhão na frente, e ela foi passar pedalando sua bicicleta aqui na faixa de pedestre, aqui nas proximidades aqui do Poço Mime, aqui da Bag 2. E também, Rony, eu digo uma coisa pra você, viu? Olha, um caminhão carregado é muito difícil também de segurar, viu? Então o pessoal tem que ter muita atenção e muito cuidado nesse aspecto aí também.
2: Bom dia, Rony. Bom dia, Gisela. Boa semana pra todos nós aí. Mais uma vez, Jaraguá indo na contramão, né? Preço da gasolina no final de semana subiu. Agora, 6,20, 6,30. Na região, Joinville, Araquari, chega a pagar 5,85 do litro. Então assim, ó, Procon em cima dos postos, verificar a tabela de custo, realmente deixar claro por que esse aumento aí que não se explica. Feito? Valeu, hein? Um abraço.
3: Valeu, um abraço, Luciano. Roseli, segundo, bom dia pra vocês todos, ótima segunda, ótima semana, o Paraíba, né? Roninho, acabei de passar aqui na Figueira com vítima fatal, sim, corpo coberto já na pista, bombeiro e PM no local. Lamentavelmente, começamos a segunda com um óbito aqui em Jaraguá do Sul, né? Acidente de carro e moto com vítima fatal lá na Figueira, lá na região da Pedreira. As fotos que foram enviadas logo cedo aqui pelo Leomar, né? Que a gente aguardou um pouco, até porque a gente tem um cuidado muito especial, né? Pra divulgar alguns acidentes, a gente já sabia praticamente dessa morte confirmada, mas quando você divulga algumas imagens, né? E a moto tem uma característica ali, enfim, tem uma cor muito característica, né? As pessoas que estão vendo, de repente é uma mãe, é um pai, né? Que não pode ficar sabendo pela internet, pelas redes sociais, né? Pelo rádio, que um filho, que um pai, que um parente, enfim, perdeu a vida. Então, nós temos um cuidado muito grande, fazemos um jornalismo aqui com muita responsabilidade, apesar de já ter acesso às fotos desde as 6 horas da manhã, a gente teve um cuidado para não fazer essa divulgação, porque, primeiro, quem tem que ser informado disso, né? É o pai, é a mãe, né? Que vai viver uma grande tragédia, ou é esposa, ou é um filho, né? Que vai perder um pai, enfim, não é justo, né? Não é normal que um pai, uma mãe, um filho fique sabendo da morte de um familiar pelo rádio, ou pela imprensa, ou pelas redes sociais. É por isso que a gente tem um cuidado muito grande com um jornalismo muito responsável de não mostrar fotos antes que a própria polícia, que os próprios bombeiros não façam o comunicado para a família, para o pai e para a mãe, né? Depois que a mãe, que o pai, que o filho, que a esposa já sabe, lamentavelmente, que a pessoa foi vítima fatal, aí sim a empresa vai divulgar fotos. Mas tem alguns órgãos de imprensa, às vezes, né, que não fazem o jornalismo profissional, que não fazem o jornalismo com responsabilidade, que primeiro mostram a foto e dizem que houve uma vítima fatal. Aí a mãe, a esposa, o filho vê aquela foto já no Instagram, no Facebook, enfim, e já identifica um filho, fica sabendo que o filho morreu através de uma foto nas redes sociais. Não é justo com uma mãe, com um pai fazer isso. Por isso que a gente tem que ter um cuidado muito especial. Não vale a pena você querer divulgar a primeira informação. Não se trata de trazer informação em primeira mão, com exclusividade, como dizem alguns blogueiros por aí, né? Primeiro tem que ter a responsabilidade com a família. Primeiro a família tem que ser comunicada pela PM, pela polícia, pelos bombeiros, que houve uma vítima fatal. Depois disso tudo, é que a imprensa vai lá e vai divulgar uma foto e vai informar a morte e a vítima fatal desse acidente. Então, os nossos sentimentos aos familiares aí que, lamentavelmente, tiveram mais uma perda, né? Uma morte trágica no trânsito aqui de Jaraguá do Sul no começo desta segunda-feira. Agora são 7:06 no horário de Brasília. 7:06, depois do intervalo, tem mais notícias aqui no portal.

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3: Agora são 7:08, o horário de Brasília, 7:08. Esse é o nosso portal RBN com informação, com serviço e com notícia para você de segunda a sexta nesse horário. Bom dia, muito obrigado pela sua audiência e muito obrigado pela sua companhia. Temos uma segunda-feira de tempo instável, de nebulosidade, com nevoeiro, com neblina, com cerração em vários pontos da região, né? Por isso o motorista precisa redobrar o cuidado, redobrar a atenção. Peter Sawyer, tivemos um fim de semana com muita instabilidade, né? Com chuvisco, com chuva, com garoa, e a segunda-feira começa com o céu encoberto por aqui com muita neblina. Como é que está a previsão para hoje, segunda-feira, aqui na região, Peter? Bom dia.
4: Ô, Runi, bom dia para você, bom dia para todos. Hoje é um dia de tempo mais seco. Claro que ainda tem bastante variação de nebulosidade, mas ao longo do dia o sol volta a aparecer entre as nuvens e a temperatura ela permanece em elevação. A máxima prevista deve chegar em torno acima dos 28, 30 graus. E é um dia bem propício aí para qualquer tipo de atividade ao ar livre, seja para quem vai plantar, semear, colher, pulverizar, é extremamente aproveitável. Então, se tiver algum chuvisco ou alguma garoa de forma bem isolada, e a maior parte do período é aproveitável e com tempo mais seco. Os ventos sopram com intensidade moderada de norte a nordeste, fraca a moderada, e o mar ele segue um pouco mais agitado, ondulação também é de nordeste. Runi.
3: E os próximos dias, Peter, a semana vai ter menos chuva do que a semana passada? Vamos ter essa chance de ter um tempo um pouco mais seco, Peter?
4: Na terça, na quarta e parte da quinta é realmente mais aproveitável. A temperatura ela sobe, a máxima prevista ela deve chegar próximo acima dos 30 graus, 33, 35 graus, calorão mesmo. Terça, quarta. Quinta-feira também é um dia quente, mas à noite da quinta já tem previsão de aumento das nuvens, alguma chuva passageira de forma rápida e isolada, por conta de uma frente fria que vai estar passando no estado. Ela chega aqui para mim, aqui no oeste, com tempestades, mas quando ela chega na região de vocês, ela perde força muito rapidamente, porque ela encontra esse ar mais seco e quente, então ela começa a perder força. Mas daí troca a direção do vento para sudoeste a sul, e provavelmente que a gente vai ter algumas rajadas de vento. E no fim de semana, por enquanto, assim, está indicando uma condição de frio e tempo seco. Tempo mais seco.
3: Peter, ontem uma reportagem muito interessante lá no programa Fantástico da Rede Globo sobre o El Niño, né? Especialistas do mundo inteiro deram entrevista falando sobre essa condição e pode ser um El Niño pior do que o pior que já teve na história registrado, que foi o de 1877, ou seja, quer dizer, uma situação bastante preocupante, cada vez mais, né? Vai se confirmando aquela informação, né?
4: Porque assim, quando eu fiz esse alerta aí sobre o El Niño, que eu comecei a fazer esse alerta desde o ano passado, só que esse ano aqui eu fui mais incisivo nos alertas. Quando eu fiz esse alerta, muitas pessoas falaram, não, tá sendo totalmente alarmista, que não é necessário isso. E realmente, de fato, é o El Niño mais forte que eu já vi. Eu nunca vi dados assim, nunca vi, só que ninguém falava nada. Isso que eu ficava pasmado, que me deixava irritado. Porque, cara, como é que tu vai ter uma temperatura de quase 3,5 graus. Isso, só os dados que a gente tem hoje de 2,4 graus já é mais forte que 97, 90, 2000, 2015, 2023. E aí, todo mundo quieto, ninguém falava nada, mas o que que tá acontecendo, meu Deus? E é pra ser o mais forte da história, sim. É pra ser o mais forte. E supera aquele de 82, 83, que trouxe um monte de desgraça. Eu digo desgraça porque realmente, assim, foi terrível. Então, é uma situação bem complicada mesmo.
3: Uma outra questão também que eles relataram, que uma das maiores secas do Nordeste foi justamente nesse ano, é aquilo que a gente comentava aqui, né? É, para o Hemisfério Sul, para a região mais sul aqui, é muita chuva, muita umidade e falta de chuva para aquela região do Amazonas, para a região do Nordeste, né? Que teve a pior seca da história e a grande, digamos assim, saída de nordestinos lá do Nordeste em 1877, ou seja, um século retrasado em função daquela seca. Quer dizer, nós estamos também com essa condição de ter uma grande seca mais uma vez no Nordeste, né?
4: Sim, sim. Não, não só o Nordeste, mas o Norte também.
3: É, a região de queimadas, pareça... risco de queimadas, Amazonas, essa região toda aí da Caatinga,
4: isso,
3: né? Cerrado.
4: Isso. É. É, essa região da Caatinga. Todas essas áreas aí mais ao norte do Brasil, o estado do Amazonas, Acre, Rondônia, Pará, cara, ali vai dar uma secada legal. Porque toda a umidade que tá lá vai vir pra cá. Através do Jota de Baixos. O jato de baixos níveis, o JBN. Então tudo aquilo vai vir para cá. E ela vai ficar extremamente concentrada aqui na nossa região. Então agora, nesse mês de setembro, outubro, novembro, dezembro, janeiro, fevereiro, o excesso de chuva ele vai ser bem representativo. Bem representativo. E não tem muito o que... É porque já tá muito em cima do laço, né? Então quem fez, fez. Quem não fez... Agora tem que arcar com as consequências.
3: E essa história desse americano caçador de tornado que já está no Brasil aí para fazer algumas imagens, o que tu tá achando disso, hein, Peter?
4: Ah, não, o Reed Timmer, mas é um cara bacana, um cara, eu já tive umas trocas de ideia com ele, e não é só ele não, é outros caçadores que vão vir para cá. É outros, é uma galera, assim, que realmente vai vir pra cá, porque imagina, a gente já teve 3 F3 agora, 2 semanas atrás, então quem dirá agora, quando chegar setembro, outubro, novembro, que é a temporada das tempestades severas, então definitivamente a gente vai ter mais tornados com categorias F3, F4, o ano passado a gente já teve um F4, né, então não dá pra descartar algo pior ainda, quem sabe um F5, né?
3: Bom, vamos esperar, né?
4: Isso pro oeste da região sul do Brasil, não pra vocês. Aqui onde é que eu tô? É aqui que dá os transtornos, né?
3: Vamos torcer aí que as tragédias não sejam tão expressivas assim, mas enfim, tudo indica que vamos ter realmente momentos muito ruins lá em todo o sul do Brasil, na região norte, nordeste, com a seca, com a chuva por aqui, enfim, lamentavelmente, né? Infelizmente não nos preparamos, né? A gente vai alertando os prefeitos, os governadores, os governos e não tem jeito, né? A pessoa vai deixando sempre pra última hora.
4: Complicado, né? É uma situação que é bem complicada, mas ali na, por exemplo, teve locais lá da China, do Japão aí, que teve também muitos transtornos, os caras lá são exemplar, né? E é que quando vem com tudo, não tem, a natureza é complicado.
3: Peter, um grande abraço, boa semana pra ti, boa segunda, até logo mais.
4: Grande abraço aí pra vocês, boa segunda, tchau.
3: Valeu, Peter Scheuer com a previsão do tempo. O nosso mapa das temperaturas você vê ali no nosso YouTube com temperaturas bem elevadas no começo desta nova semana.
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3: Agora são 7:18 no horário de Brasília, 7:18. Nosso portal RBN está de volta com a segunda hora do programa, trazendo muitas notícias e muitas informações para você. Chegamos ao dia 17 de agosto. Bom dia, Gisela.
10: Bom dia, Rony Oliveira. Bom dia você que nos acompanha. Tudo de novo, né, Rony? Segunda-feira, tudo no recomeço. Estamos aí com o tempo prometendo mais aberturas, mas a neblina está aí. Hoje, 17 de agosto, 229 dias do ano já se passaram, faltam 136 dias para acabar o ano. Estamos no inverno brasileiro, estamos na fase da lua nova. Hoje é dia de São Jacinto, dia do patrimônio histórico. Hoje também é o dia do pão de queijo e hoje é o dia nacional da construção social.
3: 7:19, o nosso portal está no rádio, no aplicativo e também no YouTube com imagens.
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3: 7:19 no Análise de Brasília, 7:19. Mandar um abraço pro Sandro Basso, que está nos ouvindo, né?
10: Abraço, são de saudade.
3: Está todos os dias nos ouvindo, mas hoje me ligou para dizer que tá precisando ir cortar o cabelo, vai numa barbearia.
10: Ah, ele vai numa barbearia. Tá.
3: Diz que tá pensando em ir pra capital do estado, né? Grande abraço, Sandro Basso.
10: Manda foto.
3: Boa viagem pra ti.
10: Boa viagem.
3: 7:20. Ele vai levar uma paulada da digníssima.
10: É.
3: 7:20 no horário de Brasília, as principais manchetes nas últimas horas.
10: Eleições 2026, candidatos ao governo de Santa Catarina iniciam campanha com atos públicos e visitas a eventos. Deslizamento atinge casa, mata mãe e deixa filha de 10 anos gravemente ferida após chuvas em Santo Amaro da Imperatriz. Mulher é achada morta com sinais de estrangulamento dentro de casa em Criciúma. Muro subterrâneo em Balneário Camboriú tenta conter avanço do mar. Após estragos e morte por causa de chuva, Santa Catarina terá sol e calor, com máximas que passam dos 32 graus. Pelo país, dados do TSE, pretos e pardos representam 49,9% das candidaturas para as eleições. Medida preventiva, Discord tem até hoje para suspender lives no Brasil. Super El Niño pode estar entre os mais intensos já registrados. O Rio Grande do Sul terá chuva, onde de calor, chance de granizo nessa semana. Arsenal de guerra, drones com explosivos viram nova arma na disputa entre facções no Rio de Janeiro. O governo dos Estados Unidos discute novas sanções contra Alexandre de Moraes, segundo o jornal. Produção caseira, a polícia desarticula esquema milionário de anabolizantes falsos. Acidente de ônibus em Petrópolis, tombamento que deixou 10 mortos. Correios, balanço aponta prejuízo de 5,4 bilhões de reais no primeiro semestre. O TSE deve se reunir nessa semana para esclarecer regras sobre deepfakes. Pelo mundo, a autoridade dos Estados Unidos acusa o Brasil de censura após mudança no X, o antigo Twitter. Cessar fogo chega ao fim e amplia tensões entre Estados Unidos e Irã. Tumulto em templo deixa ao menos 6 mortos e vários feridos na Índia. União Europeia prepara pacote de sanções para a Rússia nos próximos meses. Donald Trump elogia novo pacto de defesa no Oriente Médio. E quase 200 mil pessoas no Havaí ficam sem energia após o furacão Lala. Os números da economia dessa segunda-feira, a Bolsa de Valores de São Paulo teve o índice Bovespa na última sexta-feira no fechamento do pregão com uma queda de 0,1%, ficando com 166.934 pontos. A moeda norte-americana, o dólar, na sexta-feira, o dólar comercial fechou em alta de 0,52%, R$5,21. Já o euro teve alta de 0,86% e na sexta-feira ficou sendo cotado em R$6,38. O Bitcoin, neste momento, está com alta de 0,67%. Está sendo cotado a US$63.405,30.
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3: 7:23 no Campeonato Brasileiro da Série A neste fim de semana, alguns destaques importantes. Vamos lá com o Campeonato Brasileiro e uma curiosidade que o Márcio da Tifa Monos trouxe para nós aqui, né? Sobre também o Campeonato Brasileiro envolvendo os catarinenses, né, Márcio? Mandou um recado aqui pra gente. Como a curiosidade na Série C, depois de 17 rodadas, pela primeira vez, os três times de Santa Catarina venceram. O Brusque venceu a Inter de Limeira por 3-2. O Barra venceu Itabaiana do Sergipe por 1-0. E o Figueirense venceu o Caxias por 2-1, né? Daí uma curiosidade da Série C do Campeonato Brasileiro, depois de 17 rodadas. Só felicidade, né? Para os catarinenses na rodada deste fim de semana. Vamos ao giro do placar. Tivemos no sábado Campeonato Brasileiro com a vitória do Fluminense sobre o Palmeiras 3-2. Atlético Paranaense e Bragantino empataram em 1-1. São Paulo e Curitiba também empataram em 1-1. E o Criciúma venceu o Goiás por 1-0 na Série B do Campeonato Brasileiro. Domingo, a Chapecoense empatou em 3-3 com o Bahia. O Vasco tomou uma chinelada do Santos 3-0. O Grêmio tomou uma chinelada do Galo Mineiro 3-0. O Flamengo deu uma chinelada do Mirassol 5-1. E o Vitória venceu o Botafogo do Rio por 1-0. E ontem à noite, o Cruzeiro venceu o Corinthians por 2-1. Na Série B ontem, o Avaí venceu o Operário lá em Ponta Grossa por 2-1. E hoje, segunda-feira, tem o fechamento da rodada, o único jogo do Brasileirão, que é o jogo do Internacional em Porto Alegre contra o Remo. São os destaques do nosso giro do placar. E no futsal, a equipe do Jaraguá Futsal perdeu pro Jack 2-1 no sábado lá em Joinville, Campeonato Estadual Série Ouro. Com o resultado, o Jaraguá se mantém na quarta colocação com 12 pontos e o Jack sobe para quinta posição com 12 pontos também. O líder do Campeonato Estadual de Futsal é a Chapecoense, com 16 pontos. Em segundo, São Lourenço, com 14. Em terceiro, Pouso Redondo, com 13. Em quarto, Jaraguá, com 12. Em quinto, Jeque, com 12. Em sexto, Concórdia, com 9 pontos. Em sétimo, Florianópolis, o Floripa, com 9. Em oitavo, Caçador, com 9 pontos ganhos. Em nono, Criciúma com 7. Em décimo, Tubarão com 7. Em décimo primeiro, Blumenau com 7. E na última posição, em 12º, Lages com apenas 6 pontos ganhos. São os destaques do nosso giro do placar, as notícias do esporte aqui no Portal RBN. 7:25, pessoal que está no YouTube conosco.
10: Bom dia, bem-vindos, boa segunda-feira para todo mundo que está aqui nos assistindo. E você que está nos assistindo, mandando sua mensagem aqui, lembra de curtir aqui, de dar o seu like, seu joinha, que é importante, já na segunda-feira cedinho, divulgar mais as nossas informações, se inscrever no canal e acionar o sininho. Bom dia pro Antônio Andrade, bom dia, abençoado dia para todos. O Francisco Codonho também está por aqui, dando um bom dia pra gente. O Trader Morfeu, bom dia, Rony Gisela, abençoada semana para todos nós. Morfeu da Barra, do Rio Cerro. O Leomar Souza também. Vascão, infelizmente, na Série B, time. Nossa, eu nem vou dizer do que ele xingou aqui, o time do Vasco. O Leomar indignado. O Márcio Antônio Paulo também. Bom dia, Rony Gisela. Ótima segunda-feira. O Agostinho Zimmermann também tá por aqui. Vamos fazer uma ótima semana. Solange Maidana, bom dia, Solange. Bom dia, Rony Gisela. Ótimo dia para todos. O Márcio Friese também tá dando um bom dia pra gente aqui no YouTube. O Ivo também está por aqui. Bom dia, excelente semana. O Ailton José, bom dia a todos. A Roseli Segundo também tá dando um bom dia, Rony Gisela, e tem muita gente que não mandou mensagem, está nos assistindo. Seu joinha aí é muito importante. Continue participando aqui pelo nosso canal do YouTube.
3: 7:26. Bom dia pra você. Bom dia pra Daiane Miller, que está todos os dias conosco. Né? Bom dia.
12: Conversa com você e boa semana.
3: Valeu, Daiane. Boa semana pra ti também. Bom dia. E mais gente aí no WhatsApp.
10: Tem mais gente por aqui chegando, dando seu recado na manhã de hoje. Um abraço aí pra Roseli Segundo, que tá ligadinha com a gente. Bom dia. O Alê, motorista de aplicativo, ele disse o seguinte: bom dia, Ronigi. Ficou muito boa a tainha que eu ganhei de vocês aí. Pela primeira vez eu fiz assada na churrasqueira e quero agradecer a Peixaria Seu Manuel, o Alê. Então, um abraço aí pro pessoal da Peixaria Seu Manuel. O Alê, feliz da vida, até mandou foto pra gente.
3: O e Márcio, é bom na churrasqueira mesmo, sabe? Que o Corré, que é o nosso especialista em peixes, peixes, né?
10: Peixes, é verdade. Ele disse que a assadinha é bom demais.
3: É, assim, eu fiz algumas tainhas aí com a receita do Correca. 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
10: Só com salzinho assim?
3: É, só com sal, limãozinho depois, né?
10: Depois vai coisa.
3: Então é rapidinho, né? Você faz, pra gente que é acostumada a fazer uma costela com mais tempo, se não cuidar, torra, tá aí, porque é rapidinho. É uns 10, 15 minutinhos de um lado, mais uns 10, 15 minutinhos do outro e pronto.
10: Tá pronto, só comer. Então, ó, a gente agradece.
3: Tem que ficar de olho, aí, né?
10: A receita. E o Alê ficou bem feliz. 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
3: O Alê, que é gaúcho, acostumado a deixar a costela 4 horas no
10: torrando
3: fogo, né?
10: Torrando lá, fazendo ficar suculenta, né, Alê?
3: Aí deixar a tainha 4 horas lá na churrasqueira, quando ele volta lá, não tem nada.
10: Pela foto que ele mandou pra gente aqui, não, deu boa. Ele cuidou, ficou de olho lá, que ficou boa, né?
3: É um olho no peixe e um olho no gato.
10: Gato, né? E o Márcio da Tifamonos mandou pra gente aqui só uma curiosidade: na Série C, depois de 17 rodadas, pela primeira vez, os três times de Santa Catarina venceram: Brusque 3, 2 Inter de Limeira, de São Paulo, Barra 1, 0 Itabaiana, de Sergipe, e Caxias 1, Figueirense 2, né? Venceu também o Figueirense. Então tá aí a curiosidade com relação ao esporte. E em relação à gasolina, o Márcio mandou a foto de uma nota fiscal, de um cupom fiscal aqui que ele abasteceu na sexta-feira, dia 14, no final do dia, em um posto aqui em Jaraguá do Sul, e pelo endereço aqui, e tava a gasolina comum. Ele abasteceu 32 litros, 5,86 o litro da gasolina. Então tá mandando aí o preço do combustível.
3: Será que subiu também nesse posto aí, Márcio?
10: Será que
3: porque
10: agora
3: o pessoal tá reclamando que no fim de semana os postos de Jaraguá do Sul aumentaram todos de novo para 6,29, 6,30, 6,32, né?
10: Poxa vida.
3: Então estava nessa faixa de 5,90, 5,86, que foi o caso que ele pagou, né?
10: É.
3: Ele pagou 5,86.
10: 5,86.
3: Num posto de combustível lá no bairro Cherneves.
10: Isso.
3: Não sei se não aumentou agora, porque vários postos de Jaraguá do Sul, quase todos, aumentaram praticamente na mesma hora, no mesmo momento, no mesmo dia, no fim de semana, para 6,29, 6,30, por aí mais ou menos.
10: Puxa vida, vai encarecendo de novo aí. Cadê as explicações? Bom dia, Rony Gisela, o Marcos tá por aqui, o João Lacerda chegou dando um bom dia pra gente aqui, quem mandou foto pra gente aqui, Fênix Soluções, bom dia o pessoal da Fênix Soluções dando um bom dia pra gente, o Netinho, bom dia Gisela, bom dia Rony, bom dia aos ouvintes da RBN, excelente semana pra todos. Rony, estou aproveitando o sol aqui do meu Ceará, estou em Amontada, litoral oeste do Ceará, ligado na RBN. Um abraço aí pro Netinho, tá ouvindo a gente por lá, aproveita bem os dias de calor aí. O Wilson Marquardt também tá mandando um abraço, um bom dia aqui pra RBN. O Fernando já tirou não sei quantas fotos hoje pela manhã e tá mandando aqui, ó, um abraço pro Sandro Basso, grande amigo, e mandou fotos de vários lugares da cidade. Obrigada, nosso repórter fotográfico Fernandes. O Fabiano Indemauer tá por aqui. Com o fechamento da loja do dia pra noite no calçadão, como ficam os funcionários, os fornecedores? Tá perguntando pra gente aqui.
3: Tá falando das Casas Bahia,
10: Casas,
3: né?
10: Bahia,
3: Casas Bahia.
10: Também, né?
3: Que não fecharam, que não fechou só aqui, né?
10: Não,
3: por mais
10: várias
3: de 200 unidades. Lojas que foram fechadas no Brasil inteiro. porque a Casa Bahia tá vendendo mais na internet do que nas lojas físicas.
10: Aí
3: né?
10: não compensa, segundo eles, né? Então, fechando as unidades aí.
3: Enfim, foram mais de 200 lojas no Brasil inteiro que foram fechadas as Casas Bahia. Com esse advento aí da internet e outras situações, aí crises econômicas, vai ficar muito mais fácil para as empresas venderem pela internet. E agora, com essa questão da reforma tributária, tem o lado bom e tem o lado ruim, né? Lado bom e lado ruim dessa questão, porque nós que compramos muito pela internet, eu não compro quase, mas a grande maioria das pessoas compra tudo pela internet, né? Então os impostos vão ficar na cidade. Ou seja, tudo aquilo que o jaraguaense comprar pela internet, o imposto daquela compra vai vir para a prefeitura de Jaraguá do Sul.
10: Antes até tinha essa questão, né? Que a gente, a consciência de comprar aqui para ficar aqui. Agora já, né? Então o pessoal acaba comprando mais pela internet também.
3: É, por isso que houve uma resistência no começo da reforma tributária, né? Inicial do estado de São Paulo, porque os grandes centros de distribuição e de venda pela internet ficam em São Paulo. Né? Essa questão do Mercado Livre, outros grandes centros ficam em São Paulo em função da facilidade logística, enfim, fica no centro do país para distribuir, enfim, fica melhor, né? Com relação à questão de tecnologia, essas questões todas, e de logística, principalmente com trem, com hidrovias e com rodovias. E São Paulo era o grande beneficiado dessas compras pela internet, porque os impostos todos ficavam no estado de São Paulo e no município, nos municípios de São Paulo. Agora, com a reforma tributária, não. Se a gente comprar aqui, mesmo sendo lá de uma distribuidora de São Paulo, o imposto daquele dinheiro que a gente gastar vai vir para Jaraguá do Sul, vai vir para a prefeitura. Tem o lado ruim e tem o lado bom, porque nós também vendemos muita coisa das indústrias nossas pela internet.
10: Pela internet também. Então,
3: e que vamos perder esse imposto.
10: Vamos perder aqui, né? Tem uma certa divisão do bolo aí.
3: Mas é o certo. É o certo. Nós é que fazemos ao contrário do mundo inteiro, né? Nos Estados Unidos é assim, na Europa inteira é assim, ou seja, o imposto ele fica na cidade de quem comprou. De quem pagou, né? Não de quem vendeu, de quem pagou. Então, a reforma tributária, pelo menos, traz essa correção aí histórica para a questão tributária do Brasil.
10: E vamos nos ajustando, né? Conforme o mundo gira. Tem mais gente por aqui? O Dorley tá por aqui, mandando um abraço pra gente. Bom dia, Gisela Ronin. Ah, mas tem uma outra coisa aqui. O Agostinho mandou duas fotos aqui, três fotos bem interessantes, Roni. Bom dia, olha como está o rio Jaraguá neste momento, o rio bastante elevado aí no seu nível de água. Tá com, né, que choveu bastante, tá aí, estão aí as fotos do rio.
3: A foto tem muita coisa branca ali, não sei se o Agostinho tá falando se do volume do rio ou se é dessas espumas aí, o Agostinho.
10: Por favor, explica
3: pra gente,
10: Agostinho,
3: né?
10: Se é o volume ou se é
3: porque as fotos às vezes tem uma claridade diferente, a gente não sabe se é espuma, não sabe se o rio tá assim mesmo, mas tem aí, parece um leite ninho derramado aí no rio, né?
10: Aí a gente não sabe se é a correnteza que forma essa espuma ou se é alguma coisa na água que você percebeu.
3: Fica de qualquer forma o alerta aí para o pessoal da Fujama. Só diz pra gente onde é que é esse ponto aí, Agostinho. Explica pra gente o que é. Se é o volume do rio que você está falando ou se é a cor do rio.
10: Isso.
3: Se é essa questão branca aí. Tô mostrando as fotos agora, inclusive, no nosso YouTube, né? As fotos do rio, que parece mais leite, uma grande quantidade de leite branco derramado ali no rio, do que água realmente do rio, porque com esse volume de chuva, a água deveria ser marrom, né? Mais barrenta, mais suja.
10: É, por isso que eu
3: digo. Com mais lama.
10: Não dá pra saber se é espuma, né?
3: Olha lá como é que tá a água do rio.
10: Né?
3: Isso aqui tá ridículo, né? Olha lá, o pessoal que tá olhando aí no YouTube, olha lá a cor disso aí. Alguém derramou uma grande quantidade de algum produto no rio aí que tá estranho. Qual é o ponto pra gente poder informar pra Fujama aqui o que é que está acontecendo aí, Agostinho? Explica pra gente. Mais gente aí.
10: Quem mais que está chegando pela ordem aqui? O Giovanni do Amizade, bom dia para todos. Novamente, diferença de quase um real no combustível para a cidade de vizinha. O que acontece em Jaraguá? Ninguém até hoje descobriu? Giovanni do Amizade, deixa eu ver o que ele mandou aqui. Está abrindo a imagem também. Ele mandou aqui gasolina aditivada. Ele colocou na nota aqui: R$5,37 o litro. E aqui. São Bento do Sul, né? Novamente São Bento do Sul. O Osair também tá por aqui. Bom dia, boa semana para todos vocês. O Fabiano voltou aqui. Os impostos, então, não vão mais pro governo federal? Vai ficar aqui para nós? Que boa notícia, diz o Fabiano aqui pra gente.
3: ICMS e ISS nunca foram pro governo federal. É esse imposto que vai ficar agora, que é o imposto estadual e o imposto municipal. o governo federal nunca arrecadou esses impostos, né? Tem outros impostos que agora serão dois impostos, né? Em função desse IVA, que tem a parte do governo federal que fica com o governo federal, mas que depois retorna para os estados e municípios, e tem esses impostos municipais, que é a questão do estadual também, que é o ICMS, que é o imposto sobre circulação de mercadorias que ficam nos estados, né?
10: Exatamente. O Fábio de Guaramirim tá por aqui dando um bom dia pra gente. Daqui a pouco deve mandar alguma mensagem, né? E o Agostinho tá gravando um áudio aqui para explicar pra gente, Rony, essa questão do rio.
3: É importante pra gente mandar esse áudio e essas fotos também para o pessoal da Fujamba para fazer já a investigação e a fiscalização, porque tá muito estranha essa cor aí no rio, né? É uma cor ali realmente muito esquisita, é uma cor branca, não tem a cor marrom da água suja, enfim, nesta manhã aí de segunda-feira, e é muito estranho, uma cor assim muito clara, né? Muito branca, não é nem espuma, é uma cor diferente, tem algum produto que foi largado aí no rio e que a Fujama precisa investigar. Depois do intervalo tem mais informações e outras notícias.
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3: Agora são 7:39, mandar um abraço pro Antônio Feijó, né? Que está circulando aí pela região, grande colega, radialista, né? Jornalista de trabalho lá na Rádio Centro-Oeste, Pinhãozinho, está em outra atividade já há muitos anos, está pela região, está deixando aqui Jaraguá do Sul, está dizendo o seguinte: bom dia, nobre Rony, saindo de Jaraguá do Sul, subindo para o Oeste, levando vocês na carona, um grande abraço, grande Feijó, né? Já orientei ele aqui sobre a lombada física, né? Que colocaram ali na Serra de Corupá, de uma forma muito estranha, muito esquisita, da noite pro dia, né? Um quebra-molas, como a gente chama no Rio Grande, bem ali no topo brabo da Serra de Corupá, inventaram no domingo de colocar ali uma lombada física. Quem tá subindo precisa redobrar a atenção, né? Além desse movimento intenso que nós temos na Serra de Corupá em função da interdição da Serra Dona Francisca para caminhões. Então, muita atenção e muito cuidado para quem está se dirigindo aí por essa região. Bom, o Agostinho já mandou um áudio pra gente aqui, explicando do que se trata justamente essa cor branca aí no rio Jaraguá, lá na região do Jaraguá Esquerdo, nos fundos do posto de gasolina no Jaraguá Esquerdo, ali nas margens, já nas barrancas do rio Jaraguá, para quem vai lá pro Jaraguá Esquerdo pela rua João Januário Airoso. Fala, Agostinho, bom dia.
15: Bom dia, Rony, bom dia aos ouvintes da RBN, né? É, hoje de manhã agora a gente cheguei aqui no meu posto de trabalho, me depara com essa situação do rio, né? Com essas espumas desse jeito, o rio está totalmente branco, né? É produto químico que deve ter sido derramado aí por alguma empresa, né? Então, toda a extensão, né? Desde aqui da ponte da Arche para baixo, está tudo nessa situação. Então, lamentável, né? Mais uma vez, ano passado já com aquela mortandade de peixe que limpou o rio com os peixes, e agora novamente, sei lá o que que é isso, né? Mas é algum produto químico que foi derramado na água, hein?
3: Valeu, Agostinho! Já encaminhamos aí pro pessoal da Fujama essa informação?
16: Estou conversando com o biólogo agora.
3: Já encaminhou as fotos para ele?
16: Estou encaminhando.
3: Porque fica muito perto, inclusive, da Fujama ali, né?
16: Exato.
3: A Fujama que fica perto da ponte da Arge, segundo Agostinho, da ponte da Arge para baixo. Essa quantidade aí de espuma, de uma cor branca, parece um leite derramado aí, 1 milhão de litros de leite no rio, parece, né? A impressão que dá pela cor do rio. Porque, naturalmente, normalmente, com essa chuva toda que nós estamos tendo desde a semana passada, o rio teria uma cor aí suja, né? Uma cor barrenta, uma cor marrom, enfim, marrom escuro, em função da movimentação do lodo no fundo do rio. E esse rio tá branco. Tá estranhamente branco, muito perto da Fujama ali, então não vai ser difícil nem o pessoal fiscalizar, né? Porque fica muito perto ali da Fujama, onde nós temos essas fotos que foram encaminhadas pra gente aqui pelo Agostinho. Informação importante, sempre que tiver alguma denúncia, manda pra gente, que a gente já encaminha aí pro pessoal da Fujama. O pessoal da Fujama desconfia de alguma coisa ou não?
16: Olha, ele tá vendo, recebendo material agora. Já me deu bom dia, tá recebendo material assim que ele verificar aqui, que eu tô mandando as fotos e o áudio do Agostinho, inclusive, pra ele. Aí ele disse sim, ó, respondeu, sim, nós recebemos aqui também. Então, até vou perguntar aqui, se eles receberam, o Giba, o biólogo, está conversando comigo agora. Então, assim que as palavras chegarem aqui, já fala, ó, a equipe de fiscalização já está indo até o local. Então, a gente aguarda da Fujama as explicações, né, do que for verificado que seja lá.
3: E como muito lembrou Agostinho, esse rio Jaraguá aí naquela grande contaminação, naquele grande ato criminoso, né, de uma empresa que até agora não foi responsabilizada ainda, até onde a gente saiba, né, ou saiba, não foi responsabilizada ainda, nós tivemos aí praticamente todos os peixes do rio mortos por aquela grande contaminação, né? E que foi, enfim, uma indignação aí, uma revolta muito grande aqui em Jaraguá do Sul em função daquela situação. Além daqueles casos que a gente volta e meia registra ali em Guaramirim também com o rio Itapocuzinho. Bom, 7h43, vamos falar da Mael Materiais de Construção.
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3: Agora são 7h44, faltam 16 para as 8. Esse é o nosso portal RBN com informação, com serviço e com notícia de segunda a sexta nesse horário, trazendo sempre a participação do ouvinte. O ouvinte que vai mandando o seu recado, mandando o seu bom dia pra gente também através do nosso WhatsApp, né? O pessoal da Fujama já vai investigar para ver o que foi que aconteceu, o que é que está acontecendo em relação justamente a esta situação envolvendo aí o rio Jaraguá. Na manhã de hoje, com essa cor aí muito branca, com muitas espumas e uma preocupação lá de muitos moradores daquela região ali. 7h45, faltam 15 para as 8.
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3: Lamentavelmente, um acidente com vítima fatal, né? Um acidente com óbito. Na manhã de hoje, lá na região da Pedreira Rio Branco, inclusive teve um outro ouvinte que pediu mais informações aí sobre esse acidente. Nós não temos mais nenhum outro detalhe, a não ser a colisão de carro e moto, e que acabou resultando, lamentavelmente, né? Na morte do motociclista, segundo informações que a gente já recebeu aqui. Então fica esse registro e esse alerta. Infelizmente, estamos começando o dia com mais uma morte aqui em Jaraguá do Sul, acidente de carro e moto lá na região da Figueira, na região da Videira, né? Na região ali da Pedreira, na região da Figueira, carro e moto na Ilha da Figueira. O homem, a princípio, com idade entre, por volta dos 50 anos, mais ou menos, é a informação que nós temos aí nesse acidente. E de ontem para hoje também, no fim de semana, vários acidentes foram registrados. Nós tivemos um carro contraposto ontem, domingo de manhã, no Baipendi, e nesse acidente, o condutor do carro, de 34 anos, não precisou ser encaminhado para o Hospital São José. Recusou o atendimento, né? Não tinha ferimentos graves. Ainda ontem, domingo de manhã, queda de moto. Na Valdemar Gruba, na Vila Lalá, o condutor da moto de 24 anos foi hospitalizado. Sábado, 11 da noite, carro contra carro na BR-280, no bairro Água Verde. Já na saída, lá para Corupá, nesse acidente, passageiro do carro da frente, uma mulher de 18 anos, acabou sendo conduzida para o pronto-socorro do Hospital São José. Madrugada de domingo, na Roberto Zima, no bairro Amizade, queda de moto. Condutor da moto, 56 anos, também com vários ferimentos, conduzido ao pronto-socorro. Domingo de madrugada, 3 da manhã, queda de moto na Roberto Ziman, também no bairro Amizade. Nesse acidente, um senhor de 34 anos, o condutor da moto, com suspeita de fratura no braço e também na clavícula, conduzido ao pronto-socorro. 6:30 da manhã, sábado, carro contra moto, condutor da moto, 21 anos, lá no Três Rios do Norte, na rua Domingos Anacleto Garcia, também foi parar no pronto-socorro do Hospital São José. Sábado, carro contra autopropelido contra bicicleta elétrica. Condutor do autopropelido, um menino de 15 anos foi encaminhado ao Hospital São José. Bom, para começar, não poderia nem estar conduzindo o autopropelido, né? Porque a lei municipal aqui prevê que somente depois dos 16 anos é que você pode conduzir um autopropelido dessas bicicletas elétricas. O menino tinha 15 anos, foi parar no pronto-socorro do Hospital São José. Sábado à tarde, queda de moto, condutor da moto, uma jovem de 19 anos, a passageira da moto, outra jovem de 19 anos, as duas foram conduzidas para o pronto-socorro do Hospital São José. A queda de moto foi no bairro Centenário, na Valdemar Gruba. Também no sábado, carro e moto, na rua Marcelo Barbie, no Tifa Martins. Condutor da moto de 44 anos, uma senhora, também foi parar no pronto-socorro do Hospital São José, teve queda de bicicleta sábado à tarde. Ciclista, um senhor de 65 anos com suspeitas de fratura. Carro contra moto na sexta-feira à tarde no centro de Guaramirim. Motociclista hospitalizado. Tivemos também um carro contra moto no Chico de Paulo, condutor da moto, 25 anos, hospitalizado. Na sexta-feira foram vários acidentes, né? Também no Jaraguá Esquerdo, nós tivemos carro contra pedestre, dois pedestres atropelados. Uma senhora de 34 anos e um senhor de 54 anos foram conduzidos ao pronto-socorro do Hospital São José. Sexta-feira teve carro contra rotatório, um rapaz de 22 anos foi levado para o pronto-socorro. Tivemos carro contra moto também da Ilha da Figueira e o condutor da moto de 43 anos acabou sendo hospitalizado. E tivemos também um registro de carro contra bicicleta, o ciclista de 49 anos hospitalizado. E na Tifa Martins, um acidente de carro contra carro, o condutor de um dos carros, um senhor de 51 anos, também acabou sendo hospitalizado. Foram os acidentes todos registrados entre sexta e a madrugada desta segunda-feira.
16: E o cuidado dos motoristas com relação ao trânsito aqui em Jaraguá do Sul, a Secretaria de Obras iniciou os trabalhos que antecedem a pavimentação asfáltica das ruas Domingos Sanson, no bairro Vila Lalau, e Afonso Bartel e Reinaldo Bartel, no bairro Vila Baipendi. Ali estão sendo colocados maquinários, tudo para começar as obras ali, então o pedido da atenção redobrada dos motoristas por ali. E com relação ao trânsito, na Serra Dona Francisca, continua operando o sistema pare-siga para veículos leves depois daquele deslizamento de terra no quilômetro 16 da SC-418. As equipes da Secretaria de Infraestrutura estão realizando estudos técnicos no local, estão verificando, mas os veículos pesados ainda devem utilizar as rotas alternativas pela BR-280 e 376, que também registram grandes congestionamentos.
3: 7:50, alguns ouvintes que estão chegando aí no nosso YouTube.
16: Bom dia para você que está chegando por aqui, o Elcio Antônio Cachimaré. Bom dia, dupla Elcio da Vila Lalau. Seja bem-vindo, Elcio. A Indiamara Lopes também, bom dia, Roni, bom dia, Gisela, uma abençoada semana para vocês. A Lorena Poleto, bom dia. O Rodrigo Cavalheiro também tá por aqui, bom dia, Roni e Gisela. Vamos cobrar o PROCON de Jaraguá, que parece estar bem à vontade com os aumentos sem justificativa nos postos de combustível da região. Os nossos ouvintes participando aqui. Se você está no YouTube, a gente aguarda sempre o seu joinha, o seu like, a sua inscrição no nosso canal também por aqui.
3: 7:50, fala Marlene, bom dia.
17: Bom dia, RBM, Marlene aqui do Braço, passando para desejar uma segunda abençoada, né? Início de semana aí, menos chuvoso, e ouvindo aí, né? O trabalho é na rua, é no carro, ouvindo aí todo o comentário do nosso político aí, eu gostei da parte, muito interessante, da parte do qual você colocou, né, ali, o radialista, ali, foge o nome agora nesse momento, que o povo não é mais bobo, né? E analisem, né, gente, analisem. Tô com esse canal aberto aqui, vou dar uma sugestão, né? Analise em quem você vai votar. Hoje você tem meio de comunicação de todos os lados para investigar o seu candidato. Vamos pensar muito em quem vamos colocar no poder por mais 4 anos. Pensem com carinho, nós temos um bom prazo para analisar. Não fazem besteira, povo, que quem vai passar, pagar as consequências somos nós. Nós, nossos filhos, nossas famílias, nossos familiares, nosso povo. Pensem bem. Só isso que eu peço a todos. Pense com carinho. Investigue, não. Se ele fez isso, aquilo, por que que ele vai mudar? Com certeza ele irá mudar, para pior. É minha opinião, né? Como, né, a gente tem liberdade de expressão, eu deixo colocada a minha opinião aí. Valeu, querido. Um bom dia para todos.
3: Valeu, um abraço, Marlene. É isso aí, tem que pesquisar, né, o perfil do candidato para você votar de forma, tentar pelo menos votar mais acertadamente, né? Estamos já no período eleitoral, começou ontem a campanha eleitoral, não podemos falar de candidato, né? Nem bem, nem mal, nem falar positivamente, nem negativamente nenhum candidato em função da lei eleitoral, né? E ela é muito mais rigorosa com as emissoras de rádio, mas você pode deixar a sua opinião como fez a Marlene aí, né? Sugerindo que as pessoas pesquisem bastante e que escolham o melhor nome aí para votar nestas eleições aí. Seja na esfera nacional, na esfera estadual, né? Nós temos candidatos a deputado estadual, deputado federal, senador, governador e também presidência da República. Fala, Fábio.
18: Fala, Rony Gisele. Bom dia. Ô, Rony, sobre essa coisa na água aí, ó. Se for poluição mesmo e alguém que jogou detritos na água aí, ó, o cara, a pessoa tem que ser presa. Isso aí é um crime, cara. Porque a água todo mundo bebe e água é vida, né? Então isso aí é um pecado, né? O cara tem que ser preso, um crime inafiançável, né? E o Sandro Basso, Sandro Basso, tu pareceu aí na época que o teu Flamengo deu um chocolate lá no Mirassol. Valeu, é nóis!
3: Apareceu depois do 5-1 do Flamengo, ele reapareceu.
16: Ficou feliz, Márcio, né? O Sandro. Ficou reanimado aí.
3: Fala, para aí.
19: Mais uma vez, tudo certo. Pessoal, vamos ficar de olho. Tá? Ontem começou a campanha eleitoral, né? E já tem candidato já acampado nos semáforos em Jaraguá. Vamos nessa, bora! Cuidado, fiquem de olho nos cada um, tá? Conheça melhor antes de votar. Um abraço.
3: Mais gente aí no WhatsApp.
16: Bom dia, quem tá mandando um bom dia pra gente é o Jair, final 8112. Bom dia, Jair. O Dorley mandou uma imagem aqui de um posto de combustível. Esse posto fica no bairro Itinga, em Araquari, próximo do trevo da BR-280. E nesse posto aqui, pela imagem aqui da placa que ele mandou pra gente, tanto a gasolina comum quanto aditivada estão com valor do litro 5,85. O etanol 3,95 e a gasolina, as duas, a comum e aditivada, 5,85. Diferença de preços daqui. Obrigada, Dorley. O outro Fábio, né? O Fábio aqui diz que a gasolina. Ah, o mesmo Fábio que mandou o áudio diz que a gasolina aqui tá 5,87. Fábio de Guaramirim. O Wilson Marco te mandou bom dia pra gente, um abraço. A Andrea também tá por aqui mandando uma abençoada semana pra gente aqui. Quem mais tá mandando um bom dia? Bom dia! Ah, sim, a gente vai responder, sim. Pode ser ele para retirar o seu prêmio aqui, tá bom? A gente entra em contato com você. São os ouvintes que mandam a sua mensagem por texto aqui no 8837-5377.
3: 7:55, faltam 5 para as 8, né? Já que falei com o Feijó, que é radialista, né? Jornalista, tá subindo a Serra de Corupá. Hoje, antes das 7 horas, na primeira hora do programa, nós conversamos com o Cláudio da Defesa Civil. Ele fez um alerta sobre essa lombada física e nós vamos reforçar esse apelo justamente do Cláudio, né? Para quem está subindo subindo a Serra de Curupá. É um tema polêmico, estranho, esquisito. Essa lombada física que foi colocada da noite pro dia, foi no domingo que o DENIT colocou essa lombada física aí. Então, quem está pegando a serra agora de manhã, muito cuidado, muita atenção, porque tem neblina, tem encerração, tem garoa fraca na serra. É importante que você tome muito cuidado em relação a esta novidade na Serra de Curupá.
20: Bom dia, Rony. Bom dia, ouvintes da RBN. Cláudio Siqueira, diretor da Defesa Civil de Curupá. Passando para lembrar aí quem está fazendo o trajeto de Curupá, São Bento, São Bento, Curupá. Muita atenção aqui no KM 85-86, ali no Top Brabo. É, lembrando que foi feita uma colocação de uma lombada física ali, um pouco antes da subida. Então, o tempo está sem chuva, mas está nublado. Então, a visibilidade aí sempre pode estar prejudicada. Com muita atenção, e no geral assim, na serra inteira, tá, pessoal, né? Nós temos ali no Britador, nós temos vários pontos ali, que quando fecha de serração, a visibilidade fica muito baixa. Então, muita atenção nesse trajeto aí, quanto mais cuidado, melhor. Um abraço a todos, bom dia.
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1: Faltam 2 minutinhos para as 8 da manhã. 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
2: Agora são 8 horas pontualmente no horário de Brasília. Não vai dar tempo de mais nada aqui no programa, né? Muito obrigado pela sua audiência, obrigado pela sua companhia. Mais alguns ouvintes aí que estão chegando?
1: Tem mais alguém aqui mandando seu recado pra gente aqui, mandando seu toque. O Fábio Gili tá mandando áudio pra gente também aqui. O pessoal que tá mandando seu recado aqui também através de áudio nos últimos momentos aqui do nosso portal, Rony.
3: Pois é, Rony, Gisela e ouvintes, olha, tá meio complicado aí também pro Fábio de Guarimirim. Vim anunciando, né, que sol, que dia lindo, né, que dia maravilhoso, como ele sempre fala aí também na programação aí. Porque só tá chovendo ultimamente, né, gente?
4: Oi, Rony. Oi, Gisela, bom dia, bom dia. Meu nome é Franciane. O povo também deveria perceber um pouco como que os políticos enriqueceram em 4 anos, né? A grande maioria aí dos políticos partiram aí de 20 mil reais de patrimônio para chegar aí a 4 milhões, 5 milhões, 10 milhões, né? Enquanto o povo luta para ganhar um salário mínimo. Então não adianta ficar ligado só, né, na mídia. Vão procurar informação, vão buscar como que um político enriqueceu em 4 anos, né? Ganhando o salário deles. Da onde veio, como veio. Em 4 anos, quais foram os projetos que eles colocaram para votação, se foi projeto pro povo, se não foi, né? Vamos analisar um pouco melhor aí, população. Voto consciente.
1: E as últimas aqui do nosso YouTube, o Dalton Prada, no Bom Dia. A Marise tá dizendo assim, ó, favor pedir para a Prefeitura de Guaramirim arrumar os buracos da rua da Pedreira Rio Branco. Estamos encaminhando para lá, então. Obrigada a você que aí nos assistiu, deixou seu joinha e também se inscreveu no canal.
2: Agora são 8 horas e 2 minutos, no horário de Brasília, 8:02. Tem um ouvinte aqui que mandou agora aqui, o Marcelo. O Marcelo mandou uma localização e alguma coisa pra gente, mandou um vídeo, né? Não sabemos do que se trata. Ele mandou um vídeo também da água, do rio lá, né? Nós vamos encerrar o programa com esse vídeo aqui que o nosso ouvinte mandou pra gente. É um vídeo da espuma na água, aquela denúncia que o Agostinho já fez. Nós já entramos em contato com o pessoal da Fujama, que está justamente buscando aí mais informações, investigando para ver do que se trata essa situação envolvendo essa espuma toda. Quem sabe durante o dia temos uma resposta aí da Fujama,
1: quem,
2: né?
1: Quem sabe, a promessa do biólogo do Gilberto Tuve é de que sim, durante o dia ainda a gente tem alguma informação, alguma resposta, mesmo que possa tudo ser encaminhado para avaliação, mas nós teremos alguma posição da Fujama nesse sentido ainda.

0: no dia de hoje.
1: Vem aí o João Carlos Júnior com o seu programa Hoje Casa. Nós voltamos ao meio-dia no plantão e hoje bem cedo amanhã, bem cedo às 6 da manhã no portal mais uma vez. Grande abraço, bom dia, uma ótima segunda e uma boa semana a todos.
0: Obrigada por começar a semana com a gente, fique por aqui, daqui a pouquinho estarei junto com o João Carlos Júnior, depois do manhã mais que demais, uma abençoada semana, boa segunda-feira.
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2: Bom dia pra você na rádio que faz parte da minha vida, 8:07.
3: Bom dia.
4: Bom dia.
3: Bom dia.
2: Alô, bom dia. Bom dia, Jaraguá do Sul. Bom dia, norte de Santa Catarina. Estamos chegando, gente, nessa manhã de segunda-feira, 17 de agosto de 2026. Com certeza, na RBN, a rádio que faz parte da minha vida, 36.

0: Bem-vindo aqui na manhã da RBN, tá bom? Lembrando, gente, que hoje tem prêmio aqui pra você, começando a segunda-feira. Segunda-feira que começa carrancuda e enferruscada, né? Mas não tem problema não. Vamos pra cima, força na peruca, porque tem que sustentar a turma lá de Brasília, né? É, e agora o pessoal tá despejando dinheiro aí, que tem uma campanha já, hein? Eita, coisa boa. Seguinte, você vai mandar o seu recadinho pra cá. Hoje nós temos uma pizza maravilhosa, presente lá da Regis Pizzas, tá certo? Então não perca tempo não, vem com a gente aqui. 8837-5377. Eu sou João Carlos Júnior e até às 10 te faço companhia na RBN.
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0: A gente começa bem demais. Fred Fabrício, bom dia pra você, 8 e 8.

minha vida. Bom dia pra você, tá aí solteira no mundo, aqui na manhã da RBN. Maurício e Eduardo, aqui na 94,3. Você que tá curtindo a gente, bom dia, bom dia, bom dia. Obrigado pelo carinho da audiência, né? Alô, minhas amigas, bom dia, meus amigos. Como é que vocês estão? Tudo bem? Tudo certo? Começando mais uma super semana, mais uma segunda-feira hoje, 17 de agosto de 2026, hein? E já passamos da metade do agosto aí, né, gente? Vamos pra frente daqui a pouquinho, é setembro. Já já tem Papai Noel batendo na porta, hein? Seguindo por aqui o pessoal que tá chegando com a gente, meus amigos e amigas das facções, bom dia, obrigado pela audiência. Você é meu amigão aí das mecânicas, bom dia pra todo mundo. Pessoal da construção civil, bom dia, bom dia, bom dia, aquele abraço. Alô, minhas amigas diaristas, curtindo a RBN, bom dia pra você, excelente manhã. Mando um abraço, meus amigos e irmãos da estrada. Alô, meus amigos caminhoneiros, bom dia pra todo mundo, obrigado pelo carinho, bom demais ter vocês na carona aqui da nossa RBN, faz parte da minha vida. O WhatsApp não para, é o seguinte, hoje nós temos aqui aquela pizza gostosa demais, pessoal ama pizza lá da Regis Pizzas, né? Sua fome pede pizza. Então, Regis Pizzas pra você, tá certo? Pessoal que tá chegando por aqui, bom dia, uma excelente manhã, obrigado pelo carinho da audiência. Meu amigo Daniel Pios, tá curtindo a RBN, bom dia, Daniel, um abraço pra você. Pessoal ligado lá no Água Verde, uma excelente manhã. Bom dia, RBN, sempre ligadinha, segundou, merece uma pizza, né? Com certeza.

0: Sem comer bem, olha só que bacana, final 29. Meu amigo Renan Baldo, grande Renan, bom dia pra você, um abraço, queridão, tamo junto aqui na RBN. Quem mais tá por aqui? Minha querida Helenice do bairro Amizade. Alô, Helenice, bom dia, aquele abraço, obrigado pelo carinho, na melhor. Agora, gente, boa, são 8h24, bom dia.
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0: Seguindo por aqui, gente, da RBN, bom dia pra você, agora 8h26. A rádio que faz parte da minha vida, excelente manhã, obrigado pelo seu carinho, nós vamos lá então, né? Gisela Marodim tá chegando por aqui porque vem a primeira edição do Horóscopo do Dia, manhã desta segunda-feira, hoje de 17 de agosto, já bom dia pra você.
6: Bom dia, João Carlos Júnior, bom dia, meu querido, uma nova semana começando, né, João? Bom dia pra você que dou de casa, muitas possibilidades e já vamos trazer as orientações dos astros pra esse começo de semana, bora lá então, gente, Áries, Touro e Gêmeos chegando por aqui, Áries, de 21 de março a 19 de abril. Ariano, o dia pede cautela com impulsos emocionais hoje. Foque em aliar os seus desejos pessoais com acordos sinceros na vida afetiva e profissional também. A cor é o vermelho, o número da sorte é o 7. Touro, de 20 de abril a 20 de maio. Olha, Taurino, a energia favorece a organização da casa e o desapego de velhos hábitos. Velhos hábitos financeiros, viu? É um bom momento para buscar estabilidade no lar. A sua cor é o verde musgo hoje e o número da sorte é o 14. Gêmeos, 21 de maio a 20 de junho. Suas ideias estão em alta e a comunicação flui bem. Aproveite o período para resolver pendências intelectuais ou conversas importantes que estavam ali travadinhas, viu? Cor é o amarelo, Gêmeos. O número da sorte é o 23. Daqui a pouquinho, João, eu tô de volta aqui trazendo Câncer, Leão e Virgem.
0: Maravilha. Obrigado, Gigi. Vamos juntos até às 10 da manhã aqui na RBN. 8h27 da manhã. Bom dia.

canções que marcam, a vida da gente. E eu tenho certeza absoluta que essa música marcou a vida de muita gente que está presente aqui hoje. Então aquele ou aquela que sofreu por amor pelo menos uma vez na vida, vai abrir o coração e cantar essa canção junto com a gente.

0: 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Bom dia pra você, tá aí Yasmin Santos, aqui na programação da 94,3. Bom demais estar com você. Obrigado pelo seu carinho e pela sua audiência, né? Pessoal que tá curtindo a gente, obrigado, obrigado pela sintonia. É bom demais ter você aqui na manhã da RBN. Obrigado, pessoal que tá em casa, tá no trabalho. Bom dia, bom dia, bom dia. Obrigado pra todo mundo. Alô, meu querido Marcos Soberanski, tá curtindo a gente. O Marcos Soberanski, tá ligadinho na RBN. Bom dia, meu irmão. Tamo junto, semana abençoada. Bora trabalhar. Força na peruca, vamos pra cima. Bom dia, ótima semana pra todos nós. Me coloca no sorteio da pizza. Minha querida Maria Janete Sardo, tá curtindo a gente, Maria. Abraço grande pra você, uma excelente manhã. Obrigado pelo carinho da audiência. Meu amigo Wilson Marco, tá ligadaço na gente. Oi, Wilson. Um abraço pra você, meu irmão. Pessoal bacana lá do Estrada Nova, uma excelente manhã. A minha querida Luísa tá curtindo a gente. Bom dia, Luísa. Como é que você tá? De boa? Um abraço pra você, uma excelente manhã. Tamo junto, pessoal que tá concorrendo aí a essa pizza gostosa demais da Regis Pizzas. Sua fome pede pizza? Então Regis Pizzas pra você, tá bom? Meu amigo Elias tá curtindo a gente. Bom dia, Elias. Um grande abraço. Obrigado pelo carinho. Elias tá mandando classificados pra gente. Ó, daqui a pouquinho nós vamos trazer o classificados da RBN. Então, se você quer vender, alugar, comprar, manda o seu classificado pra gente aqui no WhatsApp e daqui a pouquinho a gente vai estar trazendo por aqui, hein? Quem mais tá conosco aqui na manhã? Bom dia, uma ótima semana pra todos os ouvintes da RBN. Quero participar do sorteio da pizza. É o Jonathan, Jonathan do Amizade. Jonathan, bom dia pra você, uma excelente manhã. Obrigado pelo carinho da audiência, né? Quem mais tá por aqui curtindo a RBN? Bom dia!
1: 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Boa. Eu quero participar do sorteio da pizza do Regis, porque a minha fome pede pizza. Manda pra mim.
0: Valeu, valeu, Dani. Um beijo grande pra você. Obrigado, Dani. Pessoal da Dobra Têxtil, trabalhando, curtindo a RBN. Que bom demais estar com vocês aqui na manhã. Bom dia, gente. Agora 8:43.
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0: Seguindo em frente, gente, 8:43. Bom dia, bom dia, bom dia. Uma excelente manhã, uma boa segunda-feira, uma boa semana pra você ligado na RBN. 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
2: Que legal, gente, aqui na manhã da RBN, a rádio que faz parte da minha vida. 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
2: chegando por aqui, gente, na manhã da RBN, já já tem Rony Oliveira trazendo informação, agora tem Gisela Marodim, a segunda edição do Horóscopo do Dia. Gigi, é com você.
5: Opa, segunda-feira vai que vai com os astros ajudando a gente, né, João? Câncer, Leão e Virgem agora. Atenção, Câncer, de 21 de junho a 22 de julho, a sensibilidade está à flor da pele devido aos aspectos de Marte. Proteja sua energia focando no bem-estar da família e no autocuidado íntimo. A cor é o prata e o número da sorte hoje é o 2, Câncer. Leão, 23 de julho a 22 de agosto. O trígono do Mercúrio com Saturno traz maturidade para lidar com os holofotes. Assuma a liderança dos seus projetos, mas saiba ouvir conselhos úteis. Isso é importante. A cor é o dourado, Leão, e o número da sorte é o 19. Virgem, 23 de agosto a 22 de setembro. Olha, virginiano, é um momento excelente hoje para introspecção e também para o planejamento mais discreto, assim, sabe? Deixe a intuição guiar os seus próximos passos antes de expor novas metas ao público, tá? Calma aí, não vai contar pra todo mundo por enquanto. Tem as suas metas. A cor é o marrom e o número da sorte é o 5. E daqui a pouquinho eu trago aqui pra quem tá ligadinho no de casa, Libra, Escorpião e Sagitário.
2: Maravilha, obrigado, Gi. Daqui a pouco você chega com tudo de volta aqui na manhã, gente. Agora 9 para as 9. Humberto e Ronaldo na RBN, faz parte da minha vida.

0: que dele, faz parte da minha vida. Humberto e Ronaldo aqui na manhã, saudade véia. Bom dia pra você na melhor programação.
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0: Seguindo por aqui, gente, nós vamos às ruas da cidade. Rony Oliveira está com a gente. É o seguinte, sujeira no Rio Jaraguá, na barra do Rio Molha. Rony, o que está acontecendo aí? Conta pra gente. Bom dia pra você, amigão.
2: Fala, João, bom dia para você. Falamos aqui da Ponte da Arge, nessa região aqui da Barra do Rio Mole, em direção aqui à Barra do Rio Cerro, né? Onde vários ouvintes informaram sobre um possível suposto crime ambiental com o lançamento de muitos dejetos. Uma espuma branca, um líquido branco foi visto em grande quantidade no Rio Jaraguá na manhã de hoje. Neste momento, eu estou aqui na Ponte da Arge e não é possível ver nada, né? Nada de anormal. Tem, assim, alguns resíduos de espumas, mas pouquíssima coisa. Agora, as imagens que nós já colocamos aqui na rede social, está nos nossos stories no Instagram, você vê ali que é uma quantidade muito expressiva de espuma, né? Realmente uma espuma branca, uma cor branca, tomou conta do rio no final da madrugada de hoje, no começo da manhã. A FUJAM está investigando e durante a manhã já prometeu uma manifestação, uma nota para a imprensa. Está certo? Estamos acompanhando. Nesse momento, pelo menos aqui nesse ponto onde eu estou, não é possível ver nada de anormal. Daqui a pouco tem mais informações e ao meio-dia também no plantão do meio-dia. Tá certo, João? Grande abraço aí, bom dia, boa semana.
0: Obrigado, Rony Oliveira, trazendo informação sobre então esta situação do Rio Jaraguá. Se você de repente está pela cidade, você está próximo ao Rio Jaraguá e você tem observado alguma coisa, manda pra gente aqui no WhatsApp da RBN, né? 8837-5377, manda foto, manda vídeo, manda informação do que tá acontecendo aí. Obrigado, Rony, agora 5 para as 9.
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Wagner, faz parte da minha vida, Adele, aqui na programação da 94,3. Bom dia pra você, uma excelente segunda-feira. Começando mais uma super semana nas nossas vidas e aqui valendo pizza da Regis Pizzas. Bem-vindo.

0: tudo aqui na RBN. Manda um abraço, pessoal, que tá curtindo a gente. Alô, Flávio, de Três Rios do Sul. Bom dia, Flávio, um abraço pra você, excelente manhã. Obrigado pelo carinho, pela audiência, né? Pessoal bacana, ó, tô ligado na programação. Deus abençoe nosso início de semana. Maravilha, queridão, tamo junto. Um abraço, meu querido instrutor Flávio. O instrutor Flávio está conosco lá em Três Rios do Sul. Obrigado, amigão, tamo junto aqui na RBN. A minha amiga Nessi. Alô, Nessi Lenze, bom dia, Nessi. Obrigado pelo carinho, pessoal do Água Verde, curtindo a RBN. A minha querida Roseli tá ligadaça na gente. Obrigado, viu, Roseli? Excelente manhã na melhor programação. É hora de notícias. Vem aí Gisela Marodim e o F5.
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2: Ouvintes da RBN relataram na manhã de hoje, durante o programa Portal RBN, o aparecimento de espuma branca, uma grande quantidade, no rio Jaraguá, no bairro Jaraguá Esquerdo. A RBN entrou em contato com a Fujama e o biólogo Gilberto Duve informou que as informações foram recebidas e há uma equipe da Fujama no local, averiguando a situação, e no decorrer do dia de hoje ainda, algumas informações serão repassadas em relação ao que está acontecendo no rio Jaraguá e essa espuma branca que apareceu neste fim de semana, agora pela manhã, e o registro dos ouvintes da RBN. A Secretaria Municipal de Saúde de Jaraguá do Sul divulgou os resultados da primeira vigência de 2026 do acompanhamento das condicionalidades de saúde do programa Bolsa Família. Aqui em Jaraguá foram identificadas 6.084 pessoas para acompanhamento, das quais 5.706 passaram pelo processo, alcançando uma cobertura de 93,79%. E a Serra Dona Francisca continuou operando no sistema Pare-Siga para veículos leves após um deslizamento de terra no quilômetro 16 SC-418. Equipes da Secretaria de Infraestrutura realizam estudos técnicos no local. Os veículos pesados devem utilizar rotas alternativas pelas BRs 280 e 376, que também registram congestionamentos. Eu sou Gisela Marodim e este é o F5 na Notícia. 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

0: 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Daqui a pouco tem mais música.
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5: Seguindo por aqui, gente, na programação da RBN, faz parte da minha vida. 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
1: Seguindo por aqui, gente, bom dia pra você na melhor.
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1: Muito bem, gente, vamos lá então, classificados da RBN na manhã da 94, gente. Pessoal continua vendendo aquela bike elétrica, pessoal não conseguiu vender ainda. Vende uma bike elétrica da marca Closs, é uma marca chinesa, ano 2025, com apenas 948 KMs originais de fábrica, tá bom? Se você está interessado em uma bicicleta elétrica, chama aí o Elias no WhatsApp, que ele tá vendendo essa bicicleta aí por apenas R$4.000. Mas aquela top, coisa boa, hein? 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Pessoal, tem uma casa para trocar aqui na região, né, de Blumenau. É um imóvel na região de Blumenau por uma casa em Jaraguá do Sul. Então, atenção, se você de repente tem interesse em trocar uma casa aqui em Jaraguá por um imóvel em Blumenau, o imóvel está avaliado em 1.200.000. Aí você pode chamar aí no telefone 479-8427-6658. Se você está a fim de investir em Blumenau, tem um, né, é uma boa oportunidade. 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Lembrando que o Classificados da RBN, ele sai em várias edições durante o dia, dentro aqui do nosso programa, né? Isso, o de casa, até às 10. Depois tem a Gisela Marodinha. À tarde também ele volta em mais uma edição dentro do programa do Renato Santos, tá bom? Para você participar do Classificados, é só mandar um texto com o que você quer vender aí, com as informações bem certinha, seu nome e também o seu contato, e a gente vai estar fazendo esse anúncio para você, tá bom? É Classificados gratuitos aqui da RBN, a rádio que faz parte da minha vida. Seguindo por aqui, gente, 9:11, bom dia, tem Simone Mendes, Direitos Iguais, daqui a pouquinho tem hashtag Conta Tudo. Boa segunda-feira, boa semana, tamo junto.

0: Aqui Luciano, matando saudade de um dos clássicos da dupla, né? Será que foi saudade? Bom dia pra você, uma boa semana, uma boa segunda-feira, curtindo aqui a melhor programação RBN. Pessoal tá mandando mensagem pra gente, tá valendo hoje aqui uma pizza grande presente da Regis Pizzas. Você não mandou ainda? Então chega junto, 8837-5377, daqui a pouquinho tem sorteio. Agora é hora de hashtag Conta Tudo na Manhã.
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0: Que legal, gente. Vamos lá. 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Tariana tá com a gente nessa manhã de segunda. Boa segunda-feira, Tari. Tudo bem com você?
2: Bom dia, João. Bom dia aos ouvintes. 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Tudo certo, sim.
0: Que bom. Graças a Deus. Mais uma semana começando. Semana continua enferruscada, né? O tempo.
2: Pois é.
0: Eu achei que ia abrir hoje, segunda-feira.
2: É,
0: não
2: acho
0: deu.
2: Que hoje não. Ah, quer dizer, eu acho que é tarde, talvez.
0: É, então, quem sabe? Ver, quem eu não sabe, vi as previsões, né, do Peter hoje.
2: Vamos lá. Olha só. Um dos assuntos mais comentados aí no final de semana.
0: Uhum.
2: O Fiuk, gente. Fiuk, ele desabafou nas redes sociais, fez um vídeo longo dizendo que tá passando por uma crise financeira muito difícil, falou que não tem mais relação nenhuma com o pai dele, né?
0: Uhum.
2: Que é o... Ai, meu Deus, esqueci o nome do pai.
0: É o Fábio Júnior.
2: Fábio Júnior, é
0: não,
2: isso.
0: Não, é, assim, ele é muito bem de pais, né? Uhum. Porque é o Fábio Júnior e a Glória Pires, né,
2: sim,
0: cara?
2: Sim, exatamente.
0: É, o cara não é fraco de pais.
2: E nem com a Cléo Pires, que é a irmã dele, falou que não tem nem relação nenhuma, eles não conversam.
0: Não acredito, brigaram?
2: É, segundo ele, não deixou claro exatamente, né, o que uhum. é. Mas ele falou também que tá passando por crise financeira. Financeiramente, eu estou passando por um dos momentos mais difíceis da minha vida. Tô parcelando uns negócios, tô parcelando imposto, o negócio tá fogo. Provavelmente eu vou ter que vender um carro aí esse
0: olha
2: mês.
0: Olha aí, ó. Bem-vindo, Fiuk, a realidade de todo brasileiro, né? Infelizmente,
2: sim,
0: né? Tá todo mundo nessa. Agora tá caindo a ficha pra eles, né?
2: Pois é, né?
0: Tarde demais.
2: É, e ele tá desabafando. Claro que recebeu muitas críticas, óbvio, né? O pessoal nas redes sociais,
0: pessoal não,
2: né?
0: Pô, para... não, e ele é estranho.
2: Uhum.
0: O Fiuk, deixa eu ver, ele já aparece de tudo, né?
2: Sim,
0: o Fiuk, ele participou de um reality show uma vez.
2: Do Big Brother, né?
0: É, acho que foi. Ele botava umas roupas tristes, esquisitas, estranhas. Pessoal, uhum, desceu a lenha nele. Desceu. Até pegou mal, até pro Fábio Júnior, que é o pai, né? Uhum. O Fábio teve que se explicar lá, enfim. É uma situação...
2: complicado. Ali, ele não culpou diretamente a família, mas uma das críticas que o pessoal acabou fazendo nele, né? Foi a questão de que ele falou assim, que ele cresceu ouvindo que pedir ajuda era coisa de fraco, que nada do que fazer dentro de casa era suficiente ou prestava. Ou seja, né, aquele negócio, tá culpando a família pelo cara que ele se tornou hoje.
0: Tá tentando mais uma vez lacrar, né?
2: Exato.
0: É o que ele tenta sempre, essa galera é a mesma coisa. E será que ele não pensou em arrumar um serviço?
2: Pois é, né?
0: Vem pra Jaraguá, amigão, aqui tem vaga em várias empresas, né? Você pode trabalhar,
2: pode,
0: né?
2: Pode trabalhar também, né? Exatamente.
0: Exatamente, se trabalhar, de repente, porque reclamar não adianta, né, Tari? Uhum. A gente sabe disso,
2: não
0: tem que fazer, tem
2: mesmo
0: que arregaçar as mangas e ir pra cima.
2: E é aquele negócio, né? Claro que a família influencia, assim, tem todas as questões de traumas e tudo mais. Você define o que você vai fazer em relação a isso, não é?
0: Com
2: uma
0: certeza.
2: Coisa que vai te determinar pela vida inteira, né? Então é muito fácil você culpar teus pais e dizer que a tua vida tá
0: ruim.
2: Assim, por causa
0: exatamente
2: deles e pronto, não tem mais
0: mas
2: o que fazer.
0: Mas tem que andar, ele já é maiorzinho também, né?
2: Meu Deus.
0: E na verdade, o pessoal chama dele o artista, mas que artista, o que que ele faz, na verdade?
2: É, ele já foi cantor e...
0: Mal pra caramba, é. Acho que foi ator, né? Acho que ator, de repente, até daria alguma coisa, mas não sei não, cara.
2: Não sei, 35 anos, vai fazer 36 anos.
0: É, não, já tá velhinho, deve ser pai também, certamente, acredito ou não,
2: acho
0: não sei.
2: Não, não.
0: Não é pai o Fiuk?
2: Não,
0: acho
2: que eu saiba não. Vamos pesquisar aqui, a gente já vai saber na hora.
0: É verdade, vamos lá. Hoje tem as redes sociais que facilitam.
2: Não é pai.
0: Tá bom.
2: Talvez se fosse, talvez não estaria tendo essa crise existencial. Às vezes, né? Pode ajudar também,
0: vai saber,
2: também,
0: querido.
2: Né?
0: É, mas de repente,
2: né?
0: Vai saber o que que deu com o Fiuk. Mas ele botou um carro à venda, é isso?
2: Isso, uma Mercedes aí, mais antiga, se eu não me engano. Ele até brincou, ó, 51 mil no Pix. Não sei se realmente vale isso ou não. Mas
0: eu acho que 51 deve ser a Fipe dela, né?
2: Pode
0: mas
2: ser.
0: Mas ele tá pedindo
2: ser
0: 140 alguma coisa, eu acho, pelo que eu vi ali, ou não?
2: Não,
0: acho. E errado,
2: não,
0: eu acho,
2: não
0: então.
2: Não sei, não vi isso. Mas enfim, sei que tá complicado pro Fiuk, né?
0: É que é um carro que, na verdade, ele não se vende pela tabela, se vende pelo estado, né?
2: É,
0: enfim,
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0: né? 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É uma Mercedes, enfim, né? É um carro bacana. Mas tá ruim, é que bateu a crise lá também,
2: bateu,
0: rapaz.
2: Vixe, aí. 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
2: 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Um outro assunto, olha só, Homem-Aranha, Um Novo Dia, o filme bateu $2 bilhões e faz história no cinema. Em sua terceira semana de exibição, a produção dirigida, inclusive tem uma parceria forte entre a Sony e a Marvel, entrou no top 10 histórico de bilheterias. Imagina, $2 bilhões, cerca de 10,4 bilhões de reais nas bilheterias mundiais.
0: Não, é uma loucura esse filme. E assim, ó, a galerinha tá toda indo no cinema. Uhum, tenho minha filha, tem 15 anos, meu Deus, teve que assistir o Homem-Aranha.
2: Sim.
0: E elas vão uma vez, né? E depois vão de novo com outros amigos que não viram.
2: Que não
0: então,
2: viram e tudo
0: cara,
2: mais. Até eu, na verdade, toquei eu e meu noivo, a gente quer. Não, a gente quer ir.
0: Eu não sou muito Homem-Aranha, não é muito minha praia, não gosto, mas.
2: Não, o meu problema
0: galera,
2: com a questão
0: tá
2: da Marvel e tudo mais é que tu tem que saber a sequência das coisas.
0: Ah, sim, não,
2: eu
0: tem,
2: não sei.
0: E quem é da Marvel não gosta da outra lá, que é o DC, né? Não sei o que lá. Que tem duas, tem duas empresas, é a Marvel e tem uma outra também.
2: De heróis também.
0: Exatamente. Ah, tá. Daí, tipo, quem gosta Marvel já é contra, não sei o que.
2: E a Marvel tem um monte de sequência ali de vocês, pra você assistir, entender os filmes. Então, não sei se eu vou entender se eu for ver o Homem-Aranha, mas.
0: Mas tu vê que o pessoal acha um nicho e ganha muita grana,
2: ganha
0: né,
2: muito,
0: cara?
2: Né?
0: Que, cara, isso é impressionante.
2: Ainda
0: esse filme
2: movimenta
0: aí.
2: Muita grana, né? Verdade. E aqui, pra gente fechar o nosso hashtag Conta Tudo, polêmica, né?
0: Polêmica.
2: Olha só.
0: A gente gosta de uma polêmica também,
2: exato.
0: Né? Polêmica é bom.
2: Ex-jogadora Ingrid Caravella. Elas banca veto a mulheres trans no vôlei e manda recado a Tiffany. O que aconteceu foi que a nova regra da Confederação Brasileira de Voleibol tá repercutindo bastante aí nas redes sociais, porque proíbe mulheres trans de disputarem torneios nacionais femininos.
0: Olha aí, cara.
2: Ela foi mal foi anunciada e já incendiou um debate dentro e fora das quadras. Inclusive, uma campeã mundial juvenil, que foi essa Ingrid, se manifestou. Ela disse que ela não é transfóbica, não tem nada a ver com isso, mas que ela parabeniza e que concorda com essa atitude, né?
0: Exatamente. É uma situação, porque uma coisa é uma coisa, outra coisa é outra coisa.
2: Outra coisa é outra coisa.
0: Eu achei legal a explicação dela, porque ela fala assim, ó, cada um faz o que quiser com o seu corpo. E realmente, cada um é dono de si.
2: Uhum.
0: Agora, assim, ó, na questão do esporte é diferente, eu não posso
2: porque
0: competir.
2: Porque interfere em outras
0: exatamente,
2: pessoas.
0: Exatamente,
2: né?
0: Porque o homem biologicamente, o homem é mais forte que a mulher.
2: Claro.
0: E aí no esporte tem esse caso.
2: Sim.
0: Teve aquela, não sei se tu lembra, teve aquele caso da boxeadora, uhum. Que participou das Olimpíadas e uma das que chegou na final era uma trans. E aí durante a luta, ela tomou um soco que depois ela falou, ela perdeu a luta, claro, né?
2: Sim.
0: A mulher perdeu a luta e a trans acabou ganhando e ficou campeã mundial. Eu acho que o pessoal reviu isso aí, enfim, não me lembro direito, mas assim, ó, ela falou que ela tomou uma pancada como nunca ela tinha tomado na vida.
2: Claro.
0: Então, quer dizer, é diferente, não dá pra
2: não dá, exatamente.
0: Comparar,
2: e você
0: né?
2: Ter uma opinião sobre isso não quer dizer, em hipótese alguma, que você tá cometendo um crime ou sendo transfóbico, pelo menos na minha opinião, né? Sei
0: exato.
2: Lá, né? Isso é uma realidade,
0: uma
2: na
0: coisa,
2: verdade.
0: É uma coisa,
2: né?
0: Outra coisa. Eu
2: exato.
0: Posso ser o que eu quiser, mas eu não posso fazer.
2: Ignorar as consequências disso ou ignorar as minhas características, né? Isso
0: exatamente,
2: é uma coisa.
0: Exatamente, é verdade.
2: Enfim, teoria versus prática, né? Eu posso ser o que eu quiser, mas na prática a gente sabe que você não é exatamente o que você quer ser,
0: com
2: né?
0: Com certeza, e aí tá a questão do esporte, eu acho que tem que se defender isso, por isso que tem uma categoria feminina e outra masculina.
2: Com certeza.
0: Ah, eu me
2: né?
0: sinto mulher, mas eu sou homem biologicamente, eu preciso jogar na categoria masculina.
2: Claro,
0: né?
2: Porque eu tenho uma força de um homem,
0: exatamente.
2: Né?
0: Exatamente.
2: Então não tenho que negar.
0: Isso é muito polêmico, mas é uma polêmica que não precisaria existir,
2: não,
0: né?
2: Não precisaria, exatamente.
0: Tá tudo tão definido, né,
2: é tudo
0: cara?
2: É tão óbvio, né? Mas enfim,
0: é que
2: né?
0: O mundo tá virado,
2: tá
0: essa
2: virado.
0: É a verdade, né, cara? Meu Deus do céu.
2: Mas enfim, né? Repercutiu bastante aí nas redes sociais, a gente comenta aqui no hashtag Conta
0: com
2: Tudo,
0: certeza.
2: Né, João?
0: Valeu, Tarri.
2: Tchau, tchau, boa semana.
0: Igualmente, daí a Tarriana e a gente trazendo. E você, o que pensa sobre isso? Manda aí, 8837-5377.
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0: Bom dia pra você, agora 9:35.
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0: Seguindo por aqui, gente. A rádio que faz parte da minha vida nessa manhã maravilhosa de segunda-feira. Boa semana pra você, viu? Vamos nessa, Gigi tá de volta aqui. Gigi, conta pra gente a terceira edição de hoje.
11: Isso mesmo, João. Segue a segunda-feira, Libra, Escorpião e Sagitário. Previsões dos astros para hoje. Libra, nascidos de 23 de setembro a 22 de outubro. Olha, Libriano, o convite do dia é fortalecer parcerias e conexões com amigos. Evite carregar a responsabilidade de agradar a todos. Priorize a sua paz mental. A cor é o rosa e o número da sorte é 33 hoje, Libriano. Escorpião, 23 de outubro a 21 de novembro. A sua intuição atinge um pico profundo hoje. Use essa força regeneradora para superar pequenos medos ligados à exposição profissional ou então a desafios de autoridade. Você consegue. A cor é o vinho e o número da sorte é o 9. Sagitário, 22 de novembro a 21 de dezembro. O otimismo guia o seu dia hoje, Sagitário, e também expande a sua visão de futuro. É um ótimo momento para planejar viagens, para estudos, novos horizontes filosóficos, eu diria assim, para você hoje. A cor é o azul turquesa, Sagitário, e o número da sorte é o 11. João, daqui a pouquinho, os últimos do zodíaco dessa segunda-feira. Capricórnio, Aquário e Peixes.
0: Maravilha, obrigado, Gi. Te aguardo já de volta aqui na manhã da RBN, agora 22 para as 10. Ícaro e Gilmar, bom dia.

0: parte da minha vida, Ícaro e Gilmar. Bom dia pra você, Voltável.
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0: RBN faz parte da minha vida. Bom dia pra você, tá aí, gente. João Bosco e Vinícius com Maiara e Maraísa. Fim de noite aqui na manhã da 94,3. Boa segunda-feira pra você. Boa semana, hein? Semana começando, segunda-feira que o solzinho tá se esforçando aí, mas não apareceu ainda não, hein? Vamos torcer aí, tomara que ele venha aí, que endireite a semana, né? Deu uma semana aí de sol aqui na região. Seguindo em frente, pessoal que tá chegando, bom dia, gente. Obrigado pelo carinho. 8837-5377, daqui a pouquinho tem pizza da Regis Pizzas pra você, porque sua fome pede pizza. Então é Regis Pizzas, tá bom, gente? Te mando um abraço aqui, pessoal que tá curtindo a gente. Alô, minha querida Lígia, no João Pessoa, tá ligadaça aqui na RBN. Bom dia, Lígia. Beijo grande pra você, excelente manhã. Quem mais tá conosco por aqui também? Final 99. Alô, bom dia, final 99. Obrigado pelo carinho da audiência, excelente manhã, tá bom? Obrigado pela sintonia. Quem tá por aqui também? É bom dia, boa semana. Obrigado, é Andressa do Disque Salgadinhos. Oi, Andressa. Beijo grande pra você. Andressa Lima, lá do Disque Salgadinhos, tá ligado com a gente também. Obrigado, viu, Andressa, pelo seu carinho, pela sua participação. Excelente manhã. Quem mais tá por aqui? Final 88. Bom dia, quero pizza. Me coloca no sorteio. Alô, Paulo, meu amigão. Bom dia, Paulo. Obrigado pelo carinho. A Cleusa também tá ligada, né? Oi, Cleusa. Beijo grande pra você. A Cleusa é lá da Formonte, no Raul. Pessoal do Raul, bom dia. Obrigado pela sintonia. Quem mais tá por aqui? Quero pizza. A minha amiga Vanilda, do bairro São Luís. Bom dia, Vanilda. Beijo grande pra você, querido. Uma excelente manhã. Bom demais estar contigo. A Isabela também tá por aqui. Bom dia.
1: Bom dia, João. Eu quero participar no sorteio da pizza do Gargamel. Muito obrigada. É o Tília.
0: Maravilha, Otília. Obrigado, querida. Pelo carinho da audiência, Otília também participando com a gente. Bom demais ter você, Otília, Otília conosco. O Cassiano Zapella tá por aqui curtindo a RBN. A minha amiga Aline tá curtindo a gente. Bom dia, Aline. Meu amigo Vinícius tá curtindo a programação. Bom dia, Vinícius. Grande abraço, pessoal. É o Vini da Autoescola Cidade. Bom dia, gente. Obrigado pelo carinho de vocês. Ótima manhã. Agora, gente, são 11 para as 10.
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0: Seguindo por aqui, gente, na RBN, faz parte da minha vida. Bom dia pra você, obrigado pela audiência. 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
0: A rádio que faz parte da minha vida. Obrigado pelo seu carinho, pela sua audiência. Última edição do Horóscopo do Dia. Alô, Gigi, conta pra gente aí.
8: Isso mesmo, começo da semana, bom demais pros astros orientarem a gente também. Capricórnio, Aquário e Peixes agora, João. O Capricórnio, capricornianos e capricornianas, 22 de dezembro a 19 de janeiro. Surpresas agradáveis podem surgir sem que você precise forçar tanto as situações. Então, confio no fluxo natural das finanças e de acordos com compartilhados. A cor é o chumbo e o número da sorte é o 8. Aquário, 20 de janeiro a 20 de fevereiro, relações parceiras ganham foco hoje, viu? Aquário, diálogo aberto ajuda a alinhar expectativas com parceiros de vida ou colegas de trabalho. A sua cor é o azul Klein e o número da sorte é o 17. E chegamos a Peixes, o último de hoje. Peixes nascidos de 19 de fevereiro a 20 de março, uma vontade legítima de colocar a rotina em ordem e eliminar o que é tóxico toma conta do seu dia. Então, bora aí, Peixes, você consegue, mas cuide da saúde física e mental com leveza. A cor é o verde água e o número da sorte é o 25. Começamos bem a semana com as previsões astrais, João. Olha, por aqui eu fico, mas amanhã eu volto com mais dicas e informações dos astros, tá? E daqui a pouquinho estarei aqui no Manhã Mais Que Demais. Aquele abraço, João, até já.
0: Maravilha, obrigado, Gi. Daqui a pouco você volta então aqui na RBN, 6 para as 10 da manhã.

0: Faz parte da minha vida, tá aí gente, Gustavo Lima, aqui na programação da 94, apelido carinhoso aqui na manhã da RBL. Ei, você tem um apelido carinhoso?
1: Gi. Eu acho carinhoso. Gigi, o João colocou Gigi. Mais um apelido carinhoso.
0: É, não Gigi. Era Gigi?
1: Não.
0: Não era Gi, era Gi, só Gi.
1: Um outro apelido bem carinhoso, que daí é uma memória afetiva muito grande. Uh-huh. E a única pessoa. Agora uma outra pessoa me chama, né? Mas a minha mãe chamava de Giza.
0: Giza, olha aí, Giza, que legal. Né? Seus apelidos. Eu nem vou falar os meus, que eram ruins.
1: É, não tem não uns afetivos carinhosos assim? Não tem?
0: Não tem.
1: Ai, João.
0: É, não é que depende com quem tu anda, né? Se a família dá um apelido, até é carinhoso, né? Mas depende também, né? Eu tinha um apelido quando era pequeno, meu nome é João Carlos, né?
1: Sim.
0: Então o pessoal me chamava de Carlinho.
1: Carlinho.
0: Eu odiava o tanto.
1: Jonca, nunca te chamaram de Jonca?
0: Não, Deus aí, piorou aqui, cara. Eu não vou mais falar contigo, seu apelido carinhoso. Tu tá me detonando.
1: Só se perguntar, não ofende.
0: É verdade. Ô, Gigi, segunda-feira começando, achei que o sol já ia estar aí de manhã, mas acho que ele vai vir um pouquinho mais tarde hoje.
1: Aí, né?
0: Tá dormindo, ele tá dormindo descansado.
1: A previsão é que ele apareça, então vamos torcer.
0: Que bom, tomara. Bom trabalho pra você, minha querida.
1: Obrigada, bom descanso,
0: João. O que
1: você
0: traz hoje aí?
1: Ah, trago na mala o presente da Toda Brilho.
0: Opa.
1: Trago o presente da Recusa Jeans. Ai, semana começa bem.
0: Bem demais.
1: Bem demais.
0: Maravilha, né? Então tá bom. Pessoal que ganhou pizza, vamos ver quem ganhou agora também. Começou bem demais, né? Começar com a pizza aí. Tem sorteio aqui na manhã.
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0: Que legal, gente. Olha só, vamos lá então. Saindo aqui uma pizza quentinha presente lá da Regis Pizzas. Uma pizza grande, normal, gente. Olha só, saiu o telefone aqui, ó. 8433, final 64. 8463, 8433, final 64. É Débora Ribas, parabéns, minha querida Débora Ribas, ganhou presente aqui na programação da RBN. Débora, só passar aqui na rádio para você retirar o voucher, tá bom, querida? Então passa aqui na rádio, Débora, retira o voucher e depois você pede essa pizza deliciosa da Regis Pizzas. Gente, eu tô indo, eu volto amanhã, se Deus quiser, às 8 horas. Um abraço do João Carlos Júnior, tchau, gente.
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1: RBN faz parte das nossas vidas. Já tô chegando aqui com alegria, descontração, música e notícia. Já tá por aqui o Rony Oliveira, 10:03.
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4: O Jaraguá Futsal jogou no sábado pelo Campeonato Estadual de Futsal Série Ouro em Joinville e perdeu para o Jack por 2-1. Com o resultado, a equipe de Jaraguá do Sul se mantém na quarta colocação com 12 pontos e o Jack passou para a quinta colocação com a mesma pontuação. O próximo compromisso de Jaraguá do Sul será contra o Tubarão no dia 3 de setembro. E o caso da obra embargada em função dos prédios interditados e evacuados na Reynoldo Hall chegou ao fim na semana passada. De acordo com os advogados Patrícia Hermes, da família Salve e Collor Brinquedos, e Christian Wackerhag, da BT Incorporadora, a controvérsia judicial com o litígio envolvendo empreendimento

0: e consensual por meio de acordo celebrado entre as partes e homologado pela Justiça. O acordo estabeleceu compromissos de confidencialidade e, em função disso, os detalhes ajustados às questões técnicas, financeiras e jurídicas não foram divulgados.
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8: Alô, minha gente, bom dia. Bom dia, Jaraguá do Sul, bom dia, região norte. Bom dia, você que tá em todo o planeta ouvindo a gente pelo aplicativo. Tá começando mais uma semana com Manhã Mais Que Demais aqui na RBN FM. O João já foi dar uma descansadinha. E eu sou Gisela Marodim. Hoje, tá aí, tô. Segunda começou, tô aqui, firme e forte. E fico com você até o meio-dia, trazendo música, informação, alegria, alto astral e, claro, presente. Já falei aqui pro João que tem presente. Por aqui, o tempo tá com o céu encoberto, mas algumas aberturas de sol aparecem, às vezes, aqui, temperatura na casa dos 23 graus, céu tá meio fechadinho, né? A gente abre e é o sorriso, então, e deixa a manhã muito mais bonita. 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Também tem a dinâmica da Toda Brilho, valendo um lindo copo térmico. Ah, uma loucura esse copo térmico da Toda Brilho, você vai ganhar essa semana, tá? Segunda-feira começou, a Ribeirinha tá com você amanhã demais que demais, porque amanhã merece música, alegria, muitos motivos pra sorrir. Então bora começar essa semana juntinho? Vem comigo, vem com a música do Manhã Mais Que Demais. Irmão da Lua, amigo das estrelas, Zezé de Camargo, começando bem.
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0: Pra morrer de amor.
1: É, toda mulher já nasce pra morrer de amor. Está, né? Nossa, mas morrer no bom sentido, tá? Por favor. Agora 10h21, vamos falar de vida, de coisa boa, de realizações. 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
1: E falando em sonhos, chega mais pertinho aqui, chega mais pertinho. Tem aquela mensagem de todas as manhãs pra você. Você já se planejou aí no fim de semana pra como vai ser a semana? Planejar a vida, gente, é dar direção aos nossos sonhos. Nem tudo vai ser exatamente como a gente imaginou. Mas quando a gente sabe onde quer chegar, fica mais fácil escolher os caminhos, organizar as prioridades, aproveitar as oportunidades. Planejar não significa controlar o futuro, né? Significa preparar o presente para construir um futuro melhor. Então, coloque seus sonhos no papel, estabeleça as suas metas, dê um passo de cada vez, porque grandes conquistas começam com uma decisão simples: acreditar no que você quer e começar a construir hoje. 10h25, minhas queridas e meus queridos aqui no WhatsApp, 8837-5377, chegando com a gente aqui, mandando seu toque, seu recadinho. A gente fica muito feliz de ter tanta gente por aqui. Daqui a pouquinho você participa por aqui. 23 graus, tempo bom em Jaraguá. Agora 10h25.
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1: É bom demais estar com você, os melhores ouvintes do mundo chegando por aqui. Meu nome é Hillary Marcos. Um abraço, Hillary, tudo bem com você? Um abração. Quem mais que tá? Ah, Tatiane Giacomelli já tá por aqui mandando sua mensagem agora cedo. Bom dia, Tati. A Regiane de Schroeder me coloca no sorteio. Eu quero ganhar muito esse presente da Recusa. Tem uma peça jeans da Recusa que a gente vai sortear no final do programa. O Laudelino também tá por aqui. A Andréia tá ouvindo a gente em Pomerode. Bom dia, minha flor. Começo bem o dia, Gi, daqui de Pomerode. Um abraço pra vocês. Abraço. Fala, Leonardo.
2: Bom dia, minha amiga.
1: Bom dia.
2: Gi, tudo bem?
1: Tudo ótimo.
2: Hoje, estendendo a roupa aqui, né?
1: Sério, aproveita o dia. Olha o sol, Leomar.
2: Ô, Gi, tem um apelido pra ti. Lá minha vem. Princesa.
1: Lavei.
2: Valeu, Gi.
1: Que fofo. Presente,
2: vai com sorteio, amigão.
1: Depois obrigada.
2: Novela aí, todo mundo escuta, né, Gi?
1: Tá, valeu, na escuta, tchau. Né, meu querido?
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1: Bora lá, então. Aumenta o som e curte comigo até ficar velhinho. A gente fica junto até ficar velhinho. Não tem problema, não. Na outra vida também. O que achou?

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0: Que saudade, hein? Numa segunda-feira, eu te contar, a cadeira de aço, Zé Neto Cristiano, antes teve Foguete, Pegas e Ferrugem, até ficava ali com o Kleber e Cauã, o som apareceu pra Gi aqui, espero que tenha aparecido pra você, então já manda foto, já pega o seu celular, já clica a foto, manda, Gi, aqui tem sol, tomara que tenha sol aí, manda pra Gi aqui. E aqui tem a perguntinha da Toda Brilho pra você ganhar esse copo, um copo térmico lindo, maravilhoso, da Toda Brilho. 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
0: Banho mais que demais. Tem Gustavo Lima, aquela bala alojada, sabe? Odor.

0: É difícil, né? RBN faz parte das nossas vidas. De boa com você aqui, trazendo muita coisa boa, claro. Tem informação, tem notícia, tem participação dos nossos ouvintes. Você sabe que dia que é hoje, Gi? É segunda-feira, hoje, 17 de agosto de 2026. Hoje é dia de São Jacinto, hoje é dia do patrimônio histórico também. Sabe que dia que é hoje? Se você tem alguma receita, manda aí pra gente. Hoje é o dia do pão de queijo. Ai, que vontade que deu! Eu não consigo comer pão de queijo com lactose, né? O meu tem que ser sem lactose. E daí, essa semana, eu encontrei um de tapioca, né? E daí tem alguns queijos que não tem lactose, como é o queijo parmesão, por exemplo, né? Depende da fermentação do queijo. E o parmesão é um queijo maturado, então é um que não tem lactose. E tem outros que a gente tem que comprar sem lactose, né? Que eles devem acrescentar aquela lactase, enfim. E eu descobri um com tapioca. Então, não tem glúten, não tem lactose, é bom demais. E é bem gostosinho. Mas aquele tradicional, e tem gente que faz em casa a receita. Meu colega Renato ficou de trazer aqui o pão de queijo que a esposa dele faz, né? Deve ser muito bom. Hoje é o dia do pão de queijo. Dia também de participar muito por aqui pelo nosso WhatsApp 8837-5377, presente da Recusa Jeans. E nessa semana também o copo térmico da Toda Brilho. A Mari de João Pessoa, uma semana abençoada pra todos. Oi, Wilson Marco, tá tudo bem? Já mandou aqui um positivo pra Gi aqui. Tem mais gente já chegando por aqui. Oi.
1: Bom dia,
0: Gi. Bom dia, Dorilde.
1: Tudo bem?
0: Ótimo. Ainda agora que o sol
1: nós
0: tá bom, né?
1: Tudo bem.
0: Que bom.
1: Hoje, finalmente, parece que o sol vai vir pra
0: tá,
1: fora.
0: Tá, já tá,
1: né?
0: Aqui,
1: depois,
0: né?
1: 9 dias, 10 sem sol.
0: Pô, coisa chata
1: um abraço,
0: que tava.
1: Tudo de bom. Quero participar do sorteio.
0: Sim,
1: se tiver,
0: senhora,
1: tá bom?
0: Tem.
1: Beijo, tudo de
0: beijo
1: bom.
0: Beijo pra você,
1: amo, tá?
0: Também. Também te amo, minha linda. E olha só, a Eliane Lazzarotto atendeu meu pedido. Mandou a foto com sol, olha só. Bom dia, Gi, aqui tem sol. Que linda sua foto, me deu uma energia boa. Tô olhando pela nossa panorâmica aqui, nossa janela panorâmica, e tô vendo o sol. Mas vocês que estão aí em casa, fica melhor ainda, então manda pra mim. Oi, Gi! Palavra-chave é... não é promoção, Regiane, da Toda Brilho. É outra coisa que a Toda Brilho sempre tem. Tá? Quem mais que tá por aqui mandando seu recadinho pra Gi? Oi!
2: Oi, Gi, tudo bem com você?
0: Oi,
2: Vânia! Linda, ótima semana pra nós, esperando
0: Amém.
2: Que venha o sol.
0: Já
2: beijo,
0: chegou!
2: Vânia da Figueira.
0: Uma notícia boa, Vânia, já chegou o sol. O Edson também tá ouvindo aqui da Figueira, esse canal, casal 20 aqui, tá sempre ouvindo a gente. Gi, me coloca no... Acertou! Olha só, a Cailane acertou, sua querida, já tá lá no sorteio, acertou a resposta ainda Toda Brilho. Um abração pra você, quem mais? A Hillary mandou aqui mais informação pra gente aqui, um abraço. O Caleb Machado também tá por aqui. Bom dia, Gi. A Carla Cristina Cristofolini da Vila Lenze, um abração pessoal de Joinville. O Roberto já tá disse, eu tô aqui no bairro Vila Nova ouvindo você, bom dia. Tem promoção do Dia dos Pais no Instagram da RBN. Corre pra lá, 10h45.
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0: 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Eu já tô dando spoiler aqui pra quem tá ligado na RBN e tá respondendo a perguntinha da semana.
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0: 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Olha uma notícia boa que tô recebendo essa segunda-feira já, o pessoal do Cine divulgando as vagas de trabalho. Se você tá procurando emprego, são 1.226 vagas ativas em vários setores aqui de Jaraguá do Sul. Você pode pesquisar as vagas no site da prefeitura, Jaraguá Mais Empregos, clicando ali a aba emprego. Ah, Gi, mas eu tenho plataforma Jaraguá na mão, aplicativo. Então procura no aplicativo Jaraguá na mão e se você quiser ir junto ao Cine lá, vai lá que o pessoal espera você de braços abertos ali. Vale a pena você conferir as vacas de trabalho ali no Cine junto à prefeitura. 10h52.
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0: Música não para, bom dia pra você.

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0: sol, né? Com essa energia do sol, chegou muita gente linda que vai chegando. A Zélia da Vila Amizade em Guaramirim tá comigo. Oi, Maria Aparecida, você tá bem? Como é que tá a segunda-feira, minha flor?
1: Bom dia,
0: minha linda.
1: Ótimo começo da semana pra você, minha linda.
0: Pra você também.
1: Que lindo dia, que lindo amanhecer de quem curpa tá um dia lindo,
0: aqui
1: maravilhoso.
0: Também, Maria.
1: Por tanta chuva, Gi. Um abração pra você, manda abraço pra todos meus amigos e amigas. RBN faz parte da minha vida, Gi.
0: Beijo.
1: Sempre junto com você, escutando você pelo aplicativo.
0: Aí, menina, um beijão pra você, Maria Aparecida.
2: Bom dia, Gi, tudo bem com você?
0: Tudo, meu querido.
2: Quem fala é Marcelino Luiz, aqui do bairro Rural. Me coloca no sorteio, tá bom?
0: Claro, um abraço, que sim, Gi. Já começa a semana bem, né? Ouvindo a gente aqui, né, meu lindo? O Marcos da Vila Lense também tá por aqui. Gi, por favor, me coloca Cleusa. Oi, Cleusa. Cleusa Falmonte, bairro Raul, também tá ouvindo a gente, quer participar do sorteio. E aí, Bia, tudo certo com você? Um abração, claro que sim, minha flor, já tá por lá, tem mais gente chegando por aqui. Oi, Luiz, tá tudo bem? Mandou um café pra Gi aqui. A Ana Cristina da Barra também tá ligada com a Gi, quanta gente aqui. A Isabela Vitória já mandou aqui o telefone dela, o contato para participar do sorteio. Quem mais que tá ligadinho com a gente aqui? Fala, Lucimar, tá tudo bem, minha linda?
3: Bom dia, Gi, tudo
0: bom
3: bem?
0: Dia,
3: aqui
0: tudo.
3: É Lucimar. Quero participar do sorteio ali da Recusa Jeans ali.
0: Sim, senhora.
3: Ganhar um brinde. Amanhã é meu aniversário.
0: Verdade. Vai ter bolo? Você vai mandar bolo pra mim, Lu? Um beijo, boa sorte. A Rejane, é isso? Regiane, o corretor trocou. De Araquari, tá ouvindo? Resposta certa da Toda Brilho. Regiane, um beijo no seu coração pra toda a turma aí de Araquari. A resposta, Gi, manda esse. A Cauane acertou também. O pessoal tá fazendo cola ali, tá fazendo cola, né? Fala, gente.
4: Bom dia, Gi.
0: Bom dia.
4: Ilza do Ribeirão Cavalo.
0: Oi, Ilza.
4: Esse lindo dia maravilhoso,
0: tá
4: de sol, tudo de bom. Que se iniciou a semana abençoada pra você. Abração.
0: Abração, minha querida. Abração pra todo mundo. Ó, e não para de chover bolinhas verdes. Mas lá fora, finalmente tem um sol lindo, maravilhoso. Já tá chegando notícia aqui com o Rony Oliveira na sua manhã. Vem comigo, bom dia. RBN faz parte das nossas vidas. 11:02.
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6: 3 motociclistas e 1 ciclista foram hospitalizados após acidentes registrados na sexta-feira em Jaraguá do Sul e Guaramirim. Teve também um acidente de carro contra carro e um carro contra a rotatória. Mas o que chamou a atenção foi o atropelamento de 2 pessoas ontem à noite na rua Luiz Gonzaga Aroso, no Jaraguá Esquerdo. Uma mulher de 34 anos e um homem de 54 foram hospitalizados com várias escoriações. E a polícia militar foi acionada para verificar a denúncia de um veículo que estaria transitando em zigue-zague pela rua José Teodoro Ribeiro, na Ilha da Figueira, ontem à noite. Durante as buscas, a guarnição localizou e abordou o veículo. O condutor, de 63 anos, apresentava sinais de embriaguez constatado no exame de bafômetro, 0,86. Diante dos fatos, o homem recebeu voz de prisão pelo crime de embriaguez ao volante e foi conduzido para a delegacia de polícia. E lembrando mais uma vez que o Jaraguá Futsal tem um compromisso importante hoje fora de casa. É um clássico regional. A equipe do Jaraguá Futsal vai enfrentar o JEC em Joinville por mais uma rodada do Campeonato Estadual de Futsal, a Série Ouro. A equipe do Jaraguá está na 4ª posição e o JEC está em 7º.
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0: Mais Que Demais está no ar com você aí do outro lado, fazendo essa segunda-feira ainda mais especial.
1: Bom dia, 15, aqui é o Marcelo Castro, me coloca no sorteio, valeu, abraço.
2: Bom dia, Gi, Reginaldo Baez Colinha. Gi, quero participar do sorteio, valeu, um abraço.
3: Bom dia, Gi, me bota nesse sorteio.
0: Boa sorte, galera.
4: Oi, Gi, bom dia, Samara da Figueira, desculpa eu pagar o áudio aí, acho que o áudio saiu mais ou menos assim. Mas aqui na Ilha da Figueira não tem sol, Gi.
0: Aqui tem.
4: Bom dia, bom dia.
0: Bom dia.
4: Beijo no coração, tá? Me desculpa aí, tá?
0: Tá tudo certo.
4: Tchau,
0: você apagou o áudio, você mandou seu áudio aqui, tá tudo certo. A Vânia da Figueira disse que também não tem sol lá. Aqui tem sol, que bom. Tomara que ele se espalhe aí por toda Jaraguá do Sul, por toda a região, né?
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0: Bora de muita música na sua manhã, Lucas Igor. Sabe?

0: Me larga aí, vai. Os direitos são iguais, aí, segundo a Simone Mendes. Antes teve Ed Sheeran, Photograph, Flash com Lucas e Igor. Ela é gostosa demais com você aí do outro lado. Vamos ver, deixa eu dar uma espiadinha. Gi do céu, dá uma espiadinha aí. Se a temperatura subiu ou não, porque aqui na Vila Nova o solzinho tá gostoso. Tem gente dizendo que em alguns lugares não tem sol, aqui tem, tá? A temperatura em Jaraguá do Sul, aqui na Vila Nova, o que tá dizendo na verdade é o termômetro da Ipagre-Sirã, tá? Lá tá 22, aqui então uns 24 graus. Temperatura subindo, sim, solzinho sorrindo pra gente. Temperatura mais agradável nesse começo de semana. E é bom demais ter você com a gente aí do outro lado. Ah, um recadinho especial pra quem tá ligado com a gente e precisa e deve ficar sempre muito bem informado. Acesse o nosso Instagram, rbnfm.com.br. Nosso Instagram, @radiorbn. No nosso site, rbnfm.com.br. Você tem todos os destaques e as informações também por lá pra ficar bem informado. E no nosso YouTube também estamos ao vivo todos os dias com muitas coisas para você. Olha só, no site da RBN, o assunto que foi assunto importante hoje pela manhã, a Fujama coleta amostras após identificar espuma no Rio Jaraguá, aqui em Jaraguá do Sul. A Defesa Civil alerta para calor acima dos 30 graus e previsão de mudança no tempo aqui em Santa Catarina. Jaraguá do Sul começa a semana com 1.226 vagas de emprego disponíveis. Indústria têxtil de Santa Catarina enfrenta pressão da ultra fast fashion e busca mais tecnologia para competir. Inadimplência atinge recorde no Brasil. Guaramirim tem mais de 139 milhões em dívidas e muitas outras informações para você. rbnfm.com.br. Aqui no Manhã Mais Que Demais, você é parte importantíssima da programação e tá sempre ligadinho, mandando seu recado, tá? Pra gente aqui, fico muito feliz. Bom dia aqui pra você. Acertou, Janilze. Ela foi tentando, na tentativa do erro. Acertou a resposta da charadinha da Toda Brilho. Um beijo, boa sorte pra você. A Regiane de Xirederum também acertou. A Luísa tá com a gente por aqui. Jimmy, manda presente aí. Um beijão pra quem mais? Pro Marcelo Castro, que já mandou áudio pra gente aqui. A Cecília Ribeiro da Barra também tá ligadinha aqui com a 94. Oi, Jair, tá tudo bem com você? Um abraço. A Jaci também, coloca aí no sorteio. Segunda, dia 24, é meu nível. Boa sorte. Oi, tudo bem? Um abraço pra você. O que ela colocou aqui? Ah, tá bom, daqui a pouquinho tem classificados. Bom dia pra você, 11:25.
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0: Ah, finalzinho da manhã com tudo aqui, 11:29 já, o sol tá lindo, maravilhoso, temperatura tá subindo aqui em Jaraguá do Sul, do jeitinho que você quer no dia de hoje, pra semana ter muito mais alegria pra você aproveitar bem a semana. 24 graus no centro aqui em Jaraguá do Sul, tem muita gente participando por aqui, valendo hoje, valendo jeans da Recusa Jeans, e durante a semana, quem tá respondendo a charadinha aqui da Toda Brilho, tá levando esse copo térmico, tá concorrendo ao copo térmico. E a pergunta é essa: eu chego sem avisar, trago algo diferente, posso surpreender e alegrar muita gente. 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Ó, e na Toda Brilho tem muita.
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0: 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Vou trazer um beijo pra você aqui, na voz do Luan Santana. Aceita? Aumenta o som aí.
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0: todinho seu, todinho pra você. Música animada aí de Jorge Mateus. Antes já vai sabendo com Fernando Sorocaba e Murilo Huff. 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Aí, o Manhã Mais Que Demais, chegando ao finzinho, mas ainda tem gente, muita gente mandando seu recado. Nossa! Vamos dar uma olhadinha aqui em quem tá com a gente. Já tem os classificados da RBN, tá? Os classificados pra gente anunciar o que você tá comprando, vendendo, trocando. Tudo que você quer saber por aqui, a gente vai trazer pra você aqui nos classificados da RBN. Agora, vamos lá? Tem mais gente que tá chegando por aqui nesta super segunda-feira. Ah, bom dia pra Lúcia, Lúcia e o Edgar Ervin, feliz, abençoada semana, minha querida. Um beijo no coração de vocês, fiquem bem também. A Amanda, já vou trazer a resposta aqui da charada da Toda Brilho. Amanda de Três Rios, a resposta charada brilho, não, não é. A Nessi Lenzi também tá por aqui, quero participar do sorteio. A Maria Janete Sardo também tá ligadinha com a gente. O Sadi, toda a família, o Sadi das Bolachas, a família todinha. O Vicente Celentino também tá por aqui, bairro São Luís, ligado com a gente. O Irineu Pereira também tá dando um bom dia pra Gi aqui. Sejam todos bem-vindos, bem-vindas aqui. A Lilian Biribil tá chegando por aqui, mandando seu recadinho também nos classificados RBN. Tem mais gente mandando seu recado nessa manhã linda. Oi.
1: Bom dia, Gi. Alô, Nereu.
0: Oi, minha aqui. Linda.
1: Bênção de Deus. Uma boa semana pra você. Beijão.
0: Boa semana, Lori. Tudo de bom pra você. Olha só, eu tô indo aqui trazer informações dos classificados pra você.
2: Quer vender, comprar ou alugar? 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
0: E a gente anuncia de graça aqui pra você, seus negócios. A Lilian tá mandando de novo aqui. Vende-se um mini reboque trailer, 23 mil é o valor que tá pedindo, mas aceita a troca, tá? O WhatsApp, falar lá com o Cleverson, quem quer esse mini reboque trailer. É o 4799-2544394. Tô repetindo, 4799-2544394, tá? Tem mais gente chegando aqui para participar dos nossos classificados e deixando aqui o seu recadinho. Tem mais. Bora lá, Gi, então. Gi, estou vendendo o Pacovinha Lulu da Pomerânia. Interessados em entrar em contato com o WhatsApp 9697-6671. Então é o 99697-6671. O WhatsApp aqui da Regiane, que tá vendendo Lulu da Pomerânia. Faço pequenos fretes, pessoal que faz frete, pequenas fretes, limpeza de terrenos, lavo muros e pinturas. Se você estiver interessado, entra em contato lá com a Inês. É o 99690-5369. Seu negócio a gente faz girar por aqui. Manda a sua mensagem aqui. Eu quero trocar, alugar, vender. 8837-5377. Faz parte das nossas vidas. 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
0: Todinha feita pra você, finalzinho do manhã, mais que demais, com os melhores ouvintes do mundo, participando aqui pelo 8837-5377.
10: Bom dia, Gi, gostaria de participar do sorteio da Recusa Jeans e a Maria da Figueira, beijo.
0: Beijo, minha linda, boa sorte.
10: Bom dia, RBN.
0: Bom dia, Lu. Uma excelente semana pra você. Daqui a pouquinho já rola o sorteio. Fica de ouvido aí.

0: bom demais terminar a manhã da segunda-feira assim, não é? Concorda comigo? Always remember us this way. Lady Gaga. Grande Lady Gaga.
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0: 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É isso aí, gente. Obrigadão pelo carinho, pela sintonia. Marilda do Jaraguá 99 chegou aqui no finalzinho. No apagar das luzes, né, Marilda? Mas chegou. Jimmy, coloca no sorteio. Iracema Bassani também chegou no finalzinho aqui no programa. Bora lá pro sorteador online, então. Agradecendo já todo mundo que participou aqui. Tanan, tanan, tanan. Hoje tá valendo uma peça jeans da Recusa Jeans, tá? Essa loja maravilhosa que nós temos aqui no centro e também na Barra, tá? Durante a semana tá valendo a dinâmica da Toda Brilha, esse copo térmico, e o pessoal acertou a resposta hoje da pergunta, que é novidade. Amanhã tem mais pergunta por aqui. Bora lá então ver quem é o sortudo ou quem é a sortuda.
1: Oba! Parabéns! Tem presente pra você na manhã RBN. Yes.
0: Essa peça jeans da Recusa Jeans. Número do telefone final 0354. 0354. Bora lá ver quem que é a pessoinha. É uma menina, Regiane. Parabéns, Regiane. Você ganhou essa peça jeans da Recusa Jeans. Regiane tá em Araquari ouvindo a gente. Vem pra cá agora. Vem correndo aqui buscar esse seu presente, essa peça jeans da Recusa Jeans. Parabéns, minha flor. E olha, durante a tarde o Renato Santos tem mais presente pra você. Não sai daí. Tá chegando o plantão do meio-dia com o Rony, com a Tariana e também com o Renato. Eu encontro você aqui amanhã, com certeza. Beijo no seu coração, uma semana incrível do jeitinho que você merece, combinado?
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0: Muito bem, boa tarde para você, sejam bem-vindos ao plantão do meio-dia. Já estamos no ar e felizmente com sol, né? Depois de muitos dias de instabilidade, de chuva, de céu encoberto, de neblina, cerração, chuvisco, garoa, chuva forte, chuva fraca, finalmente o sol aparece aqui na região do litoral norte, dando ar de sua graça, e vamos ter alguns dias um pouco mais claros, né? Principalmente hoje e amanhã, e depois deve voltar a ficar instável o tempo de novo, né? Sejam bem-vindos ao plantão do meio-dia, estamos lá com muita notícia, com muita informação. Eu sou o Rony Oliveira, comigo a Tariana, tudo bem? Boa tarde.
1: Boa tarde, Rony, boa tarde os ouvintes, já estamos ao vivo no nosso canal do YouTube, RBN 94,3 FM, não esqueça de se inscrever lá no canal, ativar o sininho também, deixar seu like, compartilhar a nossa live e claro, mande seu áudio aqui no 8837-5377.
0: Foi um fim de semana de muitos acidentes, nenhum deles assim com gravidade severa, acentuada, mas hoje de manhã, lamentavelmente, começamos a semana, segunda-feira, com um acidente com vítima fatal lá na Ilha da Figueira, lá na região da Pedreira, carro contra moto, e perdeu a vida um senhor de 51 anos. Uma pancada violentíssima de carro e moto. Foram vários acidentes com motociclistas no fim de semana, vários acidentes com pedestres que foram atropelados na sexta-feira e também com condutores de autopropelidos, além de ciclistas, né? Foi um fim de semana, especialmente no sábado e sexta-feira, com muitos acidentes. Estamos no ar para falar também de trânsito, segurança pública. Vamos aguardar, estamos aguardando uma resposta do DENIT sobre a lombada física que foi instalada lá no Top Brabo da Serra em Curupá e que está gerando muita revolta dos motoristas. Ainda não temos uma posição do DENIT sobre este assunto e já temos uma avaliação geral aí da Fujama a respeito dessa grande quantidade de espuma, uma coloração branca bem

0: acentuada e que foi vista no final da madrugada de hoje, no começo da manhã, num possível crime ambiental, mais um, no Rio Jaraguá. Tudo isso e muito mais a partir de agora no Plantão do Meio-Dia, que tem também os destaques do Renato Santos. Como é que foi o seu fim de semana? Tudo bem?
1: Tranquilo, graças a Deus, em casa, vendo televisão, cuidando de criança, já que a chuva não deixou a gente sair de casa, né, Rony? Mas tá tudo certo. Boa tarde pra você, pra Tariana.
0: Viu o jogo do Vasco, com certeza?
1: Vi o primeiro tempo, e aí depois já não deu mais vontade de ir assistir, né?
2: Teve ouvinte me mandando mensagem lá no Instagram. Como? Amanhã o Vasco, não sei o que, não sei o que.
1: Três gols, assim, dados. Aí o jogador, que eu não lembro o nome, nem vale a pena citar, inclusive, foi debochado com o Neymar, acabou levando três gols ali do Santos. Você viu isso?
0: Não quis cumprimentar o Neymar.
1: Não quis cumprimentar o Neymar. Eu acho que é um respeito que um jogador deve ter com o outro, né? E acabou que... Enfim, esnobou e tomou.
0: Mas ali tem uma confusão antiga, né? Já jogavam lá no futebol espanhol, parece que aquele jogador que hoje joga no Vasco jogava num outro time, teve uma confusão, uma briga, lá no Campeonato Espanhol há muitos anos atrás, né? Hoje os dois, completamente fora de forma, jogam, saíram da Europa, voltaram pro Brasil, estão jogando aí nos seus times, mas parece que é uma briga antiga, lá uma rixa antiga dos dois, já de muitos anos. Bom, e os destaques para hoje?
1: Destaques de hoje. População de Guaramirim pode enviar sugestão para o planejamento da cidade a partir do ano que vem, viu, Rony? É que a prefeitura está pedindo a opinião da população em relação às contribuições que serão elaboradas para a Lei de Diretrizes Orçamentárias, a LDO, e a Lei Orçamentária Anual, a LOA, para o município de Guaramirim. Portanto, você que é morador de Guaramirim vai poder contribuir dando sua sugestão das pautas mais importantes a serem aplicadas às leis de diretrizes orçamentárias. Ainda falando de Guaramirim, embalagens amarelas voltaram a ser distribuídas ou redistribuídas lá na cidade a partir de hoje. E se der tempo, vamos falar ainda daquele assunto dos emagrecedores. O Procon enviou um áudio pra gente falando a respeito da fiscalização que está ocorrendo em Santa Catarina.
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0: Vamos falar das condições do tempo com o Peter Scheuer. Eu dizia aqui, Peter, que o sol finalmente deu ar de sua graça depois de muitos dias, né, de instabilidade. E vai continuar assim até quando, hein, Peter? Tudo bem? Boa tarde.
5: Boa tarde para você, Roni. Boa tarde para todos. Sim, a circulação marítima ela vai enfraquecendo aos poucos, permitindo com que o sol apareça por bons períodos, favorecendo um certo aquecimento. Hoje, possivelmente, que a máxima atinja até a marca dos 30 graus. E, no geral, assim, é tempo bom, tempo seco. Claro que a temperatura ela não é tão alta quanto nas outras demais áreas do estado, porque vocês têm um pouquinho ainda de circulação marítima, mas é uma circulação muito fraca, quase já não interage mais. Provável que amanhã o tempo ele siga firme, o sol ele predomina, a temperatura atinja tranquilamente o patamar aí dos 32, 33 graus e vai seguindo com uma condição de tempo instável, com sol e muito calor durante o decorrer da quarta. Na quinta também, sol, calor e temperatura próxima acima dos 30 graus. Não dá nem para acreditar, né? Um calorão assim bem fora de época mesmo. E só volta a esfriar durante o decorrer aí da sexta e fim de semana. Na quinta ainda é um dia bem quente. À noite vai passar uma frente fria, só que é uma frente fria que ela não tem efeito quase nenhum para vocês. Ela passa aqui pelo oeste, chegando em vocês ela desmancha. Ela vai desmanchar bem em cima de vocês, então ela vai trazer só aumento das nuvens mesmo, alguma chuva bem isolada. E ao longo do fim de semana esfria. A temperatura ela permanece baixa, mas assim, no geral é tempo mais seco durante o fim de semana. Rony.
0: Mas não dá pra gente baixar a guarda, né, Peter? Com relação às preocupações com o tempo, eu falava contigo de manhã. Ontem eu vi aquela reportagem lá do programa Fantástico da Globo, ouvir os maiores especialistas do mundo em El Niño, inclusive o maior especialista do mundo em El Niño. E esse El Niño pode ser pior do que aquele de 1877, ou seja, foi a maior tragédia climática da história moderna, e esse pode ser pior, né? Aquela tragédia dizem que dizimou de 4% a 5% da população mundial, especialmente com relação às secas, né? Na China, na Índia, no Nordeste brasileiro, foi a grande migração nordestina lá no século retrasado, fazem 150 anos isso, mais ou menos, e tudo indica que vai ser pior do que aquele. O que nos espera aí o mês de setembro? Já estamos quase em setembro, né, Peter?
5: É, a gente vai ter uns dias de tempo seco, mas vai explodir tempo severo lá no Rio Grande do Sul, no extremo sul do Rio Grande do Sul. E tá no Rio Grande do Sul, depois vem pra nós. Aí ali pra setembro, outubro, é só a tendência a piorar a situação.
0: E esse
5: setembro
0: alerta,
5: vai ser um mês bem chuvoso.
0: É esse alerta que você fez. Inclusive, você fez esse alerta aí bastante severo aí há algum tempo e as pessoas não estavam divulgando muito isso. E agora, enfim, o mundo inteiro vai confirmando essas informações em função dessas temperaturas no oceano e essa preocupação, uma situação bem dramática realmente, né?
5: Sim, exatamente. É, desde o ano passado eu já venho alertando sobre esse super El Niño, que é o El Niño mais forte da história, com certeza. Ele supera o de 82 e 83. O de 82 e 83 trouxe muito transtorno em toda a região sul do Brasil, e esse aqui ele vai ser pior. É, assim, já está tendo já tornados, já tivemos aí 3 tornados em menos de 2 semanas, e não é 3 tornados pequenos, F0, F1, foi 3 tornados robustos, com categoria F3. Então, o ano passado, em Rio Bonito do Iguaçu, até fui lá visitar, foi um F4 que atingiu o município e a gente estava com uma neutralidade. Então, tu imagina esse ano com o super El Niño mais forte da história. Então, não é exagero essa questão que eu falei aqui, que oeste da região sul do Brasil, aqui onde é que eu tô, vai ter mais tornados de F3, F4, até algum possível F5, não dá para descartar. Se ano passado teve com neutralidade, imagina com o super El Niño mais forte da história. Então não é exagero, é prevenção, é plano de contingência, a gente tem que estar preparado. Lógico que para vocês, né, graças a Deus que não tem tanto problema em relação a tornados, mas só que assim, ó, deu para perceber que esse ano aqui vocês já tiveram um granizo grande, coisa que não se via já há anos. É, granizo maior do que ovo de galinha, isso aí é só no oeste que acontece. E tu vê como é que tá acontecendo para vocês também. Então a gente tem que estar precavido com relação a tempo severo, tempestades e também essa condição de chuvas extremas, porque o que está acontecendo lá no Uruguai agora, que é tempo severo, vai acontecer logo logo, não vai demorar para acontecer aqui para nós, ainda mais que agora a gente está na entrada da primavera, então vem coisa por aí.
0: Eu falei aqui dessas notícias, desses dados que foram revelados pela reportagem ontem à noite, aquela grande situação do El Niño de 150 anos atrás e que dizimou 5% da população mundial, especialmente por causa da seca. É que para nós vai ser chuva, mas para a região norte e nordeste vai ser muita seca, ou seja, estiagem, né? Muito calor e riscos de queimadas e incêndios mais uma vez, né?
5: É, aquela região ali do estado do Amazonas, do centro ao sul do estado do Amazonas, Acre, Rondônia, Pará, Maranhão, vai começar primeiro por ali. Ali vai secar. Goiás vai secar, Brasília, aquela região. É, o Nordeste vai também secar, vai secar até o final do ano, vai secar literalmente, assim, não vai ter quase nada de chuva por lá. E aqui o mundo da água. Então é isso que vai acontecer. O El Niño, ele não é um sistema que acontece só no Brasil. O El Niño é um sistema global. Então, quando a gente tem aí um padrão de chuvas mais contínuas e mais frequentes aqui na região sul do Brasil, a atmosfera ela tenta equilibrar. Então, eu vou ter que secar em algum lugar. Então, se a chuva é muito volumosa aqui para nós, tendência é que a seca ela seja severa nessa região do norte do Brasil. E outros pontos do globo também acabam sofrendo. Mais seca naquela região mais do leste, oeste ali dos Estados Unidos. Ali também já estava pegando fogo já praticamente agora na Copa, né? O pessoal lembra que era um calor extremo, exagerado. A região ali da Austrália também. Todos os tufões que vem acontecendo ali na China ali. Ah, tá feio o negócio. Cada vez vai piorar.
0: Vamos conversando aí. Peter, um grande abraço pra ti.
5: Um abraço aí, pessoal. Tudo de bom. Até mais.
0: Valeu, Peter Choi. Notícias trágicas, previsões aí catastróficas, né? Para a região norte e nordeste com relação à seca. Muita gente, às vezes, por ter esse conhecimento, acha que nós não temos uma produção agrícola muito forte no Nordeste, mas 70, 80% da nossa exportação de frutas para o mundo inteiro é da região nordeste.
1: E não,
0: né?
1: apenas a produção de frutas. Para quem não sabe, o segundo maior produtor de grãos no Brasil fica ali na região nordeste do país, mais precisamente o Maranhão. É considerado hoje o segundo maior polo.
0: É a região norte mais ali, né?
1: Isso, norte, nordeste. Goiás, aquela região. Isso, na verdade, Goiás é o. Goiás, Mato Grosso, são os dois maiores polos produtores de grãos no Brasil. Em segundo lugar, aparece ali a região do Maranhão, região de Balsas, região de Imperatriz, indo mais para a questão de São Luís ali, é muito forte. Então, eles são considerados ali o segundo maior plantadores e também produtores de grãos no país.
0: Grãos, essa região norte, essa região de Goiás, essa região do Pará e até uma parte do Maranhão, mas o Nordeste, especialmente, é muita fruta, né? Muita fruta, quase todas as frutas que você encontra por aí nos mercados e a grande maioria das frutas que são exportadas pelo Brasil são frutas que são plantadas na região nordeste.
1: E a gente,
0: né,
1: tem que se preocupar não apenas com o plantio de frutas e de grãos, tá, Rony? Mas com a própria geração de energia, porque pra quem não sabe, o Brasil é sustentado pela energia que sai lá da região norte do país. Se der um apagão lá, prejudica todo o Brasil. E poucas pessoas sabem disso. E depende de água para aquelas hidrelétricas, né, funcionarem.
0: Seca extrema. Sim. Esse El Niño aí, segundo o maior especialista em El Niño, que foi entrevistado ontem lá pelo Fantástico, esse El Niño vai ser pior do que o El Niño. Não estava falando desse século, né? Do século passado. O pior foi em 1877, há 150 anos atrás, e que dizimou, segundo ele, 5% da população mundial, mais por causa das secas. Até porque a região aqui sul do Brasil não era nem habitada, né? A gente nem tem registros. Em 1877 eram poucos habitantes no sul do Brasil. Quer dizer, o Nordeste era mais habitado e foi a grande seca que os livros de história retratam, de 1877, que foi provocada por um El Niño muito forte e que provocou uma grande fuga da região Nordeste. Os migrantes saíram de lá em função de gente que morria de fome. Enfim, não tinham o que comer. E pessoas completamente assim, com aquelas imagens, algumas imagens que foram feitas na época, ainda as primeiras fotografias que foram feitas, que eram pessoas realmente assim, esqueléticas, né? Que eram encontradas praticamente sem forças para caminhar.
1: E três estados sempre foram mais sofredores, não apenas naquela época, mas no cenário atual, tem três estados que sofrem bastante com a seca, que é Ceará, a região ali de Pernambuco e Recife. O pessoal sofre demais, principalmente os cearenses, sofrem bastante com a seca. É a região mais seca do Brasil, é aquela região ali do Ceará.
0: Claro que naquele período também, né? Morreu muita gente em função da seca na China, na região da Índia, no mundo inteiro, em função daquele El Niño. E hoje nós temos, digamos assim, uma rede pública que é mais ágil, né? Que presta mais serviço, enfim, claro que não vai morrer tanta gente assim em função desse El Niño, mesmo sendo pior do que aquele de 1877, porque hoje nós já temos uma estrutura pública melhor e maior para poder ajudar essas pessoas e para poder as pessoas se deslocarem mais facilmente de algumas regiões, né? Mas é uma situação preocupante. Nós estamos chamando a atenção porque as prefeituras fizeram algumas limpezas de valetas, de bueiros, de rios. De bueiro não vi muito. Né, vi aí algumas limpezas de valos e valetas, mas vai ter muita chuva, muita água e que a gente esteja preparado aí pro pior. Tomara que não aconteça o pior.
1: E sabe o que me preocupou com essa chuva dos últimos dias ali, de quinta-feira até sábado? Eu passei sábado ali pela Via Verde. E se, eu acho que se continuasse por mais 48 horas de chuva, o rio ia transbordar. Agora imagina, nem chegou o período de chuva constante. E o rio já estava praticamente quase transbordando. Imagina quando vira o período mais constante de chuvas. Como é que vai ficar a situação aqui da cidade?
0: Ali possivelmente vai alagar, né? Como sempre alagou, aquela região, uma área alagável, né? Uma área de pastagem, de pasto que acabou sendo usada para Via Verde. Então, naturalmente, vai alagar de novo. E outros pontos também, né? Por isso aquele mapa de áreas alagadas. Gaves e Jaraguá do Sul, que a prefeitura retirou do site, ela é importante, é fundamental para as pessoas, pelo menos, terem uma noção de onde a água já chegou algum dia, onde a água pode chegar para poder estarem preparadas. Tem muita gente aqui na região central, muita gente em muitos loteamentos que estão morando em cima de áreas alagáveis, que foram alagadas. Eu vi no site da prefeitura de Joinville que o mapa de áreas alagáveis ainda consta lá. Ao contrário de Jaraguá do Sul, eles não tiraram o mapa de áreas alagáveis. E tem muitos bairros e muitas regiões de Joinville que você acessa o site da prefeitura e você vê lá que eram regiões que já foram alagadas. Mesmo com as melhorias que a prefeitura de Joinville, imagino, já tenha feito, mesmo assim a prefeitura manteve lá o site para alertar as pessoas. Por isso que eu acho que aquele mapa de áreas alagáveis aqui em Jaraguá do Sul, a prefeitura deveria colocar no site de novo para que as pessoas fiquem preparadas para isso.
1: E uma coisa que Joinville está fazendo, que aqui ainda não faz, que eu acho muito interessante, eu fiz duas reportagens lá, eles começaram pelo bairro Vila Nova, que é o bairro que mais sofre com alagamentos lá em Joinville. Eles estão pegando as ruas com maior índice de alagamentos, estão colocando aquele asfalto esponjoso para a água não ficar acumulada. E cientificamente eles já constataram que em outras cidades onde foi colocado esse asfalto, cessou o número de alagamentos e melhorou bastante a situação. E por que que outros municípios não estão fazendo a mesma coisa? Não estão investindo nesse tipo de tecnologia?
0: Bom, vamos lá com os ouvintes?
2: Vamos.
0: Falou demais o Renato já hoje.
1: Né? Eu agora comecei a falar e
2: não, eu não sei pra quem eu torcia mais, pra parar de falar, o Rony ou o Renato? Porque toda vez que o Rony falava, o Renato complementava. Toda vez que o Renato falava, o Rony complementava.
0: É que assim, a gente engata uma terceira e não para mais.
1: A gente já tem um combinado de olhar, ele olha pra mim, eu já entendo que é pra mim falar, eu olho pra ele aí,
2: e vice-versa. E eu olhando aqui, dizimando vocês. Vamos com os ouvintes então, com os áudios aqui. O Walter, fala, Walter.
6: Bom dia, Daniel. Bom dia, Rony. Na sexta-feira eu enviei para vocês a mensagem, tá aí no celular, solicitando que cantasse o, se pudesse, né, cantar o Parabéns Tem Tudo para mim, que eu completei no sábado, 67 anos. Mas infelizmente a correria no programa acabou não dando para vocês contar. É, se der para cantar hoje, eu agradeço, tá bom? Meu nome é Walter, sou ouvinte de vocês todos os dias, tá bom? Obrigado, um abraço.
2: Walter, olha só, Walter, mas tem um porém, na verdade você mandou na sexta, mas você deveria ter mandado como você mandou hoje, porque a gente não canta parabéns antecipado, dá azar, entende? Só depois que passa o aniversário, então hoje é o dia certo pra gente cantar o parabéns Fantom pra você.
1: Gente, se essa moda pega, né?
0: Vai lá, ah, então,
2: vamos lá.
1: Você quer inglês, português,
2: português,
1: espanhol?
2: Português, por favor. Português.
0: Português, tem
1: um,
0: três.
1: Um, dois, três.
2: Parabéns, tum, tum. 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Saúde, felicidades.
1: Olha, parabéns. Ficou bonito, né?
2: Parabéns, Walter. Tudo de bom pra você. Espero que tenha aproveitado aí o seu aniversário. Vamos lá, mais participações aqui, mais áudios. O Célio, fala, Célio.
7: Boa tarde pra vocês aí da rádio. E boa tarde pros vascaínos. O Vasco vai jogar só na segunda, o ano que vem. Mas não é na segunda-feira, não. É na segunda divisão.
8: Olá, Rony. Olá, Tariana. Aqui é o professor Félix. Eu estou passando por aqui para colocar minha satisfação, a nossa satisfação, com a escritora com defeito de cor, que esteve presente, a Ana Maria Gonçalves, aqui em Jaraguá do Sul. Você estava presente, você com sua esposa. Foi uma fala interessante, uma reflexão muito boa. E a melhor reflexão que ela trouxe para nós foi a posição religiosa dela, enquanto membro de religião de matriz africana. Gratidão, Rony.
9: Boa tarde, Rony. Boa tarde, Tariana. Boa tarde, Renato. É Reginaldo Baez com a linha. Ô, Rony, agora há pouco eu ouvi você comentando que o Guaramirim vai disponibilizar mais um canal o pessoal poder dar opinião, né? Me desculpa se eu estou errado, mas se eu entendi errado também, né? Mas eu quero dizer assim, pra que isso? Pra que isso aí? Pra mim é cheio de linguiça isso aí, tá? Porque se já tem Guaramirim na mão e eles não escutam, aliás, eles não escutam, eles não ouvem nem os vereadores. Porque se ouvissem os vereadores, já estaria o toldo lá colocado lá, né? Naquele posto de saúde da Vila Amizade. A curticeira não tá, no posto da curticeira não estaria aquele inferno que tá lá, de bolor, de goteira, pingando em cima de cabeça de médico, em cima de cabeça de paciente, né? Os parquinhos aqui que estão em estado de... Olha, deploráveis aqui, enferrujado, com ferro exposto ali para as crianças se cortarem, não estaria assim. Os lugares que precisam de parquinho, que as crianças estão brincando na rua, também não estaria assim. Então, para que mais uma coisa que vamos disponibilizar? Se nem os vereadores, eles não escutam. Fico nervoso, cara. Desculpa, tá?
10: Olá, muito boa tarde, Rony, Renato, Tariana e ouvintes aí do Plantão do Meio-Dia. Olha, sobre o El Niño, será que nós vamos ter pelo menos umas 2 semanas a fio de chuvas? onde que vai alagar muitas regiões aqui também de Jaraguá do Sul e também aqui de Santa Catarina, é isso?
11: Tudo bem, tio? Eu tô escutando vocês. Um abraço, boa semana. Tudo de bom. Um abraço.
12: Boa tarde, trio. Alôzão, os irmãos da profissão, todos os amigos que estão na escuta. Meio-dia da segunda-feira se foi. Agora que resta é só a tarde. Valeu, valeu, valeu. Tudo de bom.
2: Também por aqui no YouTube, o Souza tá por aqui também participando. O Wellington, boa tarde a todos. Hoje tivemos uma triste notícia que um colega ex-nosso de trabalho perdeu a vida. Estamos tristes por este grande amigo nosso ter perdido a vida. Acho que provavelmente deve ser do acidente hoje de manhã, né?
0: Carro e moto ali na Figueira.
2: O Wilson também tá participando por aqui. Daqui a pouco mais mensagens no nosso YouTube. 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
0: 12:27, sábado teve Jaraguá e Joinville, lá em Joinville.
1: E adivinha quem ganhou?
0: De novo deu Joinville, né?
1: Claro.
0: Nesse jogo válido pelo Campeonato Estadual, Renato Santos, torcedor do
2: Joinville. Mandem mensagem aqui pro Renato.
1: Torcedores do Coelho, manda mensagem aqui pra nós.
0: Torcedores do Coelho?
1: É.
0: Coelho?
1: Do Coelho.
0: Bom, já que venceu por 2-1, campeonato estadual, a equipe do Jaraguá está em 4º lugar no campeonato estadual, o Jack está em 5º, está atrás do Jaraguá na classificação, e o primeiro colocado é a Chapecoense, e o campeonato ainda vai prosseguir, tem jogos agora só em setembro, né? Próximo adversário da equipe do Jaraguá vai ser aqui em Jaraguá, o jogo parece que vai ser contra o Tubarão. Tubarão também vai ser o adversário da Liga Nacional de Futsal nesses playoffs antes das 8ª de final. Bom, com relação ao Campeonato Brasileiro, o Vasco acabou perdendo 3-0. O que foi que aconteceu com o Vasco, hein, Renato Santos?
1: Olha, eles começaram muito bem. Começaram muito bem no primeiro tempo. O Santos praticamente não tocava na bola. Mas aí, depois dos 38 minutos do primeiro tempo, até os minutos finais, se perderam. Não conseguiam mais chegar no campo do Santos, não conseguiu lançar bola contra a defesa do Santos, e o segundo tempo foi essa tragédia, 3-0, e que tragédia, viu? E aí eu uso aqui as palavras pela primeira vez do Neymar, não adianta debochar que cai, debochou lá, o cara foi ser debochado, acabou nisso aí.
0: Vai caindo. Como é que está o Vasco?
1: Não, e eu quero... Não, do jeito que está, eu quero que caia logo de vez. Não adianta mais. É um time ruim. Um time péssimo, o Vasco da Gama.
0: Não pode abandonar o time.
1: Não, mas é um time ruim. Não sei nem por que ainda existe um time desse.
0: Tem que torcer.
2: Meu Deus, você tá apelando.
1: Até a última rodada. Não, mas eu não tô apelando. É porque assim, o torcedor vai lá, se mata torcendo, e eu não tô falando de quem acompanha em casa não, Tatari. Que nem eu e você, ou você que nem acompanha, enfim.
2: Não, eu nem acompanho.
1: É, eu tô falando daquele torcedor que paga um ingresso caro pra ir até o estádio, muitas vezes sai da sua cidade, do seu estado, pra ir até um outro estado ver o Vasco jogando, e aí vê uma tragédia como essa. Eu acho que chega um momento que o Vasco caindo tem que abandonar de vez e deixar esse time... De mão, é um timeco. Agora eu uso as palavras que eu brincava ali nas semanas anteriores.
0: Vasco,
1: é um timeco. Tá pior do que time. Pior do que alguns times aí da Série C.
0: Como é que está o coração do Vasco caindo?
1: Revoltado.
2: Bem revoltado, né?
0: Fluminense venceu o Palmeiras 3-2. O Atlético do Paraná empatou em 1-1 com o Bragantino. E o São Paulo empatou em 1-1 com o Curitiba. O Criciúma venceu o Goiás por 1-0, nosso representante na Série B. E ontem, domingo, nós tivemos Chapecoense 3, Bahia também 3. Chapecoense também está lá no último lugar da zona do rebaixamento, né? Vamos perder aí um representante catarinense na Série A. O Vasco tomou 3-0 do Santos, todos os gols aí no segundo tempo. O Grêmio também tomou uma chinelada do Atlético Mineiro 3-0 lá em Minas. O Flamengo meteu uma chinelada no Mirassol 5-1. Pior pro vascaíno é não só o Vasco perder, mas o Flamengo aplicar uma goleada, né?
1: É, Enfim.
0: No mesmo dia?
1: No mesmo dia.
0: O Vitória venceu o Botafogo por 1-0 e o Corinthians perdeu pro Cruzeiro
1: por
0: 2-1.
1: Quando é o próximo jogo do Vasco aí?
0: Ah, teria que ver na tabela, não sei quando é que é.
1: Dá uma olhada aí, já pra gente torcer contrário, o outro time tem que ganhar. Cair logo de vez, já tem que cair de vez, não adianta.
0: Mas hoje tem ainda o Internacional que joga contra o Remo às 8 da
1: quem
0: noite,
1: é o
0: fechando
1: Inter?
0: Aí o, a rodada desse fim de semana.
1: Só me fala, quem é o Inter
0: quando
1: na
0: é que
1: fila
0: joga
1: do
0: o Vasco de novo?
2: Quinta-feira, Olímpia e Vasco da Gama.
0: Ah, é, tem esse jogo lá no Paraguai ainda.
1: Ah, não, eu quero saber do Brasileirão.
2: Ah, tá,
1: Brasileirão.
2: Não, aqui, aqui.
0: É só no outro domingo.
1: Coloca aí, Brasileirão.
2: Coloca aí, eu sei, não preciso colocar no
1: Calma,
2: Google.
1: Calma, dona Tariana.
2: Não preciso colocar no Google, eu sei. Só não tô achando na minha mente, calma.
1: Vasco e Palmeiras, domingo, dia 23. Isso. Tá aí.
0: Vamos ver, Palmeiras.
1: Chegou o momento do Vasco cair pra Série B, gente.
2: Eu até baixei o volume aqui, estourou.
1: Chegou o momento. E já vou dando logo o placar, vai ser 5-1, Palmeiras.
0: Tomaram 3-0 do Santos, agora vamos pegar aí no Palmeiras pela frente.
1: É.
0: Que é o melhor time do campeonato.
1: Pela primeira vez eu vou torcer pelo Verdão, tá?
0: Vamos falar então da Blusol enquanto o Renato vai tomar uma água. Não vamos falar do Vasco com ele.
2: Vou desligar o microfone do Renato.
0: Não vamos falar do Vasco com ele.
2: Vamos desligar.
0: Ele não pode, ele fica exaltado.
2: Fica.
0: Revoltado.
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0: Vamos fazer um intervalo, depois do intervalo nós vamos falar dessa pesquisa, sugestões aí que a Prefeitura de Guaramirim está fazendo, que o Reginaldo já está indignado. Né? Você nem deu a notícia, ainda já indignou o Reginaldo.
1: Eu posso falar, ô Tarriana, no próximo bloco? A Tarriana agora
0: no
1: a gente vai
0: bloco
1: me contar.
2: No próximo bloco só, depois.
1: Posso, né?
2: Agora
1: tá
2: não, mas...
1: O que é pra me falar agora?
0: Nada.
2: Nada.
1: Intervalo, daqui a pouco a gente volta.
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0: 12:35, faltam 25 minutos para uma da tarde. Vamos com mais ouvintes aqui no Plantão do Meio-Dia.
1: Vamos lá, mais participações no 8837-5377.
2: Boa tarde, trio do Plantão do Meio-Dia. O Renato não vai torcer pro Palmeiras, pro Vasco aí, não. A ideia dele é torcer pro Palmeiras. O Palmeiras tentar se distanciar do Flamengo. Essa é a arma do Renato. É, ele, não, nada ali com o Vasco ali. O negócio dele é o Flamengo se o Palmeiras se distanciar do Flamengo. Ah, quem não te conhece que te compra, hein, Renato? Boa semana.
1: A Lígia tá por aqui, boa tarde. Vou continuar tentando, né? Vai que acontece. Com essas previsões, já falei várias vezes que os córregos que dão vazão pro rio estão cheios de mato. Tá mais que na hora da prefeitura limpar. Lígia do João Pessoa. Também por aqui, nosso ouvinte, o Wilson Marquardt, tá por aqui participando. É, gosto não se discute, o Jaraguá Futsal saiu na frente. Também por aqui, o Rodrigo, bom dia, trio. Tem mais alguma reclamação da internet na TIM, na cidade hoje, ou só o meu que está sem área? Não sei, agora que a gente falou isso, vamos ver se os ouvintes vão mandar mensagem.
3: É, desde ontem tá assim, tá? Não tá? Apenas na TIM, mas é claro também, algumas regiões de Guaramirim, Jaraguá, tá com um problema.
1: O Christian, boa tarde, o problema depois do El Niño vai ser o preço das coisas no mercado. A Sheila também tá por aqui, o Freitas também tá participando, no YouTube o José, o Tanuí, também o Hindlemaier, o Renilson, boa tarde, plantando meio-dia, uma ótima tarde a todos, moro em Piem, Paraná, bairro Paranazinho, acompanhando a gente também, Rony.
0: Muito bem, vamos em frente com o nosso plantão do meio-dia. Tem uma questão, é claro que a gente respeita a opinião lá do secretário que disse que o mapa de áreas alagáveis de Jaraguá do Sul já não condiz mais com a realidade, porque muitos investimentos foram feitos, né? Tubulações foram trocadas, enfim. Só que a cidade está mais impermeabilizada, digamos assim, né? Antigamente você não tinha tanto asfalto, você tinha mais matos, morros não estavam todos pelados, cheios de novos loteamentos, né? Então, naturalmente, quando você impermeabiliza o solo com asfalto, com novas casas, essa água vai parar nos bueiros, né? E dos bueiros pro rio, ou seja, a água que antes infiltrava no solo, quando caía em cima de um terreno vazio, por exemplo, agora não cai mais, cai em cima de um telhado e essa água é coletada do telhado e é jogada pro bueiro, ou seja, nós vamos ter muito mais volume de água do que antigamente nas bocas de lobo e nos bueiros. É por isso que é importante ampliar sempre as bocas de lobo. Antigamente você tinha muitos terrenos baldios, tinha muitos morros cobertos pelo mato e tudo isso ajuda na infiltração da água. Não deixe que a água escorra, né? Enfim, pelas ruas, pelo asfalto, pelas estradas. E um tempo aqui em Jaraguá do Sul, inclusive, nós tínhamos um projeto que previa que não se fizesse mais asfalto em Jaraguá do Sul, e sim aquelas lajotas, né? Aquelas lajotas que nós temos aqui nas ruas laterais aqui, que se fizesse daquelas lajotas para que a gente pudesse ter mais infiltração de água no solo, e não o asfalto, né? Porque o asfalto, apesar desse asfalto esponjoso aí que o Renato trouxe.
1: Do Renato.
0: Eu nunca vi esse asfalto esponjoso, a não ser aquele que se desmancha quando passa.
3: Não, pesquisa depois que você vai ver. Joinville e pegou inclusive essa tecnologia de algumas cidades lá da Irlanda e trouxe pra cá essa tecnologia.
0: Tem até a cidade esponja que eles chamam, né?
3: E aí é um asfalto.
0: Que é um projeto diferente, que você acaba, digamos assim, tendo alguns bolsões de mato ou de mata ou de jardins em alguns pontos que eles chamam de cidades esponja. A China tem
3: um projeto. Não, lá é o asfalto mesmo parecido. E eles fizeram o teste, a gente foi lá, o pessoal da imprensa acompanhar, eles pegaram um carro.
0: Normal,
3: eles pegaram um carro pipa. É um asfalto como esse qualquer que você vê aqui.
0: Cheio de furinho, então.
3: Eu não sei te explicar. E aí eles pegaram um carro pipa e começaram a jogar a água e você vê que a água realmente some com muita rapidez no asfalto. Então é uma tecnologia muito bacana que deveria ser aplicada em cidades com índice de alagamentos.
1: Vou recorrer ao Google. Asfalto esponja.
3: Asfalto esponjoso.
1: Renato que falou. Vamos ver se ele vai.
3: Agora, deixa eu te perguntar.
0: Você é fã do Bob Esponja, não?
3: Não. Deixa eu te perguntar, sabe por que a cidade do nosso ouvinte? Sabe por que a cidade do nosso ouvinte se chama Piem? Por causa dos pintos. Pim, pim, pim.
0: Isso é piadinha.
1: Tá na hora do intervalo? Diz que tá na hora do intervalo. Ah, pior que não tá ainda na hora do intervalo. Mas...
0: Achou o asfalto esponja?
1: O asfalto esponja, também chamado de pavimento permeável ou poroso, é uma superfície viária projetada com uma rede de orifícios microscópicos ou vazios que permitem a água da chuva infiltrar diretamente para o subsolo. Deixa eu perguntar aqui, calma. Quais cidades já tem isso?
0: Meu Deus. Ah. Mas esses buraquinhos microscópicos aí é pra já que tá tomou entupir tudo. É sujeira e com barro, com a lama, isso aí.
1: Tem São Paulo, alguns projetos, Praia Grande, Via Velha, Porto Alegre, Belo Horizonte, Niterói.
0: Se até aquela grelha de plástico que a prefeitura colocou na praça, Anja Biazeira.
3: Tanto que é a única cidade de Santa Catarina com essa tecnologia.
0: Se até aquela grelha que a prefeitura colocou na praça, Anja Biazeira, com os buracos que não eram microscópios, já tinha entupido tudo.
1: Imagina os microscópios.
0: Vamos falar, já que estamos falando de chuva e de rio e de questões, o Gilberto Duve, o Giba, falou hoje de manhã sobre essa situação envolvendo esse possível grande crime ambiental, porque a quantidade de espumas que nós tínhamos aí no rio era algo impressionante hoje de manhã. Uma coloração branca, assim, realmente assustadora. E o Giba fala um pouco a respeito justamente da investigação que está em curso.
4: Ao chegar no local, a fiscalização se deparou realmente com uma camada bem extensa aí de espuma sobre a água do rio Jaraguá, conforme aí as imagens aí que vários munícipes fizeram. Essa espuma, ela é formada realmente aí por substâncias que a gente chama, né, detergentes, né, substâncias tensoativas, e não dá para presumir, para ter uma ideia exatamente da quantidade, porque isso varia muito com o tipo do rio. Então, em rios mais lentos, a tendência é que a espuma, ela se forme com menos intensidade. Agora, em áreas onde que tem aí uma movimentação de água, corredeiras maiores, a tendência é que realmente essa espuma acaba se produzindo de uma forma mais intensa. E isso também varia conforme o tipo do produto também que é despejado. Então agora a gente vai realmente aguardar aí essas análises. Acredito que em 20 ou 30 dias aí o resultado já esteja em mãos aí da Fujama. Aí com isso a gente já consegue realmente ter uma ideia mais exata de qual a fonte, qual o local aí que teve esse descarte, e a gente poderá aí tomar as providências aí cabíveis.
0: Muito bem. Quem está no YouTube está vendo que o Renato agora está ocupado, né?
1: Está ocupado, gente. Meu Deus.
0: Ele achou
1: um entretenimento.
0: Achou uma joaninha.
3: Uma joaninha, bonitinha.
1: Pelo menos ele vai falar um pouco menos agora. Como é que eu vou conseguir chamar o comercial?
3: Tá demais, tá hoje.
0: Trazer uma joaninha pra ele brincar no plantão todos os dias.
3: Oi. Eu gostei da cor dela, é dourada.
1: Apareceu,
3: né?
1: Uma joaninha aqui, já foram 400 mil fotos, trouxe 400 mil vídeos, um book.
3: Mas
1: joaninha.
3: É bonitinha, dourada, nunca tinha visto dessa cor. Eu vejo aquelas cheias de pintinhas assim, sabe?
1: Uhum.
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0: 12:44. As ofertas de empregos em Jaraguá do Sul nesta semana, divulgadas agora de manhã, são 1.226 vagas de emprego. E vamos falar sobre essas sugestões da Prefeitura de Guaramirim, que está abrindo aí um novo caminho, uma nova alternativa, uma nova ferramenta, é isso?
3: Pois é, está disponível até o dia 31 deste mês, lá no site da Prefeitura de Guaramirim, uma consulta online, disponível lá no site audiencia.guaramirim.sc.gov.br, para receber sugestões da população que poderão contribuir com o planejamento das ações e também do orçamento municipal para o ano que vem. As contribuições, que segundo a prefeitura, serão utilizadas para a elaboração da Lei de Diretrizes Orçamentárias, a LDO, e a Lei Orçamentária Anual, a LOA. Na prática, a prefeitura disse que essas sugestões da população ajudam a definir as prioridades da administração e também orientam como os recursos públicos serão previstos e aplicados ao longo do próximo ano. Nós ouvimos o Antônio Azevedo, que é o secretário de Administração e Finanças lá de Guaramirim, a respeito do assunto.
5: Saudação a todos. Venho comunicar que estamos realizando uma consulta online para sugestões de ações e obras para o planejamento do próximo ano, 2027. Essas informações vão subsidiar o planejamento do orçamento através da Lei Orçamentária Anual e da Lei de Diretrizes Orçamentárias que estamos enviando, elaborando e enviando para a Câmara de Vereadores. A participação da comunidade é amparada pela Lei de Responsabilidade Fiscal e também comunico que será realizada uma audiência presencial, que será no dia 21/8, a partir das 16 horas, no auditório da Prefeitura. Contamos com a participação da comunidade para podermos planejar muito bem o nosso município. Obrigado.
3: Só repetindo o site para você que é morador de Guaramirim, dá a sua sugestão, audiencia.guaramirim.sc.org.br. audiencia.guaramirim.sc.gov.br. Lembrando que essa, além dessa consulta pública, vai ter uma audiência pública também da LDO e da LOA, que será realizada dia 21 de agosto, às 4 da tarde, no auditório da Prefeitura.
0: Está aí, mais opção de sugestão aí, Reginaldo.
3: Se vai ser acatado ou não, aí já é outra coisa, né?
0: Aproveite e vá fazendo as suas sugestões aí, né?
3: É.
0: Importante deixar registrado aí, não só o Reginaldo, mas os demais munícipes lá de Guaramirim. 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
0: Depois do intervalo, vamos falar de quê, Renato Santos?
3: Embalagens amarelas do Vale Reciclar voltam a ser distribuídas na cidade de Guaramirim.
0: Nós vamos ouvir também o comandante Neylor fazendo uma avaliação da grande feijoada de ontem, domingo, aqui no Parque de Eventos. E também, quem sabe, já tenhamos uma resposta do DENIT sobre aquela lombada física que foi implantada, instalada lá na Serra de Corupá.
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0: Doze com 50, faltam 10 minutos para 13h. Nós tivemos ontem a grande feijoada dos bombeiros, com muita gente, mais uma vez, prestigiando. E o comandante Neylor fez uma avaliação agora de manhã sobre o evento de ontem.
11: Hoje viemos aqui para agradecer. Ontem aconteceu a nossa tradicional feijoada dos bombeiros voluntários de Jaraguá do Sul, esse ano comemorando 60 anos de fundação. Então foi um momento muito bacana. E a gente quer então agradecer a todos que participaram, todos que compraram ingresso, seja pro drive-thru, seja para se alimentar no local, ou muitos que compraram só para contribuir mesmo com a causa. Então a gente fica muito feliz com todas essas ações aí. E claro, não poderíamos deixar de agradecer a todos os patrocinadores que ajudaram aí na feijoada, aos patrocinadores anônimos que também contribuíram bastante para que essa feijoada realmente acontecesse, a todos os voluntários que ajudaram, seja na produção, seja na organização, seja na limpeza de mesa, seja no cuidado com as crianças, seja os nossos bombeiros voluntários, os nossos bombeiros efetivos que também foram pro local, fizeram oficinas lá, receberam a comunidade. Então a gente fica muito feliz. Foi uma feijoada, mas foi um grande evento. O tempo também colaborou bastante, então a gente ficou muito, muito feliz mesmo. E já estamos pensando na próxima do ano que vem, que não podemos deixar de fazer, né? A comunidade já está pedindo esse evento e o ano que vem a gente espera fazer melhor ainda do que esse ano. Nos próximos dias a gente vai estar divulgando então o balanço geral da feijoada ali, quantas vendidas, o lucro que a gente conseguiu. Nos próximos dias vamos estar fazendo essa divulgação então. Mas nesse momento quero agradecer a todos mesmo que contribuíram para que esse fosse um grande evento. Um grande abraço e
0: muito bem, parabéns aos bombeiros mais uma vez aí pelos 60 anos de história aqui em Jaraguá do Sul. E o Saco Amarelo de Guaramirim tem novidades?
3: Temos novidade, inclusive com sonora do Giovanni Sattler, que é secretário de Meio Ambiente. A entrega que seguirá o cronograma, segundo a prefeitura, da coleta seletiva de cada região. Cada residência vai receber 5 embalagens que devem ser utilizadas exclusivamente para materiais recicláveis, como papel, papelão, plástico ou ainda metal, resíduos orgânicos, restos de alimentos, materiais de banheiro ou outros rejeitos não devem ser colocados nesses sacos. Aí eu lembrei agora que meu síndico ontem lá no nosso prédio colocou que tinha gente colocando lá os resíduos orgânicos nesses sacos amarelos. Não podem, tá? A gente ouviu o secretário de Meio Ambiente, o Giovanni Sattler, falando a respeito do assunto.
12: É a partir desta segunda-feira, dia 17 do 8, será redistribuído novamente as embalagens amarelas no nosso programa Vale Reciclar. Então, a distribuição vai acontecer como da última vez, conforme o cronograma da coleta do reciclado no município de Guaramirim. Então fique atento a esse cronograma, ele está disponível no Guaramirim da Mão, assim como também no site da prefeitura. Então, a partir dessa segunda-feira de 17, novamente distribuindo as embalagens amarelas em todo o município de Guaramirim, e assim até no sábado, conforme o cronograma.
3: Para condomínios, prédios, comércios e empresas, a retirada das embalagens deve ser feita pelo responsável diretamente no almoxarifado central localizado na rua Jerônimo Corrêa 399, nos fundos, no centro. O atendimento, que é de segunda a sexta-feira, aliás, nas segundas-feiras, das 7h30 da manhã ao meio-dia e de 1 até as 4 da tarde.
0: Muito bem, 12:54, vamos falar do Dr. Erne e também da Autoescola Cidade.
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0: 12:56, faltam 4 minutos pra 1 da tarde. Sempre que você fala aí do Saco Amarelo, me lembro da Mala Amarela, que é uma música sertaneja, né? Teve um ouvinte esses dias que disse que é uma mistura.
13: Qual é o ano?
0: É uma mistura, são duas músicas antigas, né? É uma mistura de duas músicas clássicas sertanejas, da Mala Amarela com o Saco de Ouro. Daí ficou o Saco Amarelo lá em Guaramirim. Meu Deus do céu. Mas enfim, né? Os cantores e os músicos conhecem tanto a Mala Amarela como o Saco de Ouro, duas músicas clássicas do sertanejo brasileiro. Bom, ué, sumiu
13: a... A Tariana nos abandonou agora.
0: Sumiu a...
13: Ela saiu, nos abandonou.
0: Colega aqui, quando nós íamos chamar os ouvintes, já os últimos ouvintes, saiu fora o WhatsApp.
13: Enquanto ela saiu, deixa eu te dar uma informação aqui. A Forbes divulgou as pessoas que conseguiram o seu 1 milhão de forma mais rápida no mundo. Elon Musk, em menos de 2 horas, ele consegue R$1 milhão. Você sabia disso? Aí aqui tá a lista daqueles que conseguiram mais. O Musk, com apenas 1 hora. Aí temos aqui a Lily Collins, conhece?
1: É, Lily Collins. Isso. Ela é uma atriz, né? Ou não?
0: Nunca ouvi.
13: É uma atriz.
1: É uma atriz.
13: Ela leva em média 100 dias para conseguir o seu 1 milhão. A Sydney Sweeney, 45 dias para conseguir 1 milhão. Margot Robbie, lindíssima, inclusive, 18 dias e 7 horas.
1: Fez a Barbie.
13: Ariana Grande, 12 dias e 8 horas. Zendaya, a esposa do Homem-Aranha, 8 dias e 16 horas. A Kylie Jenner, da família lá mais rica, das mulheres mais ricas do mundo. Sabe quem é ela?
1: Claro.
13: As Kardashians.
1: Sim.
13: Ela leva em média 5 dias para conseguir 1 milhão. Selena Gomez, 3 dias e 7 horas. Taylor Swift, essa daqui eu tô com inveja dela, 12 horas. E aí, é isso. E aí o Elon Musk, 2 horas. Tem 2 anos que
0: não
13: eu tô...
0: Não voltou nessa lista?
1: Não. Eu também não.
13: Tem 2 anos que eu falo assim, eu quero conseguir meu 1 milhão, não cheguei nem metade da metade da metade da metade da metade disso.
0: Não, olha, não, se eu não apareço aí.
13: Não tá.
1: Não tá. Na parte com R ali, não, não tem?
13: É, mas... Olha, aí 12 tá horas.
1: Tá mais lá pra baixo.
13: A Taylor, 12 também. Horas, é de surpreender,
1: né? A Taylor,
13: né?
1: Swift, né? Meu Deus do céu.
0: Os últimos ouvintes.
1: O Everaldo, fala, Everaldo.
14: Ô, Rony, um chau-chau bege com corrente e tudo que está transitando aqui próximo à faculdade. Entre a faculdade e aquela entrada aqui do trilho ali, né, da transversal. Muito bonito, bem tratado, está transitando aqui na via. Arriscado a ser atropelado. Alguém na região aqui que um cachorro chau-chau bege fugiu, ele está por aqui.
15: Oi, crianças, vocês estão tudo bem? Fala, Vuni, fala, Dariane. Ô, oh, a tinta é uma piraca mesmo. Ontem mesmo, só travava. Pensei, meu Deus, sabe que eu não paguei tinta, mas paguei tudo em dia. Tá só travando. A hora de trocar pra outra melhor, vamos ver se achamos por aí.
1: Tem um ouvinte, a ouvinte mandou aqui falando assim, acho que essa Lily Collins, acho que é filha do... Calma aí, deixa eu abrir aqui. Cadê a mensagem? A Maria mandou dizendo que é, se não me engano, é filha do cantor Phil Collins. Eu acho que é. Ela é filha de alguém. Isso é, né? Obviamente.
0: Meu
1: é,
0: Deus.
1: Phil Collins, é? Uhum, exatamente.
3: Então é. Isso. Minha mãe já dizia que a água do rio só corre pro mar, né?
1: Aqui também o nosso ouvinte, o final 07, também tá por aqui. O Leomar, calma, Renato. O Vasco é melhor que o Internacional. Tem que torcer pro Jaraguá. Futsal, esquece o Joinville. O Fernandes, bom dia, Ronita, Rihanna e Zezinho da RBN. Zezinho, legítimo vascaíno, pulando fora do barco e nem sabe qual o próximo jogo do time. Tem que pesquisar no Google. Abraço, Fernandes. Aqui também o final 02. É, boa tarde, Tarri. Canta parabéns tum-tum pra Surie Lohane Soares de Brito, que está completando 14 anos hoje. Mais um parabéns tum-tum.
3: Não vou comentar o nome, porque minha esposa me deu um esporro semana passada. Você estava lá rindo dos nomes feios. E ela falou, que indecente, você mais seu companheiro de trabalho, rindo dos nomes alheios. Isso é de uma indecência. Não pode.

0: comentando, né?
1: Eu comentei, não comentei. Eu falei, não vou comentar, não vou comentar.
0: Vai.
1: Não, conta aí.
0: Vai, conta.
1: Surie! 1, 2, 3.
0: Parabéns, Tum-Tum. Parabéns, Tum-Tum. Saúde. Felicidades pra Surie, que completa 14 aninhos. Tudo de bom pra você.
1: Ai, um adolescente?
0: Sim.
2: Parabéns.
1: Que legal.
2: Felicidades, muitos anos de vida.
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2: Tem mais ouvintes ou não?
0: Tem mais ouvintes aqui.
2: Mais
0: alguns
2: só pra gente fechar aí.
0: É, tem também aqui o Wilson, parabéns ao Diego Santini Espíndola, que ganhou um kit churrasco da RBN, ganhou a churrasqueira também, né? O Diego aí, nossa promoção Dia dos Pais. Também o Ringlemeyer, o Joel, tá por aqui participando e mandando mensagem pra gente no 8837-5377. Eu sempre gostei de ter nome diferente,
1: esse nome,
0: sabia?
1: Sabe dele é lindo. Eu pesquisei aqui.
0: Porque na escola todo mundo falava, tá, Rihanna, não precisa nem falar que série, onde era, todo mundo sabia.
1: Sabe o que significa Surie? Princesa ou luz. Olha que lindo.
0: Olha aí o meu, então. Já aproveito.
1: Funciona como uma variante ou apelido carinhoso associado a origens hebraicas. De origem hebraica, Lidsch e também persa. Cara, que legal.
0: É.
2: Bonito. O nome dela,
0: hein? Eu achei bem bonito o nome dela.
1: Eu acabei de pesquisar a Surie.
2: Não da dela aqui.
0: Agora o meu. Tá, enquanto Rihanna. Eu falo os patrocinadores aqui.
2: Ficou com inveja.
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1: Quem foi que escolheu teu nome? Foi o Olavo, sua mãe?
0: É, meus pais, minha mãe.
1: É?
2: Uhum. Origem. Pessoa, geralmente, que provoca discórdia entre os amigos.
0: Que mentira.
2: Significa destruição. Ambição. É isso aí?
1: Não. De origem indígena, tu sabia disso?
0: Sim, mas eu já tinha visto que era de uma princesa indiana, por favor.
1: Pois é.
0: Né?
1: Ó, na origem indígena significa Tainá. Olha que legal. O significado: estrela, astros celestes, estrela da manhã.
0: Viu?
1: Ó, a estrela.
0: Viu, Rony?
2: Então eu pesquisei errado aqui.
0: Manda pro Rony aí, pra ele ficar lendo.
1: A origem vem da raiz tupi-guarani.
0: Tá bom.
1: Ó, temos um indígena aqui no nosso.
2: Você achava que era uma princesa da Índia?
0: É, pra mim eu tinha visto que era princesa da Índia.
1: Olha, então o Google tá errado aqui, ó.
2: O final aqui no plantão do meio-dia.
0: Ai, acabou já.
1: Mas eu acho que esse significado que você falou tem tudo a ver também, né?
0: Ah, tá.
2: Muito obrigado pela sua audiência, pela sua companhia. Não tivemos a resposta ainda do DENIT a respeito daquela questão da lombada elevada. Daquele redutor de velocidade que foi colocado lá na Serra de Curupá. Talvez à tarde o pessoal nos retorne a respeito justamente dos motivos, das razões, se já não arrancaram aquela lombada que foi colocada na Serra, né? Grande abraço a todos, boa semana, vem aí o Renato Santos com seu show da tarde.
1: Hoje 2 pastéis mais caldo de cana da pastelaria do Italiano, combo completo.
0: Tchau, tchau, pessoal.
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0: 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Ótima tarde pra você, que coisa boa. Chegaram na sua casa, no seu trabalho, no seu carro. Você que tá me dando carona agora, segundou, né, gente? Dia 17 de agosto, ano 2026. Muito prazer, eu sou Renato Santos. A partir de agora a gente fica juntos até as 4 horas com muita música boa, interação, bate-papo e aqueles prêmios que vocês adoram. Hoje tem aquele combo maravilhoso da Pastelaria do Italiano. São dois pastéis mais caldo de cana, viu? Já quer faturar na tarde de hoje? Já manda mensagem 8837-5377. Repito, que é pra você não passar à vontade. 8837-5377. Hoje, dia 17, é o Dia Nacional do Patrimônio Histórico. Hoje também é o Dia do Pão de Queijo. Olha que legal, hein? Eu adoro pão de queijo. Data popular dedicada a uma das maiores iguarias da culinária de Minas Gerais e também do Brasil. Hoje, dia 17, também é o Dia Nacional da Construção Social. Celebra, na verdade, os projetos que são voltados para o bem-estar e a cidadania de trabalhadores da construção civil. Portanto, datas comemoradas neste início de semana, dia 17 de agosto, ano 2026. O nosso WhatsApp já tá liberado. 8837-5377.
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2: Eu participo sempre.
0: Enquanto isso, a gente vai escrevendo boas histórias. E claro, histórias emocionantes através da 94.3. Canta Jadson e Jadson. Aquela página.
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0: sucesso de Maiara e Maraíza, 90-10. 1:23, ótima tarde pra você que tá ligado com a gente em qualquer parte de Jaraguá do Sul e região. E que coisa boa ter a sua companhia, viu? Nesta segundona, início de semana, hoje dia 17, já foi metade do mês, viu? E hoje fazendo 23 graus em Jaraguá do Sul pela manhã, o sol apareceu, agora o céu tá parcialmente nublado, sem previsão de chuva, pelo menos até amanhã. Vai mudar um pouquinho a temperatura a partir da próxima quarta-feira, segundo a Defesa Civil Estadual. Enquanto isso, eu continuo falando que a gente vai dar um gás na tua tarde, vamos aquecer o teu dia nesse inverno maravilhoso que tá fazendo em toda Santa Catarina. E para melhorar ainda mais o clima, a gente tem aquele combo muito gostoso, muito delicioso, lá da Pastelaria do Italiano. E Renato, como é que eu faço para concorrer a esses prêmios, hein? Você vai mandar mensagem agora, 8837-5377. Repito, que é pra você não passar vontade, 8837-5377. Vamos falando com o nosso amigo Jair Borba. Fala comigo, Jair, boa tarde.
1: Boa tarde, Renato. É, Renato, tu vai torcer pro Palmeiras?
0: Vou torcer
1: aqui, mas não pro Vasco cair. Vai torcer pro Palmeiras porque tu não quer que o Flamengo se aproxime ali, né? Já tá chegando, estamos ali a 3 pontos só. E aí, Pia? Coloca no sorteio aí, guri. Um abraço, tudo de bom aí, tamo junto.
0: Valeu, Jair, ótima tarde pra você, obrigado pelo carinho, boa semana, viu? Quem também tá passando por aqui, hein? Fala comigo, boa tarde.
2: Boa tarde, meu amigo Renato. Renato, seu lado aqui é do meu filho Luiz Fernando, né? Ele também, embora ter participado do sorteio de você da Rádio Brasil Novo, tá? Meu filho aí, tem 14 anos, mas quer participar também. Valeu, amigão, um abraço.
0: Tchau. Valeu, coloca ele pra mandar áudio então pra nós, ô Leon Mato. Já mandou áudio pra nós, agora o filho tem que mandar áudio também, tá bom? Ótima tarde pra você. A Sheila Brusque tá passando por aqui, mandando boa tarde pra todo mundo. Valeu, querida. Ótima tarde pra você. Obrigado pelo carinho, pela preferência. Oi, Renato, boa tarde. Cassiano, de Guaramirim. Estamos na escuta do programa. Coloca nós aí no sorteio. Tá bom, já estão participando, viu? Ótima tarde pra vocês. Bom início de semana. 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
0: 1:25, eu falei que hoje o programa tá recheado, né, gente? 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
0: 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Uma hora mais 28 minutos, 1:28. Ótima tarde pra você ligado na 94.3. Grande carinho que nós temos por vocês, tá? Você sabia disso? Você em casa, você no seu trabalho, você no seu carro, onde quer que você esteja. Obrigado mesmo pela preferência e também pela parceria. Todo dia a gente chega nesse horário pra te fazer companhia, levar boa música e fazer a sua tarde a melhor tarde da sua vida. E hoje tem prêmios, hoje tem aquele combo maravilhoso lá da Pastelaria do Italiano. São dois pastéis tamanho família e ainda um caldo de cana bem geladinho para deixar o teu dia mais gostoso, viu? Quer concorrer? Já manda mensagem agora. Pode ser mensagem de áudio, mensagem de texto, conversa com a gente. 8837-5377. Agora eu vou dar um pulinho lá no nosso portal, afinal de contas, já virou uma tradição a gente deixar você muito bem informado neste programa. E alguns dos destaques de hoje. Puxamos a coleta amostras para identificar a espuma no Rio Jaraguá, aqui em Jaraguá do Sul. Defesa Civil alerta para calor acima dos 30 graus e previsão de mudança no tempo em Santa Catarina. Jaraguá do Sul começa a semana com mais de 1.200 vagas de emprego disponíveis. Indústria têxtil de Santa Catarina está enfrentando pressão da Ultra Fast Fashion e busca mais tecnologia para competir. E tem mais, viu? CNI, a Confederação Nacional da Indústria, criticou votação de projeto que reduz jornada de trabalho antes das eleições. Essas e outras informações você já confere lá no nosso portal rbnfm.com.br.
5: Oi, boa tarde!
0: Simone Mendes chegando pra cantar pra gente. Meu pra sempre não era meu. Uma hora mais 29 minutos.

0: meu querido, tem coisas que a gente tem que ignorar na vida, né? 1h44, e uma das coisas pra gente ignorar neste início de semana, a preguiça, né, Renato? Segunda-feira dá aquela preguiça de trabalhar, de sair da cama, dá aquela vontade de ficar em casa, só curtindo a preguicite, mas show preguiça, vem com a gente. A semana tá apenas começando e começando muito bem com música boa. Esse foi o som, claro, que de Felipe Rodrigo, ignora. Ainda rolou por aqui Gustavo Lima, que pena que acabou. Ilusão de Ótica, Matheus e Cauã com Ana Castela. Propaganda Jorge Matheus. Lá no início, ela, Simone Mendes. Meu pra sempre não era meu. Simone Mendes, que mais uma vez polemizou neste final de semana junto com o marido, quando publicaram falando que depois de muitos anos casados, o namoro, se é que você me entenda, tá cada dia melhor, disse ela e o marido. É, eu acho que é prática, né? Acho que praticar bem, aí melhora a coisa cada dia que passa. É isso mesmo, Simone Mendes. Tá certinha, querida. Bom, 15 minutos para as duas. Vai lá participando. 8837-5377. Já tem gente mandando mensagem por aqui e querendo faturar os prêmios de hoje. Fala comigo, meu amigo Thiago. Boa tarde.
1: Oi, Renato.
0: Oi.
1: É o Thiago aqui do Jaraguá 99.
0: Tudo bem?
1: Eu quero participar do sorteio de 2 pastéis mais caldo de cana.
0: Valeu, queridão. Ótima tarde pra ti, viu? Ó, beijo do tio Renato pra você. Fábio Gili, fala comigo, querido.
2: Olá, muito boa tarde, Renato, e um grande boa tarde aí também a todos os ouvintes da Rádio NBN. Olha, Renato, irmão da Lua, amigo das estrelas, hein? Essa do Mirosmar, é o Zezé de Camargo e Luciano.
0: Valeu, queridão, ótima tarde pra ti. Minha amiga Vânia Schmitz, fala comigo, Vânia.
3: Boa tarde, Renato. Boa tarde. Ótima semana aí pra ti.
0: Obrigado, querida.
3: Manda esse combo do italiano pra mim. Beijão, Vânia.
0: Valeu, ótima semana pra você, Vânia. Sucesso, viu? Já deu pra ver, né? Ou melhor, ouvir que o som dela tá em alto e bom. O som tá muito alto, tá incomodando todo mundo. Querida, espalha pra todo mundo. A RBN tá no ar. Oi, Renato, boa tarde. Passando para deixar beijocas e desejar uma ótima tarde para você e aos ouvintes também. E falar que queremos ganhar esse combo delicioso da pastelaria do italiano. É a Neucir e a Esté, meninas. Beijo para vocês, tá bom? Oi, Renato, boa tarde. Boa tarde, tudo bem contigo? Quem mandou essa mensagem para nós? Ivonete Pinheiro Gesser, também na sintonia da 94.3. Intervalo, daqui a pouco tem muito mais sucessos aqui na 94. Faltando 14 minutos para as 3, ou melhor, para as 2.
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0: Agora 1h47, ótima tarde pra você ligado com a gente. 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

0: Música muito bonita rolando na programação 94.3 Naked. James Erto, agora 1h56. Boa tarde pra você.
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0: Vem, vem. Sucesso do Panda, eu te seguro. E fechando a primeira hora do nosso tarde, chão da tarde dessa segundona, início de semana, e que coisa boa, viu? Ter a sua companhia, ter a sua audiência, você em casa, você no seu trabalho, você no seu carro, onde quer que você esteja, eu fico muito feliz em saber que tem tanta gente querida acompanhando a 94.3. Renato, o que tem de bom agora, hein? Além de você mandar sua mensagem lá no nosso WhatsApp 8837-5377, agora a gente vai dar dicas de filmes e séries. É o Cine Pipoca RBN.
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0: Witcher é uma série muito bacana, quinta temporada, e em breve vai ter lançamento, viu, gente? Dessa série muito bacana, de ação policial, suspense e drama também, com um elenco muito bacana de Alan Rachel, de Sydell Neon e também de Aegon. São atores consagrados em séries policiais. Baseado na obra de Lynn Shonden, Witcher

bem do planeta, né? Tá, é mundial, na verdade. Outra série muito bacana pra você assistir também com lançamento em breve é a quarta temporada de Minha Vida com a Família Walter. Já falei, inclusive, semana passada, viu? Dessa série que é muito bacana. É a vida de uma garota de Nova York que muda totalmente depois de uma tragédia e faz com que ela se mude para a cidade do interior. Isso vai fazer com que a vida dela mude completamente. Coisa assim surreal, viu? Deixa eu ver o que mais que eu tenho pra trazer pra vocês que nos acompanham aqui na nossa programação. Pra quem gosta de uma série de drama histórico e principalmente bíblica, eu adoro ela, viu? Já assisti algumas temporadas e vou indicar pra vocês The Chosen. Jesus de Nazaré é um homem simples, filho de um carpinteiro, de família humilde, que com a ajuda de seus 12 discípulos, procura, através das suas palavras e ações, compartilhar o bem e comparar os e amparar os mais necessitados que encontra em sua jornada. A sexta temporada de The Chosen vai ser, na verdade, estreada nas plataformas digitais no dia 15 de novembro deste ano, lá em Nova York. Gente, é uma série tanto, viu? Eu indico pra você.

0: em mais um ano letivo, baseado nos populares livros de Jack Rowling. Muito bacana, tenho certeza que seu filho vai adorar assistir em sua companhia, tá bom? 2:01, intervalo, daqui a pouco tem muito mais sucessos rolando na 94.3. RBN, 2:01, boa tarde.
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2: Jaraguá do Sul alcançou em junho de 2026 a marca de 75.034 empregos formais, o maior estoque registrado desde 2020. Os dados são do novo CAGED, do Ministério do Trabalho e Previdência, e mostram que o município mantém uma trajetória de crescimento no mercado de trabalho. Somente nos primeiros 6 meses deste ano, foram 21.341 admissões e 20.039 desligamentos, resultando em um saldo positivo de 1.302 novos postos de trabalho formais. O resultado já supera o saldo registrado em todo o ano de 2025, quando Jaraguá do Sul havia encerrado o período com 917 novos empregos. A Serra Dona Francisca continua operando no sistema pare-siga para veículos leves após um deslizamento de terra no quilômetro 16 da SC-418. Equipes da Secretaria de Infraestrutura realizam estudos técnicos no local. Veículos pesados devem utilizar rotas alternativas pelas BRs 280 e 376, que também registram congestionamentos. Eu sou Gisela Marodim e este é o F5 na Notícia. 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
0: Já de volta, 12:05, boa tarde.

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0: 2:05, abrindo a segunda hora do show da tarde, porque até as 4 horas tem muita música, tem diversão, tem bate-papo, tem prêmios também. E hoje você já sabe que tem aquele combo maravilhoso lá da Pastelaria do Italiano. Renato, quero faturar esse combo, já manda mensagem agora. 8837-5377, hoje valendo 2 pastéis tamanho família, mais caldo de cana da Pastelaria do Italiano. Já chega a dar água na boca, viu? Vai lá mandando mensagem. 8837-5377, eu quero falar com você, tá bom? Deixa eu mandar um abraço aqui pro meu amigo Pastor Israel, tá na nossa sintonia, tá rodando pelas ruas lá de Joinville e ouvindo a 94.3. Eu já falei aqui pra vocês, viu? A Rádio RBN tá chegando em mais de 30 cidades do norte de Santa Catarina e chegando em alto e bom som, em alta qualidade. E eu fico muito feliz em saber que tem tanta gente ouvindo a nossa programação. Já aproveito, mandar um abraço aqui pro pessoal de Xerede, os meus amigos de Massaranduba, meus amigos da capital nacional da banana. Aliás, dizem que é a banana mais doce do Brasil. Minha querida Corupá.

0: Ah, abraço pra vocês, tá bom? Muito obrigado pelo carinho de vocês e pela sintonia. Os amigos de Luiz Alves, os amigos também que nos ouvem em São João do Itaperiú, os amigos de Penha, também em Pomerode, a cidade mais alemã do Brasil. Abraço pra você de Pomerode, ouvindo a 94.3. Por que não mandar um abraço também pro nosso litoral, né? Itapuá, Barra Velha, Barra do Sul, pessoal de Penha, São Chico, onde quer que você esteja, obrigado pelo carinho e também pela preferência. Agora eu vou correndo falar com o ouvinte que tá mandando mensagem e querendo faturar os prêmios de hoje. A exemplo do meu amigo Wilson Marguet, que tá mandando um abraço pra toda a galerinha acompanhando o programa, tá lá no Estrada Nova. A Ana Cristina, da Barra do Rio Cerro, também tá passando por aqui. Valeu, menina. Ótima tarde pra você, viu? Oi, excelente semana abençoada, Mari do João Pessoa. Tudo bem, menina? Ótima tarde, viu? Fala, meu amigo Reginaldo. Tá tudo bem por aí? Cadê o Reginaldo? Tá mudo, né? Reginaldo não quer falar com o Renato? Fala comigo, vai.
1: Boa tarde, Renato.
0: É tarde.
1: O Reginaldo do bairro Escolinha. Me coloca no sorteio, meu querido. Valeu.
0: Valeu, queridão. Ótima tarde pra você, viu? Oi, Renato. Boa tarde. Ótima e abençoada semana pra todos nós. Me coloca no sorteio. Eu quero o combo da pastelaria do italiano. Edson Schmitz, da Figueira. Também ouvindo a 94.3. A Geise. Oi, boa tarde. Posso retirar terça ou quarta? O meu vale? Pode sim. Lembrando, Geise, que você tem 3 dias úteis, ou seja, segunda, terça, quarta é o último dia, tá? O limite pra você pegar o seu voucher e depois pegar o teu presente lá na Peixaria Seu Manuel, tá bom? Ótima tarde pra você. Oi, Renato, boa tarde, tá tudo bem por aí? Tá tudo ótimo, Lari. Aqui é a Lari, ela tá em Xerederum, me coloca no sorteio, já vou colocar, tá, menina? Ótima tarde, boa segunda-feira.
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0: Alma Gêmea, sucesso de Bruno e Marrone. 2:08.

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1: Muito mais ritmo, muito mais música. Agora o sucesso de Cleiton e Romário e Zé Neto e Cristiano. Não namora. 12:15.

0: sucesso de Paulinha Fernandes com a Taylor Swift. Essa menina canta demais, hein? Aliás, eu falei dela hoje no Plantão do Meio Dia. É a mulher que mais ganha dinheiro no mundo. A cada 8 horas, ela ganha R$1 milhão. Olha que coisa, hein? Long Live, sucesso de Paula Fernandes com a Taylor Swift aqui no nosso programa. 2:22. Ótima tarde pra você ligado com a gente em Jaraguá do Sul e todo o norte de Santa Catarina. Bom início de semana, boa segunda-feira, viu? O sol tá brigando com as nuvens, agora 24 graus em Jaraguá do Sul, temperatura abafada. Precipitação de 71%, segundo o Centro de Meteorologia. 8837-5377, hoje tá valendo, viu? Aquele combo muito gostoso lá da Pastelaria do Italiano. São 2 pastéis e caldo de cana da Pastelaria do Italiano. E vamos ver quem é que tá por aqui, né? Querendo faturar esse presentão de hoje. Oi, Renato, boa tarde. Isadora, de Xereder 1. Quero muito participar do sorteio. Ouço a rádio de vocês todo dia. Valeu, Isa. Ótima tarde pra você, menina. Oi, Renato, boa tarde. Me coloca no sorteio aí, irmão. Um grande abraço. Marcos da Vila Lenze, também ouvindo a 94.3. Que coisa boa. Oi, Renato, Marli, de Xereder 1. Sou ouvinte, adoro o seu programa. Que coisa boa, querida. Ótima tarde pra você, viu? Boa semana. Quem mais tá mandando mensagem pro Renato? Oi, Renato, é a Rafaele da Figueira. Manda um oi pra gente. Estamos aqui na Confecção Dona Ruth. É a Deise de Guaramirim. Ô, minhas amigas da Confecção Dona Ruth, ó, beijo pra vocês, grande abraço aqui de todos da RBN, tá bom? A Francine Gesser também tá passando por aqui, meu amigo Caleb. O Caleb também tá participando. E a cantora oficial desse programa que toda semana manda áudio aqui pro Renato, né, querida? Fala comigo, vai!
1: Boa tarde, Renato!
0: Oi, Flávia!
1: Oi, aí!
0: Tá tudo em cima!
1: Bem?
0: Tá tudo ótimo!
1: Segundou, né?
0: Pois é.
1: Bora trabalhar! E tem coisa melhor do que começar a semana com um pastelzinho delicioso da Pastelaria do Italiano?
0: Não tem!
1: E tomar um caldinho de cana geladinho com o limão deles? Não tem! Manda pra cá!
0: Valeu, Flávia, tá dirigindo, já deu pra perceber, né? Tá dirigindo, mandando mensagem pro Renato, interagindo com a 94.3. Valeu, Flávia, boa semana! 2:24, vamos pro intervalo, já já volto. Já mudou, 2:25.
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1: Sempre fazendo parte da sua vida, ótima tarde pra você, obrigado pelo carinho, pela preferência, que coisa boa ter a sua companhia.
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0: sucesso de Leo Magalhães com Eduardo Costa e O Homem Chora. 15 minutos para as 3 da tarde. Ótima tarde para você ligado na RBN 94.3, a rádio da minha vida, a rádio da sua vida. Ainda rolou por aqui Dua Lipa, Don't Start Now. Você humilha Lauana Prado, fofoca do ano Juan e Leandro com Danilo e Davi. Lá no início, Humberto e Ronaldo, dois loucos de amor. Música legal, hein? Bom, 2:45, vamos correndo pro zap. 8837-5377. Hoje, eu junto com a RBN, vamos dar pra você esse combo gostoso, esse combo maravilhoso da Pastelaria do Italiano. São dois pastéis tamanho família e um caldo de cana. Gente, é uma delícia, viu? Já vai mandando mensagem.
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0: Abraçando quem por aqui, hein? Deixa eu ver aqui quem tá participando com a gente, mandando mensagem pra nós. Adão, oi Renato, boa tarde. Tô na escuta, na Figueira. Valeu, Adão, ótima tarde pra você, viu? A minha amiga Ivete, oi Renato, boa tarde, tudo bem? Deixa eu ver aqui o que ela tá falando sobre um anúncio. Deixa eu ver, oi, boa tarde. Na parte da manhã, ouvi um anúncio de uma pessoa procurando um imóvel pra comprar em Jaraguá região. Tenho uma amiga que tem um imóvel bem top, lindo demais, em Corupá. Que bacana, viu, Ivete? Manda informações dessa tua amiga, tá bom, pra nós? Aqui no Classificados RBN. Oi, Renato, boa tarde, meu nome é Andresa. Quero muito participar do sorteio. Ótima tarde pra você, Andresa. Obrigado pelo carinho, pela preferência, tá bom? A minha amiga Leidiane mandando boa tarde também, querendo faturar o prêmio de hoje. Mandando um abraço pra todo mundo. Valeu, ótima tarde. 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
0: Já voltei, 2:48. Boa tarde.
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0: Agora chegou aquele momento do round musical do show da tarde de hoje. São três músicas e você vai escolher uma pra salvar e a gente rolar no próximo bloco, tá bom? Música 1, Matheus e Cauã, não recomendo. Música 2, Yasmin Santos com a Gabi e a Rafa, Tenho Medo. E a música 3, com ele, Zezé de Camargo e Ron da Lua, Amigo das Estrelas. Tá valendo o seu voto, viu? 8837-5377. E hoje, você concorrendo àquele combo da Pastelaria. Pastelaria do Italiano.
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0: 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Agora 2:58. 2:58, que coisa boa ter a sua companhia, ter a sua audiência na 94.3, a rádio da minha vida, a rádio da sua vida. Bom, três músicas rolaram por aqui, eu quero saber qual foi que você já escolheu pra gente salvar e tocar no próximo bloco. Música de número 1, Matheus e Cauã, não recomendo. Música 2, Tenho Medo, Yasmin Santos com Gabi e Rafa. E a música 3, Zezé de Camargo, Irmão da Lua, Amigo das Estrelas. Tá valendo o combo, viu? 2 pastéis, mais caldo de cana, lá da Pastelaria do Italiano. Já vai mandando mensagem e já votando. 8837-5377. Fala pra mim, Renato, música 1. Não, Renato, quero a 2. Eu prefiro a música 3. Conta pra gente, vai. 8837-5377.
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0: Pois é, por aqui você vende mais rápido, anuncia aquilo que você quer comprar, aquilo que você quer, de repente, uma vaga de empregos que você tá procurando, ou quem sabe você tem uma vaga de emprego, manda pra gente, vai 8837-5377. Renato, eu quero comprar um produto. Conta pra gente que produto é esse. Vamos anunciar aqui na rádio. Eu quero vender, Renato, um produto de forma muito rápida. Manda pra gente todas as especificações e eu vou anunciar aqui, tá bom? 8837-5377. 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Bom, esse foi o Classificados RBN. 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
0: RBN, 3 horas pontualmente.
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2: A prefeitura de Massaranduba.

0: Devem ser realizadas até às 20 horas do dia 11 de setembro de 2026. E as embalagens amarelas do programa Vale Reciclar voltam a ser distribuídas nas residências de Guaramirim desde essa segunda-feira, a partir de hoje. A entrega seguirá o cronograma da coleta seletiva de cada região do município. Cada residência receberá 5 embalagens, que devem ser utilizadas exclusivamente para materiais recicláveis, como papel, papelão, plástico e metal. Resíduos orgânicos, restos de alimentos, materiais de banheiro e outros rejeitos não devem ser colocados nos sacos amarelos. Eu sou Gisela Marodim e este é o F5 na Notícia. 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
1: 3:06 e já temos a música campeã de hoje. Você votou e claro, vamos rolar a campeã.
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1: Quem ganhou o party hoje foram elas, Yasmin Santos e Gabi Rafa. Tenho medo.

0: o sucesso da rainha da música sertaneja, Roberta Miranda. Perigosa e linda. 3:24, pra quem não sabe, a queridíssima Roberta Miranda também é fã de BTS. Olha só que coisa, hein? A nossa rainha da música sertaneja também adora música coreana. Chamada amor. RBN faz parte da minha vida, 3:24. A gente segue até as 4 horas com muita música boa, interação, bate-papo, nessa energia positiva, nesse clima gostoso, de muita festa, muita emoção. 8837-5377, valendo pastel e caldo de cana da Pastelaria do Italiano.
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0: Salve, Renato, manda esses pastéis aqui pra mim. A Lu tá participando do programa, valeu. Ótima tarde, viu? Peter também tá mandando boa tarde pra todo mundo, valeu. E aí colocou aqui, olha, ônibus dos alunos do São Pedro, no Poço Grande agora. Meu Deus do céu, o ônibus caiu, é, dentro de um buraco. Que situação, hein? Em Guaramirim. Vamos já por essa situação aí, tá bom? Obrigado pela informação. Quem mais tá por aqui nos acompanhando? Chegando denúncia, gente. O Osvaldo, que tá falando aqui que o posto de saúde lá do Tifa Martins ainda tá sem médico. A gente vai apurar também essa denúncia, tá? Nosso jornalismo vai apurar e entrar em contato com vocês. Laísa Zápora. Oi, Renato. Oi, tudo bem? Marcelino, fala comigo. Boa tarde.
2: Boa tarde, Renato Santos. Tudo bem com você?
0: Tudo ótimo.
2: Aqui quem fala é Marcelino Luiz, aqui do bairro Hall. Me coloca no sorteio, tá bom? Um abraço.
0: Valeu, queridão. Ótima tarde pra você também, tá bom? Minha amiga Cleusa, tudo bem contigo, querida? Boa segunda-feira, ótima semana. Quem mais tá por aqui mandando áudio pra nós? É isso. Tudo bem contigo? Boa tarde.
3: Boa tarde, Renato. Aqui é Jaque, do Jaraguá 99.
0: Tudo
3: eu
0: bem,
3: Jaque? Eu quero concorrer a esse combo aí do italiano, com aquele pastelzinho de queijo, que só tem no italiano, com aquele caldinho de cana. Manda aqui pra mim, beijo.
0: Valeu, querida. Ótima tarde pra você, viu? Obrigado mesmo pelo carinho da audiência. Luísa, também mandando boa tarde, tá na sintonia da 94.3. Valeu, Lu. Ótima tarde pra você, menina. 3:27. Vamos fazer o seguinte, continua mandando mensagem, tá bom? 8837-5377, daqui a pouco já volto, trazendo muito mais músicas e, claro, tua participação. 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

0: sucesso do Periclão, daquele jeitão, 3:44, mais um grande sucesso pra fechar mais um bloquinho de músicas. Esse é o nosso Show da Tarde, 94.3 RBN, faz parte da minha vida. Rolou também por aqui o sucesso de Diego e Vitor Hugo, Beijo e a Cura, Fivela com Fivela, Rio Negro e Solimões, Dusty, I'm Not Your Day, John Secada, Quem Falou Mentiu, Michel Teló. Mais um grande sucesso, viu? Também na playlist 94.3. Agora eu quero falar com você, meu amigo ouvinte, que quer faturar prêmios por aqui. Já mandou mensagem? Vamos então falar com você.
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0: 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Oi, Renato, boa tarde. Você tem como passar contato de algum imobiliário de Jaraguá do Sul? Tenho. Já de passo, tá bom? Obrigado. Oi, Renato, boa tarde. Quero ganhar esse delicioso pastel. Cailane, de Araquari. Valeu, Cailane. Ótima tarde pra você, viu? Renato, manda esse pastel pra cá. Cauane Mendes. Valeu, Cauane. Ótima tarde pra você, menina. Olha só, Cailane e Cauane, dois nomes bem parecidos. Oi, me coloca no sorteio. Regiane, também de Araquari. Valeu, Regiane. Ótima tarde pra você, menina. Obrigado mesmo pelo carinho e pela sua audiência, tá bom? Vou chamar o intervalo. Daqui a pouco tem bloquinho saideira. 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
2: Já de volta, 3:48, boa segunda! 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
2: Agora chegando mais o sucesso de Panda com Ícaro e Gilmar. Baqueado, 3:48.

0: essa de Zé Felipe com a Ludmilla. Não me toca pra fechar muito bem o show da tarde. É sucesso, é música boa, é interação, é show da tarde. 94.3 faz parte da minha vida. E que coisa boa, viu? Ter ficado com você durante 3 horas de muita alegria, muito alto astral, energia positiva e os melhores ouvintes do planeta. Fico muito feliz mesmo, tá bom? Hoje tem 2 pastéis, tem caldo de cana da Pastelaria do Italiano. E aí, vamos saber agora quem é que vai levar pra casa esse presentão lá da Pastelaria do Italiano?
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0: Pois é, agora a gente vai saber quem é que fatura prêmios por aqui. Vamos então para o nosso sorteador eletrônico e ver quem é que vai ganhar prêmio presentão RBN 94.3. Final do telefone 5597. Final do telefone 5597. Já pode comemorar minha amiga Rafaele da Figueira. Tá faturando prêmios aqui na 94.3, tá bom? Ô, minha querida, tem que passar aqui na rádio dentro de 3 dias úteis pra pegar o voucher e depois aproveitar esse super lanche lá da Pastelaria do Italiano, tá bom? Gente, vou ficando por aqui agradecendo o carinho, a audiência de vocês e prometo voltar amanhã, tá bom? 12:00, ao lado da Tarriana e também do nosso querido Rony Oliveira no plantão do 12:00. Logo depois tem show da tarde com mais uma tarde de música e muitos prêmios também. Ele já tá por aqui pedindo pra eu sair, meu amigo João Carlos Júnior. Logo depois, 19:00, tem Retro Hits na 94.3, aquele programa que todo mundo adora pra voltar no passado e recordar momentos inesquecíveis. Valeu, beijo no coração, até amanhã.
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4: A Secretaria de Saúde de Jaraguá do Sul divulgou o resultado da primeira vigência de 2026 do acompanhamento das condicionalidades de saúde do programa Bolsa Família. No município foram identificadas 6.084 pessoas para acompanhamento, das quais 5.706 passaram pelo processo, alcançando uma cobertura de 93,79%. Do total identificado para acompanhamento, 378 pessoas não cumpriram as condicionalidades relacionadas à saúde. 104 alunos se formaram em 8 capacitações oferecidas pelo programa Qualifica Jaraguá. Este foi o 5º ano consecutivo do programa, uma iniciativa da Prefeitura por meio da Secretaria de Desenvolvimento Econômico e Inovação, em parceria com o sistema Fiesc Senai e empresas do município que ofertam vagas de emprego aos concluintes. E agora seguem os preparativos para o Qualifica Jaraguá para o segundo semestre deste ano. E com o encerramento do prazo para entrega dos requerimentos de registro de candidatura, o Tribunal Regional Eleitoral de Santa Catarina contabilizou 692 candidaturas para as eleições de 2026, registrando um número menor do que o pleito de 2022. Do total, 408 candidaturas ao cargo de deputado estadual e 229 ao cargo de deputado federal. Para o Senado, foram encaminhados pedidos de 13 candidaturas, primeiros suplentes e segundos suplentes. Já para os cargos majoritários, foram solicitados registros para 8 candidatos a governador e 8 para vice-governador. Entre o total das 695 candidaturas, 439 são de homens, o equivalente a 63%, enquanto 253 são de mulheres, correspondendo a 37%. Eu sou Gisela Marodim e este é o F5 na Notícia. 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
5: E aí, como é que você tá? Boa tarde, gente. RBN faz parte da minha vida. Estamos começando mais um Vai de Carona. E hoje é segunda-feira, minha gente. É verdade.

0: vamos juntos na RBN. Excelente tarde, obrigado pela sua audiência. Curtindo aí, 8837-5377. Participa, manda seu recadinho no finalzinho, você dá aquela assinada. RBN faz parte da minha vida.
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0: RBN faz parte da minha vida. Vamos nessa por aqui. O nosso Vai de Carona com você. Uma excelente tarde. Obrigado pelo

0: Carona com você aqui na RBN, faz parte da minha vida. Como é que você tá? Tudo certo? Boa tarde pra você em casa, no carro, no trabalho. E não esqueça não, chega junto com a gente, vai de carona até as 19 te fazendo companhia.
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1: É na RBN que nós estamos, a rádio que faz parte da minha vida. Como é que você tá? Tudo bem? Boa tarde pra você, curtindo o nosso Vai de Carona. Você já mandou seu recadinho? 8837-5377. Chega junto!

0: tarde gostosa te fazendo com Bahia. É bom demais. Você tá bem, tudo certinho? Então manda o WhatsApp pra gente, participa. 8837-5377. Boa tarde.
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2: A Secretaria da Saúde de Corupá participa da campanha nacional de multivacinação 2026, que segue até o dia 1º de setembro, assim como todo o Brasil está fazendo. A ação busca atualizar a caderneta de vacinação de crianças e adolescentes menores de 15 anos. Em Corupá, o dia D será realizado no sábado, dia 22 de agosto, das 8 às 11h30, na sala de vacinação localizada na rua 15 de novembro, 635. Durante a semana, o atendimento ocorre normalmente das 7h45 às 11h e das 12h30 às 16h. O mercado da limpeza profissional vai ganhar um encontro dedicado a conhecimento e capacitação em Jaraguá do Sul. Marcado para o dia 26 de setembro, o workshop Master Cleaning reunirá profissionais da área e empresas

0: que estejam em desacordo com as regras estabelecidas para a campanha. Uma das novidades para as eleições 2026 é a utilização de inteligência artificial na categorização automática dos relatos. O aplicativo também passou por mudanças visuais, com um novo layout tanto para celulares quanto para a versão disponível na internet. A atualização pretende tornar o sistema mais simples e facilitar o preenchimento e o encaminhamento das informações pelos eleitores. Eu sou Gisela Marodim e este é o F5 na Notícia. 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
2: É, tem coisas que a gente promete, mas não conta, né, gente? Eu jurei não bater na sua porta.

0: E a RBN faz parte da minha vida, te fazendo companhia aqui no nosso Vai de Carona. Boa tarde. 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

0: É a RBN te fazendo companhia, a rádio que faz parte da minha vida. Boa tarde pra você e mais um Vai de Carona.
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0: tarde pra você que tá trabalhando assim com a gente, tá pegando pesado aí. Obrigado pelo seu carinho. Seu motorista de aplicativo tá pela cidade, tá nos dando uma carona. Boa tarde pra você.
1: Ouvintes das 6 horas. Você pode contar muitos anos de vida e ser jovem. Muitos se impressionam com a sua idade cronológica. Entristecem-se a cada dia do seu aniversário natalício, somando cada ano como se ele fosse o grande inimigo de sua felicidade. Idade cronológica não é mais importante do que essa juventude espiritual que você pode mostrar a todos os que contemplam o seu sorriso e bondade ou sentem as irradiações da sua vida interior. Pense sempre que a arte de viver é morrer jovem o mais tarde que puder. Ave Maria, cheia de graça, o Senhor é convosco. Bendita sois vós entre as mulheres, e bendito o fruto do vosso ventre, Jesus. Santa Maria, Mãe de Deus, rogai por nós, os pecadores, agora e na hora de nossa morte.

0: A oração da Ave Maria com Reale Júnior.
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0: como é que você tá? De boa, tranquilo, tudo certinho? Desejo pra você uma tarde cheia de coisas boas, ligado aqui na melhor programação 94,3. Sempre tem um amigo em cada horário.
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0: RBN faz parte da minha vida. Vamos nessa, vai de carona por aqui, claro, né? Te fazendo com Bahia. Como é que tá aí? Tudo bem? Tudo certinho? Pessoal que tá na estrada. Alô, meus amigos, irmãos da estrada. Boa tarde pra você que tá na boleia do Trucão, nos dando uma carona. Excelente tarde pra você.

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2: Essa música é o seguinte. Essa música é a história daquele casal que tá quase terminando, mas não sabe se termina ou não.

0: 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RBN faz parte da minha vida. Vai de carona. Boa tarde pra você.
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4: No final do século XIX, a região de Jaraguá do Sul começou a ser ocupada por imigrantes europeus, principalmente alemães. Eles chegaram pela colônia Dona Francisca e se estabeleceram às margens do rio Itapocu. A base da economia era a agricultura, com produção de subsistência e pequenas criações. As primeiras comunidades se organizaram com igrejas, escolas e trabalho coletivo.
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0: Que mais um Vai de Carona na RBN nesta segunda-feira. Foi uma alegria estar com você, viu? Fica aqui um grande abraço do João Carlos Júnior. A gente se fala amanhã. Valeu, gente. Até lá. Tchau, tchau.
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0: É hora de noticiar os fatos que ajudam a construir um novo país. 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
1: Em Brasília, 19 horas.
0: Está no ar a Voz do Brasil. As notícias do governo federal que movimentaram o país no dia